0: vitória está garantida.
1: A paz do Senhor Jesus, quero contar uma experiência. Quando eu estava curando uma igreja, que sentia no meu coração de servir, eu andei em alguma igreja, em vários ministérios, porque eu queria uma igreja que eu pudesse me encontrar com o Senhor. E visitei alguns ministérios, mas nenhum deles me tocou. Certo dia, eu entrei na sede mundial e lá eu sentei e fiquei observando o culto. E veio as irmãs cooperadoras, obreiras, e me chamou, né, para ir na frente aceitar Jesus na hora que o missionário estava pregando. Lembro eu que era um dia de quarta-feira, mas eu não quis ir. Quando foi no domingo, eu voltei à igreja novamente. Eu senti o Espírito Santo de Deus falando comigo no meu coração. Vai ser aqui que eu tenho grande obra para fazer em sua vida através do Espírito Santo. E ali, irmão, eu sentei. Aí as irmãs, na hora do apelo, elas vieram me chamar. Eu estava toda cheia de pintura. Eu estava com cheias de bijuterias, pulseiras, de calça comprida. E ela falou, vamos lá na frente de Jesus. E eu fui. O missionário estava pregando na época da mundial, né? Na igreja antiga. E eu fui, irmão. Aceitei Jesus. E aí, quando eu cheguei, que não era do agrado de Deus da minha vida, o Espírito Santo de Deus já foi fazendo obra na minha vida. Aí se passou, né, eu apanhei os cultos, ia nos cultos na quarta, no domingo, com o missionário. Passou 6 meses, começou a dar o batismo. E um dia o missionário falou assim, que as pessoas que estiverem já se parando para o batismo, se quisessem entrar na fila para ser batizada com o Espírito Santo, ele ia descer do púlpito e ia colocar as mãos sobre as nossas cabeças. Irmãos, eu senti uma vontade muito grande de entrar na fila, mas nesse dia eu estava com meu filho de 8 anos.

0: naquele momento, eu comecei a sentir o poder tão grande de Deus sobre a minha vida, que eu sei que dali me tiraram, levaram lá para o púlpito. Eu fiquei lá, irmão, cheio do Espírito Santo, falando em línguas estranhas. E quando foi naquele momento, o culto foi, chamaram todo mundo para ir para frente receber oração. E eu ali já estava ajoelhada no púlpito. Eu sei que terminou o culto, irmãos. Chegou meu filho e falou: mãe, o culto já terminou. É, já acabou, já está na hora de ir embora, já deu paz do Senhor. Irmãos, eu não vi. Eu estava tão cheia do Espírito Santo de Deus que eu nem vi o culto terminar. Eu ali de joelho, dobrado ali na beira do púlpito, só recebendo o poder do Espírito Santo de Deus. E essa é uma experiência que eu tive. Então eu agradeço a Deus por esse ministério e que Deus abençoe e todos aqueles que estão na frente desse trabalho. Deus abençoe a todo mundo e que aquele irmão que tem um chamado do Senhor e que abra seu coração e faça a obra do Senhor. Deus abençoe por essa oportunidade em nome de Jesus Cristo.
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0: apenas a dependência ou a redução de atividade. Portanto, acompanhar a economia prateada é entender uma mudança real no perfil da população brasileira. O crescimento desse público já influencia o comércio, os serviços e o jeito que a dispensa consumo e trabalho.
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Quero cumprimentar a todos com a paz do Senhor Jesus. Meu nome é Helenir, moro aqui na cidade de Toledo, Paraná. Eu quero contar uma bênção que o Senhor me concedeu algum tempo atrás. Eu havia sempre pedindo a Deus, né, que eu queria ter uma casa e sempre andava, né, olhando as casas das pessoas e eu dizia, ai meu Deus, como eu queria ter uma casa própria. E então, uma quarta-feira, eu fui na igreja Pentecostal Deus e Amor, na cidade de Rio do Sul, Santa Catarina, e eu entrei lá, sentei, fiquei orando, né, buscando a presença do Senhor. E quando eu menos esperei, o pastor lá disse para mim assim, irmã, Deus me faz saber que nessa tarde ele te entregou.

Muito bem, são 21 horas e 50 minutos, você está conosco, aproveita esta noite para viver o extraordinário. Elias Santos vem, lançamento ao som da adoração. Canto conosco, celebre, até já.

Muito bem, 21 horas e 56 minutos, uma linda noite na presença do Todo-Poderoso. Obrigado pela sua audiência, obrigado pelo seu carinho, pela sua sintonia, pela sua companhia também. E já sabem, é noite de terça-feira, há muito fogo, há muita glória, muita graça, há muito mover de Deus. Eu quero que você esteja conosco para desfrutar desta presença, desfrutar desta alegria, desfrutar desta glória do Senhor nosso Deus e Pai. Portanto, continue conosco, hein? 21 e 56. Vamos lá, quero ler aqui algumas mensagens dos ouvintes. Janete está conosco. Deus abençoe a sua vida, irmã Janete. A paz do Senhor Jesus Cristo. Obrigado por estar conosco nesta noite maravilhosa. Deus abençoe. Simão Marcos está conosco também. Um forte abraço em nome de Cristo. Manda um abraço para Jaraguá. Um abraço para o povo em Jaraguá, hein? Deus abençoe. Irmã Janete, oração pela família. São João del Rei, Minas Gerais. Um abraço. São João del Rei é uma marca de carro, ou era, né? Marca de modelo de carro, né, menino? São João del Rei, né? Del Rei era marca de carro, né? Eu já vi aqui no Brasil. Será que era fabricado na cidade mesmo, em Minas Gerais? O del Rei, ou era só o nome, hein? Curiosidade. Interessante. Interessante mesmo. Vamos lá. Deus abençoe. Yasmin está conosco. Uma ótima noite, Yasmin. Deus abençoe, em nome de Cristo Jesus, oração pela vida financeira, pela família. Vamos clamar daqui a pouquinho, vamos clamar daqui a pouquinho. Adício Caetano está conosco.

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do diabo, as obras malignas e das trevas. Ó Senhor poderoso, Deus grande, justo e verdadeiro, vem operar maravilhas, uma obra poderosíssima, e transformar o nosso ser para o seu louvor. Nós confiamos em ti, confiamos na tua palavra, confiamos no teu poder, meu Pai, porque sabemos que estás hoje

vidas que estão a enfrentar incômodos satânicos, perturbações na mente e na alma. Em nome de Cristo, sai agora toda a fúria maligna, toda a fúria satânica, toda a fúria diabólica que tem se apresentado à mente do meu irmão, da minha irmã, que tem causado prejuízos ao meu irmão e à minha irmã. Eu te repreendo, espírito maligno, em nome de Jesus Cristo. Ó Pai, trabalha, Senhor, pelo teu poder, trabalha, Pai, pela tua glória, trabalha, meu Pai, pela tua graça, trabalha, Pai, pela tua unção, trabalha pela tua virtude e resgata e recupera e renova, ó Deus, em nome de Cristo, vidas, Pai da glória, que andam aflitas, que andam amedrontadas, que andam cansadas, andam assustadas. Ó, meu Deus, tu tens poder, meu Pai, de fazer o milagre acontecer agora e dar respostas. Em nome de Cristo, Senhor, traz a bênção, traz o favor, traz o milagre, Pai amado. Entra, Senhor, com o teu poder e gera vida, e vida com abundância. Entra com o teu poder, meu Pai, e gera transformação e graça agora. Que caia por terra toda a seta maligna, toda obra diabólica, toda obra satânica, que caia por terra toda investida do diabo, sim, meu Pai, contra esta mente e contra esta alma, alma cansada, alma aflita, ao Pai que vive atormentada e oprimida pelo maligno, alma, Senhor, que anda acorrentada aos demônios, em nome de Cristo, eu repreendo agora. Saia, saia em nome do Senhor, toda opressão maligna, todo bloqueio demoníaco, todo bloqueio satânico, todo bloqueio diabólico, saia em nome de Cristo, toda maldade, todo erro do diabo que tem produzido frutos neste coração, eu te repreendo em nome de Jesus Cristo, ó Pai. Coloca a tua mão de milagre, coloca a tua mão de poder, coloca a tua mão de virtude, ó Pai, em nome de Cristo, meu Deus, coloca a tua mão de vida e dá, Senhor, o grande livramento, livramento sobre esta casa, livramento sobre esta família, livramento sobre este lar. Senhor, expulsa esse mal agora que tem tomado conta desta família, tem tomado conta deste casamento, tem tomado conta deste lar. Expulsa, meu Pai, a obra do inimigo agora. Saia em nome de Jesus Cristo todo comando maligno, todo comando satânico, todo comando diabólico, eu repreendo. Saia agora em nome de Jesus. Saia, sai dessa casa, ó, meu Pai. Cuida do teu povo, cuida, meu Pai, dos teus filhos, cuida, meu Pai, dos teus servos. Vem fazer a grande obra, vem fazer o milagre acontecer, vem fazer a tua resposta chegar, vem fazer o teu favor, vem realizar o milagre.

Socorre, aleluia, ó meu Deus e meu Pai, socorre, Espírito Santo, e vem o amor, aleluia. Eu creio que o Senhor é bom, oh meu Deus, eu creio que o Senhor é maravilhoso, aleluia! Eu creio que o Senhor pode mudar o cenário destas vidas agora. Espírito Santo, ó Pai, é tempo de mudança, é tempo de transformação, é tempo de milagre. Resgata famílias a ponto de se quebrar, resgata lares a ponto de se quebrar, resgata casamentos a ponto de ruir, resgata, meu Pai, socorre, resgata, dá bênção, resgata e opera maravilhas, Deus, ó Senhor meu Pai, eu sei que o controle é teu, eu sei que o comando é teu, eu sei que o governo é teu, eu sei que a operação divina vem dos, eu sei que a resposta vem das tuas mãos, e nós viveremos milagre, nós viveremos graça e favor em nome de Cristo, nós viveremos, porque o Senhor é aquele que faz a obra poderosa. Ó meu Pai, abençoa estas vidas, abençoa o ministério, abençoa, Senhor, o trabalho, abençoa, meu Pai, levanta, levanta o caído, levanta o oprimido, levanta o fraco, levanta o cansado, levanta o despreparado, levanta, meu Pai da glória, ó meu Deus maravilhoso, para que eles estejam em pé e preparados, e Senhor, que glorifique o teu nome, levanta, meu Deus, levanta, meu Pai, essa vida, ó.

as maravilhas, ó Pai da Glória. Visita, Senhor, a família dos meus irmãos agora. Visita o lar dos meus irmãos agora, que tem vivido a base, Pai, de briga, de contenda, de dissensões, de afrontas, ó Pai, em nome de Cristo, meu Deus. Famílias que têm vivido, Pai da Glória, problemas financeiros, problemas com gás, em nome de Jesus Cristo, ó Deus. Conta, meu Pai, não deixa, Senhor, o inimigo se apossar desta família, se apossar desta casa, deixa o inimigo se apossar deste lar, em nome de Jesus Cristo, ó Pai. Tu podes fazer, então faz, Senhor, porque nós fiamos em Ti. Podes fazer, então faz, porque nós depositamos tudo em Ti. Entregamos tudo ao Senhor, entregamos tudo a Jesus Cristo, entregamos tudo àquele que tem poder, entregamos tudo àquele que sabe fazer. Ó Pai bendito, ó Pai amado, eu sei, Senhor, que a Tua mão poderosa vai mudar nosso cenário e que a partir de hoje a nossa vida viverá para o Teu louvor. Em nome de Jesus, amém e graças a Deus. Que Deus abençoe a sua vida, querido irmão, querida irmã. Que Deus abençoe a sua casa, o seu lar. E eu tenho certeza que Deus mudará todo o cenário da sua vida. Mas eu quero fazer um convite especial a você que está comigo agora e quer tomar a decisão de entregar sua vida para Jesus ou voltar para Cristo. Você que está afastado, você que está no mundo perdido, ou até você que esfriou na fé, não sabe o que fazer e nem para onde ir, está aí, desorientado, está aí desprovido da bênção do Senhor. Quero orar por ti, irmão. Quero orar por ti, irmã. Você vai mandar a sua mensagem agora. Pastor, eu quero voltar. Eu quero reconciliar com Jesus. Eu quero entregar a minha vida a Jesus. Eu quero viver para sempre com Ele. Eu quero ter a presença dEle na minha vida. Eu quero orar por ti agora. Tá bom? Eu vou orar por ti agora. Então, toma essa decisão. Entrega o teu caminho ao Senhor. Confia nele. Ele tudo fará, porque Ele é bom. Manda sua mensagem para cá. É o apelo que eu te faço. Eu quero que você compartilhe comigo. Pastor, esfriei na fé, parei, entrei em desânimo, entrei em fraqueza, entrei em caminhos errados, mas eu quero voltar. Vou para a igreja, nunca aceitei Jesus, mas hoje eu quero tomar a decisão. Então vem para cá, junta-te a nós, porque vamos clamar a Deus, o nosso Pai, tá bom? Em nome de Cristo, não deixa para depois, não deixa para outra hora, porque o tempo é agora. Em nome do Senhor, nosso Deus e nosso Pai também. Eu tenho a certeza que Deus vai te ajudar. Deus vai te amparar. Deus vai te socorrer. Tá bom? Em nome de Cristo. Deus abençoe a irmã Maria. Toma decisão. Se em nome de Cristo esfriou na fé, mas quer voltar. Deus abençoe. Deus abençoe. Sim, irmão Adalberto. Obrigado por estar conosco. Um forte abraço. Deus vai te ajudar. Deus vai te ajudar. Quer voltar para Cristo. É hoje, agora. Repita comigo essas palavras. Senhor Jesus, eu volto para a Tua presença e para o Teu caminho. Perdoa o meu passado e o meu pecado. Lava minha alma. Purifica-me. Senhor, eu quero aceitar o Teu nome. Quero viver para a eternidade. Lava minha alma e purifica o meu caminho. Que a partir de hoje,

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0: Deus abençoe. Terminamos nossa oração. Obrigado por estar conosco. Deus guarde a sua vida. Terminou a oração. Inimigo furioso, mas já caiu por terra em nome de Jesus. E nós continuamos, não é? Com a bênção do Senhor, o milagre do Senhor. E você já sabe, quer tomar a decisão de entregar sua vida para Jesus? Quer viver uma vida de fé e de comunhão? Decida-te hoje por Cristo, por viver essa nova fase, esse novo tempo. Deus tem um milagre para a sua vida. Amanhã começa um novo dia, livre de qualquer pressão do inimigo e cheio da bênção do Senhor. Combinado? 22 horas e 32 minutos, nós vamos ao Jornal Informação, falamos sobre família. Não sai daí, até já.
1: Obrigada pela sua audiência. Eu sou a Cristine Luiz e vamos ao momento de informação aqui na Rádio Deus é Amor. Sinal de bullying. Mudanças de comportamento podem indicar problemas na escola. Olha, esse é um assunto que merece muito a atenção dos pais. Porque bullying é uma violência séria que deixa marcas profundas na criança. Muitas vezes a vítima fica calada por medo ou até vergonha de correr em casa. Então os pais precisam ficar atentos. A recusa da criança de ir para a escola, dores frequentes de cabeça, de barriga, antes da aula são alertas importantes. A queda no rendimento escolar e isolamento também são sintomas. Então se a criança voltar com roupas rasgadas, materiais estragados, investigue. Mudanças bruscas de humor, como tristeza e até agressividade, exigem atenção. O diálogo, conversa é importante porque acolhe a criança, forma de descobrir o que de fato está acontecendo. E nunca minimiza o sofrimento do filho, dizendo que é brincadeira de criança. A escola deve ser acionada, comunicada imediatamente para ir e resolver a situação. Ensinar o seu filho a se defender não significa ser agressivo, dar ou bater de volta. Significa fortalecer a estima dele, buscar ajuda de pessoas responsáveis, profissionais responsáveis. A família é o refúgio onde a criança deve sentir segura, amparada e amada. Acompanhar a vida escolar de perto previne que o problema cresça. Combater o bullying é proteger a saúde mental do seu filho e é um dever da escola também estar sempre atento. Esteja presente e atento aos sinais silenciosos. Brincar lá fora, o contato com a natureza é essencial para a saúde infantil. As crianças estão passando tempo demais em locais fechados e artificiais, com os olhos voltados para a tela do celular ou tablet. O transtorno do déficit de natureza é o que tem causado aí esse crescimento da ansiedade e do sedentarismo, tanto de crianças quanto de adolescentes. Brincar ao ar livre, na terra, na grama, é o que influencia a idade, é o que fortalece a imunidade. A luz do sol é muito importante para a produção da vitamina D, que é o que faz os ossos. Correr em espaços abertos desenvolve a coordenação motora e a visão. Então a natureza oferece estímulos sensoriais que nenhuma tela consegue dar. Subir em árvores, pular pedras, ensina a avaliar riscos e limites. Sem contar que é uma forma gratuita e saudável gastar a energia acumulada. Incentive passeios em parques, praças nos finais de semana. Deixe a criança se sujar, faz parte da exploração e do aprendizado. O contato com animais e plantas ensina respeito pela criação de Deus. Menos shopping e mais parque. Essa é a receita para deixar a criançada mais feliz. Resgatar brincadeiras de rua, se houver segurança, também é positivo. A liberdade do ambiente externo estimula a criatividade e a autonomia. Desconecte para reconectar a sua família com o mundo natural. Ar puro e movimento são remédios para o corpo e para a mente.
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0: Muito bem, 22 horas e 37 minutos. Deus abençoe a sua vida, a sua casa, a sua família e o seu lar também. Falamos em família, você não vai perder a oportunidade de viver a resposta do Todo-Poderoso. Vamos fazer o seguinte, nós vamos para o projeto Eu e Mais Um, com nossa irmã Débora Miranda, já sabe, é um projeto que todo dia traz palavra, alimento, graça e favor. Todo dia traz vida do Senhor Jesus Cristo para a nossa vida, tá bom? Não sai daí, voltamos na sequência. Até já.
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2: Mais uma vez, eu vos saúdo na paz do Senhor, sua irmã em Cristo Débora Miranda. Estou aqui todos os dias e chega mais uma vez, mais uma audição do espaço Eu e Mais Um. Estamos aqui com o objetivo principal de orientar os novos convertidos e também seus discipuladores, porque tem muitos novos convertidos que têm este programa como o discipulador, né? Não tem uma pessoa ali para apoiar fisicamente todos os dias, mas está aqui acompanhando a nossa programação. O nosso objetivo é ajudar você que acabou de aceitar Jesus. Eu tenho uma pergunta aqui que chegou de Arujá, São Paulo, da irmã Alba Fonseca, e ela faz a seguinte pergunta: por que todos nós temos a responsabilidade de ganhar almas? Bem, a gente já começa então fazendo um novo estudo. A gente começa uma série hoje falando sobre o discípulo e a missão de discipular, que vai responder já a pergunta desta irmã. Eu leio com vocês em 1 João 1:3. O que vimos e ouvimos, isso vos anunciamos, para que também tenhais comunhão conosco. E a nossa comunhão é com o Pai e com seu Filho, Jesus Cristo. Eu sei que nós estamos aí nesse processo de multiplicação de discípulos, né? Ou seja, estamos partilhando todo o conhecimento que nós recebemos com os crentes recém-chegados à igreja. A princípio, uma criança, ela é alimentada pelos outros, não é? Fazemos ali a mamadeirinha, sozinha ela não pode se alimentar. Mais tarde, ela começa já a alimentar-se por conta própria e, finalmente, quando adulta, passa a alimentar os outros. Entenderam? Vejam que um dos alvos do fazedor de discípulos é ensinar seu discípulo a alimentar-se de forma que ele possa, mais tarde, alimentar também outros. E antes de conhecer os métodos mais adequados, podemos dizer, a serem adotados no trabalho de discipulado, nós precisamos conhecer de antemão o que significa ser discípulo.

0: Claro que não vão sobreviver sem o aconchego no lar espiritual de um discipulador. E o longo tempo que se deixa passar entre a sua aceitado Jesus e a integração dela, sem dúvida alguma, é fator negativo. Não pode ter esse tempo longo para você começar a cuidar de novo convertido. Ou seja, desde que ela aceitou Jesus e esse apoio. Decisão, eu digo 5%, né? O seguimento a essa decisão é 95% antes de você estar ao lado dela. Logo após ela aceitou Jesus, eu creio que no mesmo dia ou no dia seguinte já deve ter este contato, o início do discipulado. É claro que esse tema, ele é muito longo. Eu somente quis aqui relembrar a vocês o principal objetivo do discipulador. É claro que a gente vai continuar falando e vamos chegar a este ponto de responder à pergunta desta irmã, por que nós temos esta missão de evangelizar. Por hoje é só, nas próximas programações prosseguiremos com este mesmo título, o discípulo e a missão de discipular. Nosso WhatsApp para seu contato é 11 982 92 3392, e eu peço aos irmãos que aceitaram Jesus e que não tenham aí uma pessoa para apoiar-lhe no início da sua fé, para te ajudar no início desta caminhada com Cristo, mande-nos sua mensagem neste WhatsApp e estaremos enviando uma pessoa para lhe apoiar. Se despede, Débora, me anda na paz do Senhor e até a próxima.
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0: Muito bem, você está conosco nessa noite para desfrutar da presença do nosso Deus e do nosso Pai. Eu tenho certeza que Jesus Cristo quer mudar a sua vida e vai mudar a sua vida. Esta noite é nossa, na presença do Todo-Poderoso. Eu quero fechar o Diego. Antes disso, só o convite do pastor Milton e depois do pastor Rivair também, por favor, para quarta-feira, 9 da manhã, amanhã já, e 15 horas, serão dois cultos maravilhosos na presença do nosso Deus e do nosso Pai também. E aí depois vamos aproveitar para viver o sobrenatural em Cristo. Vamos lá ao convite e até já.
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Música.

0: Audiência, eu sou a Cristine Luiz e vamos ao momento de informação aqui na Rádio Deus é Amor. Atendimento ágil. Canal oficial ganha novo formato para facilitar a vida do cidadão. O principal canal de ouvidoria do Federal passou a usar inteligência artificial para agilizar o atendimento ao cidadão. A nova versão automatiza etapas do registro e promete tornar o processo mais simples, rápido e acessível. A mudança foi pensada principalmente para quem tem mais dificuldade com serviços digitais ou acessa tudo pelo celular. Na prática, isso pode reduzir erros na hora de registrar reclamações, sugestões, pedidos de informação ou denúncias. Com menos barreiras no preenchimento, o cidadão ganha mais clareza para encaminhar a demanda ao órgão correto. Isso também ajuda a acelerar o caminho entre o problema relatado e a resposta esperada pelo usuário. O outro ponto importante aqui é que a plataforma deve continuar permitindo...
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Movimento nos mercados cresce e revela como o dinheiro circula nas famílias. O consumo em supermercados cresceu 1,92% no primeiro trimestre desse ano. Isso segundo o balanço divulgado. Somente em março, a alta foi de 6,21% em relação a fevereiro, mostrando aí uma retomada mais forte

0: a palavra de Deus. Sujeitai-vos, pois, a Deus.
1: Submit yourselves then to God.
0: Resisti ao diabo.
1: Resist the devil.
0: E ele fugirá de vós.
1: And he will flee from you.
0: Chegai-vos a Deus.
1: Come near to God.
0: E ele se chegará a vós.
1: Near to you.
0: Só até aqui tá bom, meus irmãos.
1: Only until here, dear.
0: Vamos falar com Deus um pouquinho. Grande Deus, maravilhoso Pai. Nós estamos na presença do Senhor mais uma vez. E nós queremos abençoados mais uma vez, mas agradecemos primeiramente pelo privilégio de estarmos na sua presença, para falar do seu amor, para ouvir o Senhor falar, para sermos abençoados, para glorificar e exaltar o seu nome. Estamos aqui, ó Deus, para adorar em espírito e em verdade. Senhor meu Deus, que é o meu Pai, olha o seu povo que está na sua casa. Esse povo está na presença do Senhor. Esse povo veio até aqui, ó Deus, para ouvir o Senhor falar, para receber do Senhor as bênçãos. Esse povo que é o Senhor quem abençoa, que é o Senhor quem guarda, que é o Senhor que coloca por terra todas as obras más, malignas, satânicas, diabólicas, que é o Senhor quem faz tudo que nós precisamos para uma vida abundante, uma vida tremenda, uma vida boa. Senhor meu Deus, o seu povo está diante do Senhor, expondo também as suas dificuldades, cada pessoa sofrendo de um tipo de coisa, cada pessoa com um tipo de necessidade, cada pessoa com um tipo de sofrimento, mas também, ó Deus, todo esse povo com fé, porque, meu Deus, certamente foi a fé que trouxe essas pessoas até aqui. Nós convidamos, nós falamos do Senhor pelo rádio, mas se não houver um movimento de fé, as pessoas realmente não se movem para estar na sua presença. E se esses se moveram para estar aqui, é porque certamente essas pessoas demonstraram pelo menos uma partícula de fé. Pelo menos uma centelha de fé foi mostrada, Senhor meu Deus, e nós queremos a recompensa pela fé desse povo, pelo ânimo desse povo. Queremos que o Senhor venha com as suas mãos fortes, ó Pai, fazer coisas grandes, coisas tremendas em nosso meio nesse dia. Eu creio, ó Pai, eu creio que o Senhor é Deus para abençoar, o Senhor é Deus para abrir portas, o Senhor é Deus para prosperar vidas, o Senhor é Deus para arrumar coisas que estão

0: psicossomáticas. O Senhor é Deus vivo, é Deus poderoso para fazer uma obra, ó Pai, tirando as pessoas dessa vida de ansiedade profunda, trazendo paz, sossego, esperança, alegria, e trazendo o sossego que essas pessoas têm buscado. Senhor meu Deus, vem fazer morada em cada vida, em cada coração. Vem fazer morada em cada vida, em cada irmão, em cada irmã. Eu creio, nós cremos no poder do Senhor. Nós cremos na misericórdia do Senhor para cada vida. Em nome de Jesus Cristo, abençoa-nos, ó Deus, desde os céus. Em nome de Jesus Cristo, abençoa esse povo, Senhor. Em nome de Jesus Cristo, amém, amém, Senhor. Amém, Senhor Jesus, amém, amém. Amém. O versículo que nós lemos,
1: the verse that we read,
0: eu quero destacar aqui três verbos.
1: I would like to submit three verses.
0: É o sujeitar,
1: submit,
0: resistir,
1: resist,
0: e fugir,
1: and flee.
0: Três coisas.
1: These three things.
0: Vou dizer três palavras.
1: These three words, three
0: Repito.
1: Verbs.
0: Sujeitar,
1: the word submit,
0: resistir,
1: resist,
0: e fugir,
1: and flee.
0: Quando nós estamos sujeitos, meus irmãos, a alguma coisa,
1: when we are submitted to something, dear brother,
0: significa que nós estamos então debaixo das ordens do comando.
1: That means we are under the orders and the commands.
0: Daquele, enfim, daquilo que nós estamos sujeitos.
1: That which we are submitted to.
0: Se eu trabalho numa empresa, eu estou sujeito às normas da empresa.
1: If I work for a company, I am submitted to the order of that company.
0: Se eu estou coligado a um tipo de condomínio, eu estou sujeito às regras do condomínio.
1: If I live in a community, I am submitted to the rules of the community.
0: Isso significa estar então sujeito.
1: And this means to be submitted.
0: Àquele

0: more than we do by looking.
1: Deus conhece o seu coração.
0: God knows your heart.
1: Mas eu quero dizer a você que o inimigo também te conhece.
0: But I'd like to tell you that your enemy also knows you.
1: Às vezes nós estamos andando pela cidade e encontramos pessoas famosas.
0: Sometimes we are walking through the city when you see famous people.
1: São pessoas famosas, é interessante.
0: And famous people are interesting.
1: Às vezes queremos impressionar outras pessoas, falamos: "Ah, eu sou conhecido do fulano", e citamos uma pessoa famosa.
0: Sometimes we want to impress other people by citing famous people who we know.
1: Conhece aquela questão famoso, você sabe quem eu sou?
0: That famous saying that says, "Do you know who I am?"
1: É, dizem que um soldado, o chefe geral do exército ligou para um soldado.
0: There's a story where the chief of a whole army called a soldier.
1: Aí o soldado tratou mal o chefão geral.
0: And the soldier mistreated the boss.
1: Aí quando o chefão, vou dizer que era o general, falou: "Aqui é o general."
0: And when the general showed himself.
1: Aí o soldado raso falou: "E você sabe quem está falando aqui do outro lado?"
0: And then the soldier asked him, "Do you know who's speaking to you?"
1: A general falou: "Não, não sei." Ainda bem, bateu o telefone.
0: And John, general said he
1: esse não queria conhecido.
0: So this soldier wants to be known.
1: Deus conhece você e o diabo também conhece você.
0: God knows you, but also the devil knows who you are.
1: A partir do momento que você pisa pé na casa de Deus, a partir do momento que o seu coração pelo menos pensa em comprometer-se com Deus.
0: From the moment that you start to make a decision towards God.
1: Desse momento para frente, o inimigo passa a dar uma atenção maior a você.
0: From this moment on, the enemy pays more attention to you.
1: Quando você não ofende o inimigo, quando você está fazendo a vontade dele, ele nem liga para você.
0: When you don't resist the devil, he doesn't even care for you.
1: Mas qualquer atitude que você toma para fazer a vontade de Deus e manter-se debaixo da autoridade de Deus.
0: Any decision that you make to be under the authority of God.
1: Faz com que o inimigo ligue a antena dele a seu respeito.
0: Makes the enemy pay attention to you.
1: Quando Jesus começou, meus irmãos, o seu ministério logo no início.
0: When Jesus started his ministry right at the beginning.
1: A Bíblia Sagrada, depois que curou a sogra de Pedro, era o do sol.
0: The Bible tells us that after Jesus cured the mother-in-law of Peter.
1: E Jesus curava todas as pessoas ali no pôr do sol que eram trazidas a ele.
0: And Jesus would cure everyone who was brought to him.
1: E a Bíblia diz que um demônio se manifestou gritando.
0: And the Bible tells us that a demon manifested
1: dizendo,
0: himself.
1: Dizendo: "Eu sei quem és tu és o Cristo de Deus."
0: Yelling, "I know who you are the Christ of God."
1: O diabo sabia quem era Jesus.
0: The devil knew who Jesus was.
1: E o diabo sabe

0: Ele continua incitando aos vícios.
1: He continues to incite addictions.
0: A prostituição.
1: Prostitution.
0: Adultério.
1: Adultery.
0: A mentira.
1: Lies.
0: Ao ódio.
1: To hatred.
0: A todo tipo de coisa, a inveja.
1: And envy itself.
0: As calúnias.
1: And flattery.
0: Todo tipo de crime violento.
1: All types of violent crimes.
0: Os demônios sempre estão por trás.
1: The demons are always behind it all.
0: Coisas que são ruins.
1: Those things are horrible.
0: É claro que o homem dá a sua contribuição.
1: Of course, man contributes to this.
0: Porque afinal de contas a decisão pertence ao homem.
1: After all, the final decision belongs
0: Mas
1: to
0: que
1: man.
0: O diabo incita, incita.
1: But the devil does incite
0: que
1: all these
0: Que o diabo
1: things.
0: Engana, engana.
1: And he deceives many people.
0: E o diabo conhece a Deus e conhece você.
1: And God knows, and the devil knows God and he knows you
0: e
1: as well.
0: E você precisa conhecer o diabo também.
1: And you need to know the devil as well.
0: Não se assuste com isso.
1: But do not be afraid of this.
0: Já um ser que te fala língua portuguesa, liso que o mais liso do que o quiabo, né?
1: The devil is someone who is very slick.
0: O que é enganar?
1: And what is deceive?
0: O maior atributo de Satanás é o engano.
1: The greatest attribution to the devil is deceit.
0: Uma pessoa está enganada.
1: When a person is deceived.
0: Quando ela pensa estar fazendo certo.
1: When she thinks that she is doing well.
0: E está fazendo errado.
1: But she is actually doing wrong.
0: Quando a pessoa sabe que está fazendo errado.
1: When a person knows that she's doing something wrong.
0: Essa pessoa está errando voluntariamente. Isso não é engano.
1: This person knows she is in a mistake.
0: A pessoa que está enganada por um caminho.
1: The person that is deceived by a way.
0: Ela vai ter a oportunidade, quem sabe, de descobrir.
1: Perhaps she have the opportunity to find out that's the wrong
0: Opa,
1: way.
0: Eu estou no caminho errado.
1: Perhaps I am the wrong
0: eu
1: way.
0: Me engano na rua.
1: Eu
0: me engano na cidade.
1: I am in the wrong city.
0: Normalmente as pessoas descobrem que estão enganadas.
1: Normally those who find out that are wrong.
0: Essas pessoas procuram voltar para o caminho certo.
1: People seek to back to the right path.
0: Diferente das pessoas que estão errando voluntariamente.
1: Differently from those mistakes voluntarily.
0: Diferente das pessoas que estão premeditando os erros.
1: Who are premeditating their mistakes.
0: Pense a respeito disso.
1: Think about this.
0: Porque se você tem sido enganado ou enganada pelo adversário,
1: because if you have been deceived by your adversary,
0: com a luz de Deus e com a ajuda do nosso Senhor Jesus Cristo,
1: with the help and light of Jesus Christ,
0: você vai sair do engano e você vai voltar e vai começar a andar pelo caminho certo.
1: You will leave your wrong path and go to the right path.
0: Que é o caminho que conduz à vida eterna,
1: which is
0: da vitória,
1: the path to victory,
0: que é o caminho das operações de Deus,
1: the path to victory of God.
0: O diabo é astuto, meus irmãos.

0: spirit of divination.
1: E a Bíblia Sagrada fala que esse espírito imundo,
0: and this immune spirit,
1: ele ficava meio assim que tentando agradar.
0: The spirit tried to please.
1: Dizia a respeito de Paulo e os seus companheiros.
0: He would talk Paul and companions.
1: Esses homens são servos dos vivos.
0: He would say these men are servants to announce salvation.
1: Vejam vocês a astúcia de Satanás.
0: How the devil is astute.
1: Enganador, astuto.
0: A deceiver.
1: Muitas pessoas buscam elogios assim.
0: Many people seek these types of compliments.
1: Quantas pessoas gostam de ouvir tipo você é uma bênção?
0: How many people like to hear you are a great blessing?
1: Oh, Deus está usando você.
0: God is using you.
1: Ah, você é servo do Deus Altíssimo.
0: You are a servant of the living God.
1: Ah, como Deus te usa, melhor do que você, mas nem Moisés.
0: God uses you even more than Moses.
1: E as pessoas gostam.
0: And many people are pleased
1: by this. Quem é que não gosta de bajulação?
0: Who doesn't like to be complimented?
1: Mas cuidado que o diabo pode ser bajulador.
0: Be careful because the devil may be the one doing.
1: Só que a Bíblia Sagrada nos fala que os servos de Deus conhecem Satanás também.
0: Satan
1: é um grande homem de Deus.
0: Satan was right. Paul was a great servant of God.
1: Só que o que Satanás não contava é que Paulo era de Deus mesmo.
0: But was truly a servant of God.
1: E que Paulo conhecia também os ardis de Satanás. A Bíblia fala que nós não ignoramos os ardis do inferno, do diabo.
0: And Paul knew the ways of the devil.
1: Paulo se sentindo perturbado com aquela quase profecia que muita gente estava acreditando.
0: Paul started to feel discomfort with the prophecy that many were believing.
1: A Bíblia fala que Paulo repreendeu aquele espírito maligno.
0: And Paul rebuked that immune spirit.
1: E o diabo saiu do corpo daquela moça e ela parou com aquela adivinhação e parou com aquela bajulação.
0: And the devil fled from that woman and she stopped.
1: Houve confusão, é claro.
0: Of course, there was a great confusion.
1: Porque aquela moça trazia lucro para os seus senhores.
0: Because that woman would bring profit to their lords.
1: Você precisa conhecer o adversário.
0: But you need to know your enemy.
1: Você precisa conhecer os ardis de Satanás.
0: You need to know the way Satan works.
1: E você precisa se encher de Deus.
0: You need to be filled with God.
1: Não tem jeito de lutar contra o diabo a não ser com a ajuda de Deus.
0: There is no way to fight the devil unless with the help
1: não
0: of God.
1: Não se vence Satanás na lábia.
0: You cannot defeat Satan by speaking.
1: Não se vence
0: yourself.
1: Satanás no grito.
0: You cannot defeat Satan by yelling.
1: Não se vence Satanás a golpes de judô ou karatê.
0: You can't defeat Satan by physical violence.
1: Tem um movimento aí.
0: There's a movement.
1: Que eles agora estão fazendo na hora do culto. Luta.
0: That during their service they are showing fighting.
1: Não é que eu estou criticando. Cada um faz o que acha que tem que fazer.
0: I'm not criticizing, I'm just saying.
1: Talvez tenham boas intenções, mas
0: maybe they have good intentions,
1: deixa Deus julgar.
0: Let God be the judge.
1: Mas que o diabo não sai com judô e karatê, não sai.
0: But let me tell you that the devil will not leave.
1: Chegar
0: by
1: pro diabo,
0: karate.
1: Vai levar um tabefe de Satanás, vai cair longe.
0: You will be rebuked by Satan himself.
1: Não adianta falar que sabe jogar capoeira, que sabe jogar MMA, que é do jiu-jitsu.
0: There's no mixed martial arts or jiu-jitsu that can defeat the devil.
1: Basta um soprão de Satanás e acabou a valentia do homem.
0: Satan only needs to blow and man will
1: não
0: be destroyed.
1: Se vence Satanás na força.
0: You cannot defeat Satan by strength.
1: Se vence Satanás com a presença de Deus. Satanás conhece você, conheça Satanás também. E conheça o poder de Deus para lutar contra ele.
0: The way to defeat Satan is by the presence of God, so you need to know the devil and defeat him with God.
1: Em Atos 19 a Bíblia Sagrada fala.
0: In Acts 19 the Bible tells us
1: que algumas pessoas viram
0: that so many people saw
1: como os servos de Deus trabalhavam expulsando demônios.
0: How the servants of God were there rebuking demons.
1: E eram sete filhos de um senhor
0: and
1: chamado Seba.
0: And this man had seven sons.
1: E eles acharam bonitinho.
0: And they thought it was nice.
1: Quer saber de uma coisa? Nós vamos expulsar demônio a partir de hoje também.
0: They also wanted to start to rebuke demons.
1: Só que eles não conheciam os demônios.
0: But they did not know the demons.
1: Mas os demônios os conheciam.
0: But the demons knew him.

0: because they will not leave.
1: Aí você vai passar vergonha.
0: And you will be ashamed.
1: Você vai ser motivo de piada.
0: You will be a reason to be mocked.
1: Esses sete filhos de Seba.
0: These seven sons of Seba.
1: Não é que foram motivo de chacota aquele tempo.
0: They were the only reason to be mocked at those times.
1: Eles são motivo de chacota até os dias de hoje.
0: They are still reason to be mocked until today.
1: Cada vez que eu leio meus irmãos Atos 19.
0: Every time I read Acts 19.
1: Eu rio mesmo por engraçado.
0: I start to laugh because it is actually funny.
1: Eu fico imaginando sete homens adultos correndo nus.
0: I imagine seven grown men running naked.
1: E Satanás atrás pega, esfola.
0: And Satan chasing them before. For them.
1: Porque foram se meter com Satanás sem viver debaixo da autoridade de Deus.
0: Because they tried to defeat Satan without the authority of God.
1: Por isso que o versículo que nós falamos é pequenininho, mas tem um poder danado.
0: This is why this small verse that we read has a great power.
1: Sujeitai-vos, pois, a Deus.
0: Submit yourselves then to God.
1: Aí vocês poderão resistir ao diabo.
0: And then you will be able to resist the devil.
1: E quem vai fugir nu e pelado, ou seja, correndo, vai ser você não, vai ser o diabo. Ele fugirá de vós, é o que diz a Bíblia.
0: And the devil will flee from you is what the Bible tells.
1: O nome do Senhor é louvado e exaltado.
0: And the name of the Lord is glorified.
1: Esses demônios que fizeram os homens correrem.
0: These demons that made these men flee.
1: Eles se sentiram ultrajados.
0: They felt outraged.
1: Você sabe quando uma pessoa que não tem autoridade sobre a outra quer mandar?
0: You know when someone doesn't have authority over the other one tries to give them an order?
1: Imagina você, alguém querer mandar na autoridade máxima do país não sendo nada.
0: Imagine someone trying to.
1: Isso causa ultraje.
0: This causes outrage.
1: Quando pessoas que não têm autoridade sobre você querem dar manter autoridade sobre você, não é chato isso?
0: When people don't have authority over you trying to order you around.
1: Demônios não toleram isso.
0: And demons do not tolerate this.
1: Quando você tem Deus, quando você está debaixo da autoridade de Deus.
0: When you are under the authority of God.
1: Você pode repreender os demônios que eles vão sair.
0: You may rebuke the demons because they will leave.
1: Mas quando você não está debaixo da autoridade de Deus,
0: when you are not under the authority of God,
1: não tente lutar contra os demônios porque você vai sofrer.
0: Don't try to fight the demons because you will suffer.
1: Você sofrer cada vez mais, você vai ser derrotado cada dia mais.
0: You will suffer and you also be defeated.
1: Quando você não está submisso a Deus,
0: when you are not submitted to the authority of God,
1: você não representa nenhum tipo de ameaça contra Satanás.
0: You don't represent any type of threat against
1: Satan.
0: Mas
1: quando você está debaixo da autoridade de Deus,
0: when you are under the authority of God,
1: os demônios sabem que você tem poder de Deus porque Deus está em você para repreendê-lo.
0: The demons can see the power of God in your life and you have power.
1: É tempo de despertar, igreja.
0: Wake up, your church.
1: Você não precisa ser motivo de chacota.
0: You don't need to be a reason for mockery.
1: Contam a história de um pastor que não estava lá muito debaixo da autoridade de Deus.
0: There's a story of a pastor who wasn't that much under
1: foi
0: the authority.
1: Foi repreender um demônio, sai Satanás, eu te mando.
0: And when he tried to rebuke the demons,
1: Satanás falou, eu não conheço seu pecado, não, pastor. Eu vou sair dele e vou entrar em você.
0: Satan said, I know your sins, I will leave him and go into you.
1: Diz que o pastor falou, então fica aí mesmo.
0: And they say that this pastor would say, so you can remain.
1: Você não quer que aconteça isso contigo, quer?
0: And of course you don't want this to happen to you.
1: Então submita sua vida ao Senhor.
0: Then submit your life to God.
1: Ou seja, submeta sua vida ao Senhor.
0: Submit your life to God.
1: Permita ao Senhor.
0: Submit yourself to God.
1: E receba poder para resistir ao demônio, ao diabo e ao inferno.
0: And receive the power to resist the demons and hell.
1: E ver o diabo fugir apavorado.
0: And see the devil fleeing from you.
1: É preciso voltar à submissão.
0: You need to return to your submission.
1: A submissão vai levar você ao conflito.
0: Submission will take you to this conflict.
1: Você vai seguir na resistência.
0: And you will continue to resist.
1: Até

0: paz.
1: This is wonderful.
0: Mas quando Satanás perguntar quem é você, aí olha, é melhor você falar: meu Deus, tem misericórdia de mim. Senão Satanás coloca você para correr.
1: Satan will be the one to make you flee.
0: Aí não dá.
1: And this is no use.
0: Sujeitai-vos, pois, a Deus.
1: Submit yourselves then to God.
0: Vocês que estão com a vida espiritual fracassada.
1: Those who have your spiritual lives destroyed.
0: Vocês que criaram a própria maneira de servir a Deus.
1: Those who created your own way to serve God.
0: Tá na moda, meus irmãos. As pessoas criam as suas próprias formas de servir a Deus.
1: Many people today serve God the way they want.
0: Você que já não quer mais estar submisso às ordenanças da palavra de Deus.
1: Those who no longer want to submit themselves to the orders of God.
0: Ou você que por alguma razão tem buscado aquilo que possa agradar você.
1: For some reason you have sought that which pleases you.
0: No sentido de buscar a Deus ou servir a Deus.
1: In the way that you serve God.
0: Sujeita-te a Deus hoje.
1: Submit yourself to God today.
0: E você vai poder resistir o diabo hoje.
1: And you will be able to resist the devil
0: e você
1: today.
0: Vai ver o diabo fugir da sua vida, da sua casa, da sua família hoje.
1: You will see the devil flee from your
0: Deus
1: life today.
0: Dá a você essa autoridade.
1: God gives you this authority.
0: O diabo vai olhar para você e vai estremecer.
1: The devil will look at
0: porque
1: you
0: ele,
1: and tremble.
0: Porque ele vai ver que você está com Deus e Deus está contigo.
1: Because you will see you are with God and God
0: e ele
1: with
0: sabe
1: you.
0: Que não poderá vencer você porque ele não pode vencer e Deus está vivendo. Na sua vida. Deus abençoe você.
1: God bless you all.
0: Quer fazer parte da resistência?
1: Be part of the resistance.
0: Submita a sua vida a Deus. Submeta a sua vida a Deus.
1: Submit yourself to God.
0: E seja um vencedor.
1: And be a great winner.
0: Deus conhece você.
1: God knows you.
0: O inimigo também conhece você.
1: Your enemy also knows
0: que o inimigo conhecendo você,
1: and may the devil know that you.
0: Que ele saiba.
1: And he may know
0: com esse não tem jeito.
1: That he can't do anything
0: posso
1: with
0: até
1: you.
0: Lutar com ele.
1: He may even fight against
0: posso
1: him.
0: Até entrar em conflito com ele.
1: May even get into a conflict
0: mas
1: with you.
0: Esse está debaixo da autoridade de Deus.
1: Being under the
0: e
1: authority
0: não poderei
1: of God.
0: Vencê-lo de jeito nenhum.
1: The devil will not be able to
0: Deus abençoe
1: him.
0: Vocês, meus irmãos.
1: May God bless you all, dear
0: o Espírito de Deus siga falando firme e forte aos vossos corações.
1: May the Spirit of God continue to speak into your hearts.
0: A nossa vida está escondida em Deus, o diabo não a pode tocar. Para vencer o inimigo tem que estar com a sua vida submissa a Deus.
1: To defeat the enemy, your life must be submitted to God.
0: E para a sua vida passar a estar submissa a Deus, você tem que aceitar Jesus como seu Salvador, batizar-se e ficar firme.
1: And when you need to submit yourself to God, you need to accept Jesus and be baptized.
0: Você que está desviado tem que reconciliar-se com Deus.
1: Those who have gone astray, you must reconcile with God.
0: O diabo não tem medo de crente desviado.
1: The devil is not afraid of Christians who went astray.
0: Você que está aqui é crente.
1: Those who are here and are believers.
0: Mas está viciado na pornografia.
1: But you are addicted to pornography.
0: O diabo não tem medo de crente que vê pornografia.
1: The devil is not afraid of believers who watch pornography.
0: Você que está aqui está em adultério, prostituição.
1: Those

0: nós vamos estar falando de Deus. Jamais trocaremos a nossa cruz a não ser que seja pela coroa.
1: We will not exchange our cross only for the crown of life.
0: Vem aceitar Jesus, Jesus está te chamando.
1: Come accept Jesus because he is calling you.
0: Manso e suave, Jesus está te chamando.
1: He is calling you here today.
0: Que Deus abençoe vocês que estão aqui.
1: May God bless you all who came forward.
0: Como diz o hino, há um novo nome lá na glória, é o seu, é o seu. Tem um novo nome lá na glória.
1: There's a new name written in the glory of God.
0: Vocês que estão aqui, que tiveram a oportunidade de vencer.
1: Those who are here and had the opportunity to win.
0: Vocês tiveram a oportunidade, a decisão é de vocês.
1: You had the opportunity, it's your decision to make.
0: É a decisão quem toma é você.
1: It is you who make your decisions.
0: Deus está chamando você para a vitória.
1: God is calling you into victory.
0: Deus ama você, Deus não rejeita você.
1: God loves you, he does not reject you.
0: É você quem está rejeitando a Deus, não Deus rejeitando você.
1: It is you who are rejecting God and not the other way around.
0: Deus abençoe vocês que estão aqui, igreja. Vamos apresentar essas novas almas salvas.
1: Let's present these saved souls to God.
0: Essas vidas que se entregam a Deus, essas vidas que reconciliam-se com Deus.
1: Para
0: ficar firme até o dia que Jesus chamar a igreja.
1: Stay strong until the day Jesus calls his church.
0: Não abandone Jesus por nada.
1: Do not abandon Jesus for anything.
0: Para vencer o mundo, para vencer o diabo, para vencer a carne.
1: To defeat the world and flesh.
0: Só com Deus na vossa vida.
1: Only with God in your life.
0: Sem Deus não dá.
1: Without God, you cannot win.
0: Você achar que vai vencer tudo sem Deus é ignorância da sua parte. Você pode ser economicamente poderoso.
1: You may be economically powerful.
0: Pode ser famoso.
1: You may be famous.
0: Pode ser até bonitão, bonitona.
1: You may even be handsome.
0: Tudo isso passa.
1: Everything will pass.
0: Mas se você não tiver Deus,
1: if you don't have God,
0: você já perdeu a batalha para o adversário.
1: You have already lost your battle to your enemy.
0: Só vence a batalha contra o inimigo quem tem Deus.
1: Only those who have God will defeat the enemy.
0: Nós vamos orar por essa congregação nova que Deus está dando aqui. Olha, muita gente.

Agora, meu Deus, visita essa vida, meu Pai. Atua com a sua misericórdia nessa vida agora, Deus. Atua com a misericórdia nessa vida agora, meu Pai. O Senhor é Deus poderoso. O Senhor é Deus misericordioso. Atua com a sua misericórdia, meu Pai. Atua com o seu amor, sua vitória nessa vida, nessa família. Esse povo se dispôs a estar conosco hoje. Meu Deus, o Senhor conhece, ó Pai, a fé desse povo. O Senhor conhece a fé e a alegria que esse povo teve de estar aqui na sua presença. Meu Deus, eu imploro, eu peço ao Senhor como servo do Senhor, cura, Senhor, meu Pai, a doença, cura, Senhor, meu Deus, toda dor, cura, Senhor, meu Deus, toda dor, cura, Senhor, meu Deus, toda dor, toda enfermidade, cura, Senhor, meu Deus, toda dor, toda enfermidade, vai embora a enfermidade, vai embora a dor, vai embora a doença, vai embora, meu Deus, cumpra o desejo desse coração que clama ao Senhor, esse coração clama em alta voz, esse coração que sabe o Senhor pode, e nós sabemos que o Senhor pode, e nós sabemos que muito mais do que poder o Senhor quer operar, opera maravilha, meu Deus, opera maravilha, meu Pai. Vai, opera maravilha, meu Deus, opera, vai curando, sangue do Senhor, vai, Senhor, meu Deus, fazendo com que as questões sejam resolvidas, vai curando, meu Pai, vai curando, meu Deus, vai abençoando, Senhor, vai abençoando, em nome de Jesus, vai abençoando, vai abrindo portas, meu Pai, toda doença, todo nódulo, todo caroço, toda protuberância, toda hérnia, eu repreendo agora, em nome de Jesus, opera, ó Deus, cura, cura, cura e abençoa, abençoa com as tuas bênçãos sem igual, meu Pai, abençoa com as tuas bênçãos sem igual, meu Deus, abençoa com as tuas bênçãos sem igual, abençoa esse povo, abençoa essa igreja, abençoa todos os que estão aqui, abençoa todos os que estão orando conosco, em nome de Jesus, que haja libertação, que haja cura, que haja o alívio.

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0: afastada dos caminhos do Senhor, alguém usou de misericórdia, tinha meu número, compartilhou a live da oração.
1: Olha que legal.
0: Eu intercedi com vocês, me humilhei, Deus me restituiu, estou congregando, aquelas enfermidades e males caíram por terra, e você não vai ver o efeito agora. Muitas pessoas, pastor, vão dar testemunho, outros serão instrumentos para alcançar outros, e nós vamos replicando o que Jesus nos ordenou fazer, pastor.
1: Eu lembro, pastor, que eu fui em Belo Horizonte, né? Fui pregar num evento em Belo Horizonte, e aí teve um conselheiro nosso lá, o Thiago, que falou assim: pastor, eu vou te incomodar, mas é um incômodo bom. Eu quero te apresentar aqui, ó, essa irmã, ela falou assim que não sai daqui enquanto não conversar com o senhor.
0: Olha aqui.
1: Quando eu fui lá, eu falei: ô, pastor, senhor, meu prazer, tudo bem? Ô, pastor, paz, tudo bem? Teve um dia que o senhor estava orando no rádio, orando no, naquela oração de transmissão, e eu estava tão enferma. Eu nem imaginava, pastor, assim, imagina, lá em Minas Gerais, Belo Horizonte, um dia eu fui pregar no evento dessa irmã, e Deus me curou. Estava o senhor e mais outro pastor orando, e ali eu acredito que a oração de tantas pessoas, eu fui alcançado. Então é isso, né? Deus, ele nos surpreende, Deus, ele nos surpreende de verdade. Minas Gerais, aqui em São Paulo, nunca, não imaginaria que encontraria a irmã, e ela estava lá testemunhando aquilo que o Senhor fez por intermédio desta oração, desta campanha de oração, desse, e é anos, né, pastor? É madrugada, 24 horas por dia oração. Eu tenho certeza que Deus, ele vai responder a sua oração, meu irmão.
0: Vamos lá, vamos

a vida de cada um de nós. Eu disse o salmista, Pai, Salmo 71, me tirastes do ventre da madre, tu me guardastes como se vê até neste dia de hoje. Ah, Pai, e ele clamava e dizia, porque eu sei que o Senhor me levantará dos abismos da terra. Oh, glória! Ó Deus de poder, ó Deus de vitória, neste momento de lamento e de dor, ó Senhor, neste lamento também de alegria, de contentamento, ó Pai, de gratidão, seja qual for a situação que está envolvendo, ó Pai, que está trazendo esta pessoa a clamar conosco nesta madrugada, já neste novo dia, nós queremos, ó Pai, juntos com eles, ó Deus, pedir ao Senhor que o teu favor, que a tua misericórdia, que a tua graça nos alcance, que nenhum dos nossos pecados, nenhuma das nossas fraquezas, debilidades, ó Pai, venha atrapalhar, venha impedir o atuar do Senhor em nós. Meu Deus, purifica-nos, ó Deus, purifica no sangue bendito que o nosso amado Jesus derramou para nossa expiação. Em nome de Jesus nós pedimos este precioso perdão, ó Deus, este precioso e maravilhoso perdão que refrigera a alma, que renova o ser, que nos capacita para vencer a cada dia. Perdoa, Senhor, aqueles que estão chorando, agora reconhecendo que estão padecendo males, ó Deus, e enfrentando momentos terríveis, Pai. Ó Deus, porque são conscientes do que aconteceu,

misericórdia e poder para prevalecer em todas as batalhas de cada dia, Senhor. E aqueles leões, Pai, que é representado nos problemas, nas dificuldades que temos passado, os leões de cada dia, que o Senhor possa nos agraciar, ó Deus, para atuar contra eles na força do teu poder, na obediência do teu querer. Pai Santo, eu te agradeço pela vida do teu filho que está aqui ao nosso lado, Pai. Ó Deus, também beneficiando da oração daqueles que estão orando por nós, meu Pai, porque enquanto estamos aqui, Senhor, intercedendo, trazendo a causa, a vida para a família dos vintes, eles também estão em oração por nós, eles também estão pedindo pelas nossas vidas. Pai querido, obrigado, Senhor, pela nossa diretoria que o Senhor levantou. Obrigado por cada pastor, por cada intercessor. Obrigado, Pai, por cada frente ministerial que o Senhor tem consolidado e levantado, Pai, dentro desta obra, para socorro das vidas, para salvação das muitas almas que ainda, Senhor, precisam, necessitam ser alcançadas. Senhor, nós te agradecemos, porque como vos pedir a ti, ó Pai, alguma coisa, sendo que nem agradecermos, ó Pai, pelas muitas, ó Deus, vitórias, respostas, pelas muitas bênçãos que o Senhor nos tem dado, até aquelas que os nossos olhos não têm enxergado, mas são presentes, como o Senhor tem nos tratado, meu Pai, a tua bondade tem nos cercado, meu Deus. Livra-nos, ó Senhor, para continuarmos em vida, desfrutando da tua misericórdia, do seu favor, e atende, Pai, o gemido daqueles que estão sendo oprimidos e hostigados, Pai, porque tem passado por momentos difíceis nesta vida, como passou Jó, Senhor, quando o maligno se levantou, ó Pai, para lhe culpar, dizendo que o Senhor

Bendito que leva as nossas lágrimas, os nossos gemidos, as palavras que não conseguimos pronunciar, o argumento que não temos para colocar, a aflição da alma, a necessidade do ser. Ori kalamassuri alamaia, ó Deus de poder, mas nós cremos, ó Pai, e recebemos das tuas mãos de amor o socorro, meu Salvador. É por isso que buscamos, é por isso que clamamos a ti, porque sabemos que jamais o Senhor desamparou aos teus escolhidos. Pai bendito, aqueles que clamam a ti de dia e de noite, porque a situação, a condição espiritual exige esta dedicação dele, exige, meu Pai, este posicionamento dela. Pai, ó Deus, colocai as tuas mãos de poder para resplandecer a tua resposta, alamasturimi calamaia. Sim, Senhor, obrigado, Pai de amor, obrigado pela tua cura, obrigado, Pai, por ter paralisado a morte que estava em nosso sangue, querendo tragar a nossa vida. Obrigado, Pai, por ter nos dado a cura, Senhor, completa e total daquelas enfermidades terríveis, horríveis, Pai, aquelas enfermidades alojadas, escondidas, ocultas em nosso organismo, mas o Senhor visitou a nós e a eles. Ah, Pai, operou milagre, e muitos deles ainda nem para te agradecer, ó Deus de poder, deram uma pausa para orar, mas nós te agradecemos, ó Pai, por ter levantado, por ter capacitado a saúde daqueles que vieram à sua casa, daqueles que fizeram votos contigo, daqueles que prometeram, Pai querido, te agradecer, e o Senhor tomou prazer naquele voto e curou a enfermidade dela e curou a enfermidade dele. Oh, meu Deus, e aqueles que ainda estão enfermos, necessitados, e agora, Pai, eles têm colocado este voto diante de ti também, prometendo te louvar, te agradecer pela cura da calamaia. Oh, de kamanarasuri alamaia, toma em tuas mãos a aflição deste canceroso, toma em tuas mãos, ó Pai, a aflição deste desenganado pela medicina, toma em tuas mãos, meu Pai, este corpo febril, este corpo enfermo, este corpo infectado, tomado, ó Deus, pelas infecções, pelas inflamações, pelas viroses, mas toma em tuas mãos, porque nas tuas mãos, ó Pai, o morto ressuscita. Debaixo das tuas mãos, diz a tua palavra, que aquele que está oprimido, encurvado e não pode se endireitar, ele se levanta para glorificar o teu nome. Está escrito, Pai, na tua palavra, que diante do teu poder, da tua palavra de mando, Senhor, a morte tem que obedecer, porque até aqueles que estão já no sepulcro, diz a tua palavra, hão de ouvir, ó Senhor, a tua voz.

alma, no espírito, no corpo, em todo o nosso sentir, em todo o nosso viver. Ah, Deus de poder, obrigado. Obrigado, Pai amado, pela festa gloriosa, pelo renovo, pela união do teu povo que o Senhor nos deu, ó Pai, para celebrarmos estes 64 anos de igreja, Deus e amor. Obrigado, meu Salvador, pelo atuar contínuo, ó Deus, e poderoso do teu Espírito em meio da tua igreja. Continua usando, Pai, aqueles que estão se disponibilizando, aqueles que estão se alistando para a batalha, porque já sabem que Deus de vitória é os últimos minutos, é os últimos segundos espirituais, meu Pai, que nós estamos tendo para fazer a tua obra, para ministrar a tua palavra, para socorrer as vidas. Por isso, Senhor, nós clamamos, Rei eterno, desperta, Pai de amor, os intercessores. Usa em tuas mãos, meu Deus, aqueles que estão em oração pedindo o avivamento, que vem com arrependimento genuíno, com a decisão do coração, daqueles que são conscientes do seu pecado, mas não consegue receber o genuíno arrependimento. Ó Deus de poder, fortalece aqueles que precisam de ti, ó Pai, não aos homens, mas ao Senhor, e expor, meu Criador, o que está lhe aprisionando, para que seja livre, para que seja liberto. Senhor, oramos, Pai, pelos que estão enfrentando agora aquele pânico espiritual daquelas perseguições infernais. Ô, meu Pai, olha esta tua filha sendo, ó Pai, hostigada todos os dias, e o maligno querendo que ela abandone a sua

anunciavam as boas novas, o evangelho, com contentamento, com virtude, Pai, com liberdade e com autoridade do teu poder, mesmo sendo perseguidos. Oh, Pai querido, nós oramos e apresentamos agora, meu Deus, para que o teu espírito de amor possa se manifestar, desembainhada, para cortar aqueles laços do oculto, aqueles laços das trevas, aqueles laços do mal, preparados, ó Pai, a cada dia tem sido colocado, Pai, aqueles laços de acidente, trânsito, aqueles laços de morte, ó Deus, através das enfermidades, aqueles laços, ó Pai, levantados por causa do olhado na ação dos homens, meu Deus, e quando aquela pessoa olha para os teus filhos, o homem entra no coração, porque Satanás era a destruição daquela filha, dele teu filho, mas clamamos sobre este novo dia, livra da Massuri Alamaia, livra, Pai, aqueles que estão para passar, ó Pai, pela operação, aqueles que têm que se apresentar diante daquele juiz, diante, Pai, daquele processo, diante, Senhor, daquela dificuldade. Nós oramos, sê com a tua filha, Pai, que está apresentando estes documentos e está pedindo a ti o socorro, a justiça, é direito dela, Pai, ó Deus, aqueles que estão pedindo revisão daquele benefício, aqueles que estão pedindo resposta das causas familiares, das causas, ó Pai, financeira, dos seus investimentos, daquilo que ele está, meu Pai, fazendo, prospera o teu povo, Deus maravilhoso, obrigado pela vida dos dizimistas que o Senhor tem usado, Pai, para manter esta obra. Obrigado, Senhor, pela vida dos ofertantes, obrigado por ter usado a vida de cada um deles, Senhor, continua, Pai de amor, despertando, chamando para fidelidade, para sinceridade contigo, porque a tua palavra que diz, que fostes fiel no pouco, sobre muito eu te colocarei, de tua palavra, coloca, Rei da Glória, Alamaster e Calamaia, sobre o muito, Senhor, que tu tens para dar, aquele que está ganhando tão pouco, aquele que está vivendo, ó Pai, tão pouco com a sua família, aquele que está vendo, Pai, e tendo grandes sonhos, mas é tão pouco que ele tem para ver se realizar e cumprir estes sonhos, mas nós oramos, dá fidelidade, dá sinceridade a nós, meu Pai, para que as tuas mãos, que faz a real projeção, que nos coloca sobre o muito, que nos coloca sobre as bênçãos, que nos coloca sobre as respostas que o Senhor tem para dar, para que voltemos e te glorifiquemos em gratidão, ó Deus de compaixão, obrigado, Pai, te agradecemos, porque o Senhor tem usado a vida, Pai, da Fundação Reviver, a vida, Pai, da Associação Help Deus e Amor, obrigado, meu Salvador, continua usando aqueles que estão envolvidos neste trabalho, Pai querido, aqueles que continuam avançando, Pai, dando a conhecer o teu amor, através da doação, através, Pai, do ensino, através da evangelização, através do pão, da água, das vestes, através, meu Pai, daqueles projetos profissionalizantes, Pai, usa

Foi através desta obra que o Senhor começou, esta obra poderosa de assistência social, Pai de amor, a Ti. Venha prosperar aqueles que estão orando e jejuando pela igreja, Deus de amor, para que ela possa avançar. Meu Deus, que os grandes laços, ai, que o grande possa demonstrar a grandeza do Teu amor e desfazer todo o poder e estratagema da seva. Ei, Senhor, para defamar a Tua obra, para escandalizar os Teus, Espírito Santo de Deus, agora apresentamos também a vida da nossa nação. Tenha de compaixão do nosso país, tenha de misericórdia da nossa nação, Pai Santo. Olha, Senhor, os momentos delicados que estamos entrando, que estamos enfrentando na vida administrativa, na vida, Pai, organizacional, na vida, Pai, ó Deus, da segurança municipal, local, federal e até a particular, Pai, queremos apresentar às autoridades deste país. Não deixa o maligno se apoderar do coração e da mente deles, ó Pai, para atuar contra o povo. Deus poderoso, usa, Senhor, aqueles que estão em oração para que a nossa nação se organize, para que a nossa nação, ó Pai, possa vencer a divisão, a murmuração que é implantada pela política, que é fomentada pelos que querem, ó Deus, fraccionar a nação para dominar sobre eles. Meu Deus, apresentamos o solo da nossa nação. Prospera, Pai, aqueles que estão plantando, aqueles que estão na agricultura investindo e atuando. Pai, venha prosperar os céus, é do nosso país, dando chuva ao seu tempo, abençoando e prosperando as nossas lavouras, Senhor, fazendo o alimento chegar aonde ele tem que alcançar, aquele que está com o prato vazio. Meu Deus, apresentamos, Senhor, aqueles que estão lutando, Pai, contra as adversidades, todas as forças do inferno e da maldade que tem se levantado, aquele agricultor exista, para aquele homem declare falência. Sai, Satanás, sai, espírito das trevas, que bombeia, que não deixe esta pessoa enxergar uma solução. A vida, Pai, daqueles que prosperarem e não conseguem, a vida daqueles que querem avançar e não tem como, Pai Santo, mas nós apresentamos a eles, opera milagre através da fé e que o socorro do Senhor possa resultar. Meu Deus, eu quero entregar o culto, Pai, desta quarta-feira em Tuas mãos. Usa aqueles que estarão ali para ministrar, usa os pastores que estarão aqui presente para colaborar. Meu Deus, faz uma obra perfeita e poderosa. E agora, Pai, eu entrego nas Tuas mãos também a vida do Teu filho, Pai, ó Deus, do pastor Miqueias, que vai avançar nesta intercessão.

derramando diante do Senhor as suas necessidades. A tua palavra diz: tudo quanto pedires ao Senhor, crendo, recebereis. Eu creio, Senhor. Eu creio, Senhor, que as nossas orações já estão sendo respondidas, porque nós cremos. Eu creio em Ti, Senhor. Eu creio em Ti, Senhor. Nós cremos em Ti, Jesus, como Salvador, como único, unigênito, Filho de Deus, Salvador das nossas almas. É em Ti, Senhor, que nós depositamos a nossa confiança. Alguns confiam em carros, outros em cavaleiros. Porém, nós faremos menção. Nós faremos menção no Teu nome. Sim, Senhor. É pelo Senhor que caminhamos. É pelo Senhor que nós continuamos todos os dias. O Senhor é a nossa esperança. O Senhor é a esperança da igreja. Em meu mundo tão difícil, Senhor, em meio a dias maus que estamos vivendo, que estamos enfrentando, é em Ti que nós depositamos a nossa confiança. Em Ti, Senhor. Não há outro além de Ti, Senhor. É em Ti que nós depositamos a nossa fé, Senhor. Nós queimamos as nossas carroças. Nós sacrificamos os bois. Queimamos tudo, Senhor. Porque não tem mais volta. Não tem mais volta, Senhor. Nessa madrugada, Pai, é diante de Ti, Senhor, que nós levantamos o altar para Te adorar. Não olha para as nossas falhas, Jesus, que são tantas, Senhor. Mas essa madrugada, Senhor, olha para o nosso coração, Senhor. Para o nosso coração.

rasgando a sua alma diante de ti, porque a tua palavra diz: sacrifício para Deus. O salmista Davi vai dizer: sacrifício para o Senhor é um coração aquebrantado, contrito, não rejeitará o Senhor. Senhor, nós consagramos a nossa família a ti, Senhor. Visita a nossa família, Jesus. Visita. Visita a família desse irmão, Senhor. Visita a nossa casa, Pai. Salva a nossa família. Vem nos salvar, Senhor. Glória a Deus. Visita, Senhor, nossa casa. Nós escolhemos, Pai, erguer um altar em nosso lar, Pai. Esse irmão, essa irmã que escolheu, Senhor, consagrar a sua casa como Josué o fez. Josué disse: eu e a minha casa serviremos ao Senhor. Servir ao Senhor, Pai, é uma decisão. Servir ao Senhor é tudo ou nada. Nós escolhemos tudo, Senhor. Nós escolhemos tudo, Senhor. Toma a minha esposa, toma a nossa casa, toma a casa. Essa irmã tem clamado pela sua família, Senhor. Esse irmão que tem clamado pela sua casa, Senhor. Clamando.

base de morfina por conta das dores insuportáveis. Pai, visita agora. Visita esta pessoa, Pai. Toca agora, Senhor.

iremos para outro lugar, se somente o Senhor, Pai, tem palavras de vida eterna. Senhor, libera a Tua palavra. Quando o Senhor falar, Senhor, vai haver libertação. Quando o Senhor libera a Tua palavra, meu Deus, a transformação. Liberta essa pessoa dos vícios, drogas, do álcool, do cigarro, dos remédios. Que haja libertação. Nós declaramos libertação. Quantos jovens, quantas pessoas, Pai, está tomado as drogas, Pai. E declaramos agora libertação. Rebalais, toquemanderai. Nós declaramos, Pai, libertação, transformação, restauração, Senhor, sobre a vida desse irmão, sobre a vida desta irmã, Pai, que está aprisionado, que é escravizado, Pai, pelo inimigo. Todos os grilhões sejam quebrados, sejam arrancados, os grilhões malignos. Repreendemos hoje na autoridade do Senhor. Pai, nós queremos orar também por aqueles, Pai, que estão verdadeiramente perturbados, que perderam, Senhor, o sentido, que perderam a razão, que o inimigo tomou a sua, Pai, quantas atrocidades, quantos homens que matam, cometem crimes terríveis, cegamente, Pai, usados pelo inimigo.

Pessoas estão em depressão porque tiveram frustrações. Quantas pessoas, meu Pai, estão em depressão e largaram tudo, estão na rua, estão mendigando, estão morando debaixo de uma ponte, Pai. Como eu vi um vídeo hoje de um moço que ele foi traído e aquilo foi demais para ele. Largou tudo, abandonou tudo e foi morar na rua. Pai, eu oro, Ele, eu oro por todos, Pai. Quem sabe irmãos estão orando conosco por alguém da sua família que está nesta situação. Nós repreendemos todo espírito de loucura. Todo espírito de loucura nós repreendemos. Saia em nome de Jesus toda crise psicótica, surto, nós repreendemos agora. Nós repreendemos agora na autoridade de Deus. Senhor, meu Deus e meu Pai, nós queremos orar também, Pai, pela nossa igreja. Deus é amor. Nós queremos orar, Pai, por toda a reestruturação, por tudo aquilo que o Senhor tem usado a nossa irmã Ereni. O Senhor tem usado a nossa presidente na pessoa da irmã Ereni Miranda para direcionar a tua igreja. Pai, nós te louvamos por um novo tempo, por aquilo que o Senhor está fazendo, aquilo que o Senhor tem operado, Senhor, em nosso meio. Visita a irmã Ereni, visita a tua serva, Pai, nesta madrugada de oração, e toca na saúde, toca no seu corpo físico, Senhor, restaurando. Nós, pelo nosso Lorival de Almeida, nós repreendemos todos os ataques malignos. Nós repreendemos todos os ataques espirituais. Nós repreendemos agora, Pai, porque nenhuma ferramenta preparada contra aqueles que servem, que te buscam, prosperará.

responde a nossa oração. Eu quero orar, Pai, por aqueles irmãos que estão afastados, por aqueles irmãos que não tomaram a decisão ainda, Senhor, de aceitar o Senhor como único, suficiente, Salvador das suas almas. Pai, visita agora. Nós repreendemos toda dureza, todo embaraço. Obrigado por este momento, Pai. Obrigado por este momento de oração. Nós te louvamos porque até aqui o Senhor tem nos ajudado. Fica conosco, Pai. É o que eu te peço em nome de Jesus Cristo. Amém e amém. Meus queridos irmãos, que maravilha. Como eu estou sentindo a presença do Senhor aqui nesse momento de oração. Mas eu gostaria de agora fazer um momento, convidar você que aceitou Jesus, você que ainda não aceitou Jesus, melhor dizendo, ainda não tomou a decisão de servir ao Senhor, ou você que por algum motivo se afasta dos caminhos do Senhor, eu quero orar por você agora. Você quer reconciliar ou tomar a decisão de declarar, confessar, dizendo: Jesus é o meu

0: aqui em São Paulo, pela 97.3, Rádio Adora FM, 100.5 de Jacareí e 1300 Rádio Universo. Bom dia! Caiu a ligação, infelizmente, mas não desista. 11-3208-7090, 11-3208-2743 é o número da Central de Proteção Internacional para você agir conosco nesta madrugada do socorro de Deus da Igreja Pentecostal Deus e Amor. Uma tua mais na linha, alô, bom dia!
1: Bom dia!
0: Paz, meu querido, como é o seu nome?
1: É o Washington.
0: Washington de onde?
1: São José dos Campos.
0: São José dos Campos. Boa madrugada pra você. Qual o seu pedido de oração hoje?
1: Eu queria pedir meu casamento, que não te faço, não, né? Tá muita luta, prova.
0: Luta, né, meu querido?
1: É muita luta.
0: Quantos anos casado?
1: 5 anos de casado. Cinco. E o inimigo roubou um pra lá, outro pra cá, né? Separou. Não tá fácil, não. É porque a gente se gosta muito ainda, mas...
0: Qual o nome da esposa?
1: A gente vai na mesma igreja, né? Aí... Não é fácil, não. É Ângela.
0: Ângela.
1: É obreira.
0: Obreira da casa de Deus, né? O diabo tem lutado porque vocês têm sido um casal fervoroso na obra de Deus. Mas em nome de Jesus, a vitória de vocês.
1: Mas não dá Deus amor, né? Eu
0: sim.
1: Sou obreira, ela também é obreira.
0: Então pronto.
1: Aí a gente tá como casado, né? Tá separado, né? Ela mora na casa dela, ela mora num quarto, né? Aí tá como casado, né, ainda.
0: Ah, entendi. Vocês estão separados... Mas o irmão crê na reconciliação.
1: Não é bom divorciar, porque não é de Deus divórcio, não, né?
0: Claro que não. Aquilo que Deus uniu não separe o homem.
1: É só a morte, né, que separa, vai.
0: Somente. Mas a gente vai orar por você, irmão Washington. Muito obrigado por sua ligação.
1: É a minha oração. Sim. A oração agora.
0: Claro. 2 horas a gente vai orar mais um pouquinho, tá bom?
1: Aí a pergunta do meu filho também, o Wellington.
0: O Wellington.
1: A dia 30 agora, deixa, é o aniversário dele.
0: Ah, é? Quantos anos?
1: 12 anos.
0: 12 anos.
1: Ele vai pra igreja também com a mãe dele.
0: Então pronto. Vou orar por vocês daqui a pouquinho, tá bom? Já está aqui nos registros. E também vai pro santuário de oração.
1: O voo da Débora, tem como tá aí? O voo da Débora.
0: Daqui a pouco a gente toca, tá bom? A gente vai colocar aqui na playlist. Qual é o nome da faixa musical?
1: Aí o mês que vem, agosto, eu tô aí.

0: ficam com Deus.
1: Amém. 1:12, 17 graus em São Paulo. Nós estamos atendendo as ligações aqui. 3208-2790 e 3208-2743. Liga para cá agora que eu quero conversar com você. Mais uma pessoa na linha. Bom dia.
2: Bom dia, irmão.
1: Bom dia. Qual o seu nome?
2: Meu nome é Aparecida.
1: Aparecida de onde, Aparecida?
2: É, Mato Grosso do Sul, Dourado.
1: Você nos ouve pela net ou pelo rádio?
2: Pelo rádio, aqui de Dourado.
1: Oh, que maravilha. Você sabe qual é a frequência aí?
2: Oi?
1: Você sabe qual é a frequência da emissora de rádio aí?
2: Não, eu sei, é a Rádio Clube de Dourados, só que eu sei.
1: Ah, Rádio Clube de Dourados.
2: É, Rádio Clube de Dourados, é. Aqui o dirigente aqui da Série Mundial, que é o irmão Ribeiro.
1: Uhum, é Rádio AM aí, né?
2: É.
1: É, 720 AM.
2: É.
1: Que bênção, que bom. E como é que tá chegando nosso sinal aí?
2: É, quando o tempo tá limpo, é bem bom, rádio limpinho.
1: Ah, que
2: agora,
1: bom.
2: Agora, às vezes, quando fomos, né, pode começar a trabalhar aí, vai desquecheando, vai fora do ar. Tem vezes que fica até 3 dias fora do ar.
1: Meu Deus do céu, que luta, hein? Mas acessa a gente pelo site. A irmã sabe acessar pelo site.
2: Agora eu não tenho como, para você, eu sou deficiente, simplesmente, eu sou deficiente visual.
1: Ah, entendi.
2: Por causa de uma diabetes gravíssima.
1: Uhum.
2: Eu sou deficiente visual, eu já nasci com a deficiência de nascença, eu tenho agora 71.

0: Agora tem Pão Diário com o nosso querido pastor Lorival de Almeida, aqui na sua Rádio Deus e Amor, e eu volto em sequência atendendo mais ligações e lendo mais mensagens para você.
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2: E nós vamos também fazer uma reflexão nova de Deus, não podemos deixar de falar sobre temas, não é que são temas recorrentes e são temas que a gente tem que estar sempre trazendo, porque

uma pessoa que vivia nesse tipo de vida. Olha, eu amava demais um jovem, e esse jovem, ele tinha esse tipo de vida, não é? Ele se comportava dessa maneira, e eu, por amor a ele, acabei então mudando essa vida, me tornando a pessoa que me tornei. E é claro que são coisas que algumas pessoas concordam, algumas pessoas não concordam. E nós temos hoje a oportunidade de escrever, de reclamar, de emitir a nossa opinião. Ela fazendo uma reclamação. Ela reclamou dizendo que, olha, isso é amor. E ela ainda... Não, porque essa palavra não pode ser tão desmoralizada. Provavelmente essa jovem teve alguma questão de, quem sabe, de um cio, uma fixação, desequilíbrio, uma patologia emocional. Porque, na verdade, as pessoas confundem, diz essa mulher. Tudo acaba recebendo o nome de amor, quando, na verdade, essa jovem não se uniu a esse jovem por amor. Não foi bem assim. Mas o rumo das reportagens acabou seguindo um curso um pouco desconexo, né? Como alguém de classe alta, morando em bairro elegante, poderia ser chefe de uma quadrilha? E aí vem a discussão. Por que jovens, às vezes ricos, nós temos acompanhado as notícias, né? Às vezes nós nos deparamos com situação assim, jovens de boa condição financeira estão acabando por se meter na violência, continuar a dizer que a violência, ou até mesmo porque não fala banditismo, né? São causados pela pobreza. E como uma moça rica, universitária, morando em bairros chiques, como é que uma moça dessa pode ter se tornado uma pessoa de vida realmente bandida, não é? Olha, ouvinte, a verdade é que nós temos como, não sei se é um mecanismo de defesa, ou se nós temos isso como uma admiração profunda, não é? Por pessoas que têm boas condições, sem boas pessoas, enfim. Mas a questão, quem sabe, é de um racismo social dizer que pobreza causa banditismo, né? Porque tem muita gente, e a grande maioria, na verdade, né? Das pessoas pobres que eu conheço, são pessoas decentes. Pessoas que moram em comunidades, pessoas decentes. Quantas pessoas vêm à nossa igreja? São pessoas pobres. Muitas, a maioria. Mas são pessoas decentes. Não é porque são pobres que nós vamos olhar para essas pessoas e falar, não, são pobres, então essas pessoas têm uma tendência, eu diria assim, não é? De se tornarem pessoas perigosas, bandidas, cuidado, olha, vai te assaltar. Não, não, não, não. Essa questão de banditismo é, sem dúvida alguma, uma questão de opção. Você vai falar, mas irmão Lorival, como o senhor está dizendo isso? Estou dizendo isso porque a minha família, eu cresci numa família pobre. Meus amigos eram pobres, nós éramos todos pobres e não vi ninguém se tornar, eu diria, uma pessoa ruim só porque era pobre. Quando tínhamos, tínhamos. Quando não tínhamos, nos virávamos com o que tínhamos. Nós buscávamos, sim, era trabalho. Então eu não acho que seja uma ideia assim boa, nós, acho que é uma ideia horrorosa, aliás, nós fazemos uma junção de que não, pobre é bandido. Não, não, não, é uma questão de opção, de opção. No meio de vida dessa jovem, desses jovens que eu estou citando, não é? Havia drogas, havia violência, não é? Mas principalmente drogas. Era um grupo que vivia uma vida assim, meio que, falando português mais claro, maluca, não é? Infelizmente, a droga é um flagelo social que nem se fala muito, mas, na verdade, as drogas estão destruindo a nossa sociedade. Uma autoridade declarou que a destruição dos valores morais e espirituais e a desintegração da família são responsáveis pelo crescimento do banditismo em todos os níveis. E não a questão da pobreza, não. Observe você que quem falou isso foi uma pessoa que tem um certo esclarecimento e trabalha justamente nessa área, uma autoridade da segurança. A destruição dos valores morais e espirituais e da família são responsáveis pelo crescimento, sim, do banditismo em todos os níveis e não a pobreza. Então, olha, essa autoridade tem uma reação impressionante, né? É preciso, né, que as pessoas se liberem das suas amarras. E o que nós vemos hoje são pessoas amarradas aos costumes e às coisas que essas pessoas pensam poder justificar as suas atitudes erradas, o seu caminho errado. A sociedade, na verdade, também, ela quer viver numa liberdade
que ela não

foi dada. Quer viver no pecado, para o pecado. Quer abraçar o pecado, desfrutar o pecado. E o que está acontecendo é que a sociedade, ela está indo numa direção muito, ou num abismo tão profundo, numa direção para a evolução, a direção do suicídio. A sociedade está se suicidando, não é? Nós entendemos, né, que nós não podemos de forma alguma achar desculpas ou criar apologias a qualquer coisa que seja perniciosa e apresentar às pessoas de coração vazio o fuga e que acaba causando essas coisas que nós estamos vendo acontecer. Jovens caminhando no caminho da destruição, pessoas caminhando no caminho da morte. O pai do namorado da moça dizendo: cresceu na igreja. Ele foi criado no evangelho. Assim como muitas pessoas criadas no evangelho, como eu disse, não é uma questão do passado, é uma questão do presente. Muitas pessoas criaram e disse: olha, o meu filho, ele, o que está acontecendo a ele foi a opção que ele tomou na vida. E ele é culpado por tudo que está acontecendo na vida dele, porque foi criado de uma forma a entender o que é a vida correta. Disse que o filho optou por más companhias e estava colhendo então o que havia semeado, uma vez que estava preso e coisas assim. Olha, ouvintes, nós temos sim de estar falando sempre com muito amor, com muito respeito. Eu sou muito cuidadoso ao falar, não quero ofender ninguém. Também não quero ser injusto com as minhas palavras. Eu tomo muito cuidado, né? Porque a Bíblia fala que aquele que sabe refrear a língua é para refrear todo o corpo. E passar em palavras é talvez a virtude maior. E a gente quer em palavras. E eu, como eu diria, não quero tropeçar. Tropeçando, que tropece pouco. Mas vamos aqui aprender algumas coisas. Jovens precisam de regras e precisam de rumo. A gente vê hoje em dia, pais já não educam os filhos. E erram os pais que não educam os filhos, deixando que eles decidam quando chegar a hora. A Bíblia fala: ensina a criança no caminho que deve andar. Olha, se a gente educa os filhos, eles fazem opções erradas na vida. Imagine deixando os nossos filhos sem orientação, sem nada. As decisões, as opções serão as piores possíveis. Mais um ponto: não basta dar as coisas para os nossos filhos. É preciso dar valores morais. É preciso ensinar o respeito, a dignidade, a decência na vida social. É preciso acompanhar os filhos, saber onde eles estão andando. Existem pais que não sabem com quem os filhos estão andando, não questionam as suas amizades. E hoje, eu creio que se tornou até muito mais perigoso a questão da amizade virtual, né? Não faz tanto tempo, um determinado jovem, 15 anos de idade, morreu uma morte trágica. Estava com outro amigo e estavam numa ida. De repente passa um carro, outro, buzina, joga uma seta. De repente o carro estava lá em alta velocidade, um racha. 150 km por hora foi a aferição das autoridades. E lá estava o resultado. Desastre total. Perdeu o volante e todos os que estavam no carro morreram. E aquele pai só foi saber no outro dia. Não sabia com quem o filho estava, não sabia onde o filho estava, e o filho estava lá, com amizades que acabaram custando, né, a sua própria vida. Rachas. Aí o pai ficou sabendo, aquela choradeira. Então os pais têm que saber onde os filhos estão. É por uma questão de proteção. Os filhos às vezes ficam tristes quando os pais questionam: mas filho, onde você está indo? Olha, a gente tem que falar para evitar... saber para evitar que vocês jovens acabem de enveredar, como eu acabei de falar, não é? No caminho do crime, no caminho da morte. Infelizmente, nós somos massificados com conceitos mundanos veiculados pela mídia. Às vezes nós queremos parecer modernos e nos sentimos acuados quando achando que fazendo uma pergunta ou questionando nossos filhos, nós estamos do passado ou se pais ditadores, muitos reclamavam, sabe? Não. Achamos que de repente a modernidade é o geral, mas não é assim. Nós precisamos sim saber onde os nossos filhos estão. Nós temos sim de ter a responsabilidade de educar os nossos filhos. E os nossos filhos nos devem obediência. Então você, filho, que quer ser um bom filho, você que quer ter uma vida abundante, viver bastante, pode ter certeza que se o seu pai está questionando você, se de repente está colocando aí: não, meu filho, isso aqui não. Olha, pode ter certeza que é por amor, ele está fazendo isso porque ele ama você, porque quer uma melhor para você, e não quer que você seja depois: olha lá, o rapaz da classe alta, a jovenzinha, o rapaz que o pai era rico, se tornou isso, aquilo, ou morreu num acidente de trânsito, era um racha, enfim. Porque é assim, a vida é assim.

Eu digo a vocês, ouvintes, que na minha juventude, não que eu tenha sido um jovem rebelde, não. Mas houve um tempo da minha vida que eu acabei conhecendo algumas pessoas que não foram boas para a minha vida. Não foram boas. E nós tivemos situações que poderiam ter custado a nossa vida. A gente não estava roubando, não estava nada, não era nada disso, não. Mas acontece que um certo dia, junto com amigos, nós estávamos dentro de um carro num bairro e estávamos ali conversando e tal, e tinha alguns amigos que fumavam, né, alguns que usavam.

0: e noções mínimas de ordem social precisam ser ensinadas. Acima de tudo, algo deve ser feito com urgência, uma volta para Deus. É triste nós sabermos que, como esse pai, né, o meu filho, apesar de ter se tornado essa pessoa que se tornou, cresceu na igreja, cresceu no evangelho. Então, olha, é preciso uma volta para Deus. Porque sem Deus a sociedade fica doente. Sem Deus a sociedade perde o parâmetro social que é preciso para nós termos, eu diria, famílias e uma sociedade sã. O profeta Oséias fala, e o meu povo não quer saber de mim, por isso está sendo destruído. Deixar Deus e os valores da sua palavra de lado, isso é um suicídio homeopático. São as gotinhas de suicídio que a cada dia vão pingando na sua vida e na sua família. É tempo de procurar por Deus. É tempo de procurar fazer o que é certo e não o que é errado, para que vivam, fala o profeta Amós no capítulo 5, no versículo 14. Prezados ouvintes, prezados irmãos, eu tenho certeza absoluta que nós podemos ser muito melhor do que nós somos. Vamos com paciência, com amor, com obediência, nos santificar, buscar uma vida responsável. E vocês, filhos, ouçam o que os vossos pais têm a dizer. Os vossos pais cuidam de vocês, zelam por vocês e querem ver vocês muito bem, querem ver vocês vitoriosos e não derrotados.
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1: Uma hora e 41 minutos em São Paulo. Você ouviu Pão Diário com o nosso querido e também de Almeida. E também Como Ver a Luz, com a cantora Débora Miranda, em espanhol. Aproveitando você que acompanha a Rádio Deus e Amor em qualquer lugar do mundo, mande uma mensagem para cá agora. Esta é a madrugada do Sorro de Deus. O nosso WhatsApp está à sua disposição. 12982923390 e também as nossas linhas telefônicas da Madrugada do Socorro de Deus. 11-3208-2790 e 11-3208-2743. Quero conversar com você, porque às 2 horas da madrugada a gente vai fazer a oração da Madrugada do Socorro de Deus. Então, serão 20 minutos de pura intercessão, com uma intensidade que o nosso coração precisa se derramar diante da presença de Deus. E você vai orar comigo onde quer que você estiver. Você que está aproveitando a sintonia da casa, aproveitando a sintonia da Madrugada do Socorro de Deus pelas ondas sonoras, as rádios filiadas à nossa rede de rádios Deus em todo o território nacional. Você que acompanha também através da internet, do site da Igreja Deus e Amor e também da plataforma stream da Igreja Deus e Amor, o IPDA e pelo aplicativo da Igreja Deus e Amor, disponível para iOS e Android. Agora são 1h41, 2923399, seu dito de oração e também os seus adeus. Dementos também bem-vindos ao aumento da nossa fé. Enquanto eu aguardo a próxima ligação, eu quero falar que hoje é a madrugada especial do dia 1º de julho, o que marca as horas, porque pela manhã o pastor Milton Almeida vai pregar a palavra de Deus e orar por todos os presentes na quarta do grande mover de Deus. O servo do Senhor tem dedicado uma vida de oração, intercessão e estudos constantes da palavra de Deus e ele sobe na oportunidade no altar da sede mundial do Salão de Número 2 para pregar a palavra de Deus todos

0: também às 15h, no Riva e Silva. Ele vai pregar a palavra e orar por todos, e de igual modo o Espírito Santo usará o seu servo para que milagres e maravilhas aconteçam. Daqui a pouco a gente vai acompanhar aqui como Deus tem usado os seus servos. Mas enquanto isso, eu quero que você mande a sua mensagem para cá, 11 982 92 3392, e também ligue para a nossa central de produção internacional, 11 3208 2790, e 11 3227. Que Jesus tem fez. Quero acompanhar que Jesus tem feito por intermédio da Igreja Pentecostal, dos seus obreiros, pastores, diáconos, presbíteros, e também através também a voz também repercutida com milagres e maravilhas através da internet e do aplicativo da Igreja Deus é Amor.
1: Pedir São José dos Campos, pedir a Deus trabalhar na minha vida a respeito de uma coisa que eu precisava muito, que há muitos anos, em 92, a mãe faleceu de câncer na mama. E a partir dessa data, a doutora que, no qual eu fazia preventivo assim, anualmente, isso aquilo foi ficando um pouco complicado e aumentando. E ela sempre de olho, né? Falando assim, ó, você fica assim, quando você for tomar banho, você. Eu nunca se nota se tá aumentando, mas eu nunca fazia aquilo de palpar, porque eu tinha aquele receio de. Né, tudo aquilo que a minha mãe passou, será que ela vai passar? Então eu ficava muito preocupada, mas daí eu comecei a orar, ir nas campanhas, na Deus é Amor, pedir a oração, e aí untando com óleo, né? E aí untando, mas eu tinha que passar às vezes de 3 em 3 meses, de 6 em 6 meses, e quando melhorava, passava de ano em ano. E quando chegou em 2015, da mama direita passou para a mama esquerda, então a doutora ficou mais preocupada. E eu falei, Senhor, eu não aprendi, em nome de Jesus, está repreendido. Fiquei mais assim, me aproximando mais de Deus ainda, clamando a Ele para Ele ter misericórdia de mim. E quando chegou no 2016, eu fiz novamente a mamografia, aí tinha desaparecido, tinha mais nada, aquilo que ela estava suspeitando e que o exame constava, já tinha desaparecido. E eu fiquei tão feliz, falei, Senhor, eu falei, né, em pensamento com Deus, que se eu recebesse essa bênção, eu gostaria de gravar esse testemunho. Graças a Deus, o Senhor me concedeu essa oportunidade hoje, né? Eu estou muito emocionada, porque o Senhor é maravilhoso e Ele tem trabalhado em todas as áreas da minha vida, porque o Senhor é fiel e nós temos que testemunhar de tudo, irmãos. Recebeu a bênção, procure testemunhar, porque muitas vidas estão perecendo por falta de um testemunho vivo e real, né? Porque nós não podemos receber e guardar. Não, nós temos feito, porque Ele é a razão do nosso viver. Eu...

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0: E agora tem Clínica da Alma com o psicólogo Gessé Ávila. Ele vai falar sobre alma em exaustão, burnout emocional. Daqui a pouco eu volto com você. Ainda tem oração para o Senhor alcançar a tua vida. 1h52, bom dia para você.
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4: Olá, seja muito bem-vindo a mais um episódio do Clínica da Alma, um espaço para falarmos sobre saúde mental, qualidade de vida, inteligência emocional e desenvolvimento interior. Sempre de forma leve, prática e com base científica. Você sabia que o burnout emocional pode acontecer mesmo fora do ambiente de trabalho, afetando cuidadores, líderes, pais e pessoas altamente responsáveis? Por essas razões, vamos falar hoje sobre burnout emocional, quando a alma entra em exaustão. O burnout emocional é caracterizado por exaustão intensa, distanciamento afetivo, irritabilidade e sensação de ineficácia. Ele surge quando há sobrecarga prolongada, ausência de descanso emocional e excesso de exigências internas e externas. Por exemplo,

0: 1h50, viu Armaduras Deus com Sila Santana, novo álbum Ascas de lançamento da gravadora Mensagens Cantadas. Antes você acompanhou o quadro Clínica da Alma com o psicólogo Jesse Ávila, falando sobre a alma e em exaustão, burnout emocional. Um quadro muito especial para você aproveitar. A gente vai chamar dentro de alguns minutos a identificação de emissoras, porque em sequência tem a oração da madrugada do Socorro de Deus e ainda dá tempo de você mandar sua mensagem para o nosso número WhatsApp 11 982923392. Serão 20 minutos de oração por você e com você. Eu quero aproveitar e apresentar alguns pedidos de oração em específicos. Pode ser o seu pedido sendo apresentado.
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coração colocado em Deus. Assim como está em Efésios capítulo 6, versículo 18. Orando em todo tempo, com toda oração e súplica, no Espírito, e vigiando nisso com toda perseverança e súplica por todos os santos. Querido irmão, querida irmã, onde quer que você esteja, ore comigo. Esta madrugada do socorro de Deus é de mudança completa para a sua vida e para a sua história. Senhor Deus e Pai, obrigado pelo privilégio da vida, por estar aqui com este querido irmão na madrugada do teu socorro, do socorro de Deus para esta vida, meu Pai. Eu não sei, Senhor, a intempérie, os momentos difíceis que esta pessoa está passando, as problemáticas, mas a tua palavra nos orienta que em todas as coisas somos mais do que vencedores em Cristo Jesus, nosso Senhor e Salvador. Meu Pai, quando estamos contigo, temos a plena convicção de que não precisamos temer nenhum tipo de mal, de adversidade, de percalços. Senhor, porque em todas as coisas o Senhor tem um propósito para nós. O Senhor ama aqueles que se dedicam a Ti em clamor, em adoração, meu Pai. E nós estamos neste momento buscando a Tua face com fé. Nós estamos buscando a Tua face, Senhor, com toda a oração e súplica, porque nós acreditamos, meu Pai, que até aquilo que nós não conseguimos ver, que nós não conseguimos contemplar com os olhos carnais, o Senhor está preparando para nós. Porque aquilo, Senhor, o que os olhos não viram, os ouvidos não ouviram, Senhor, e não veio ao entendimento do homem, o Senhor tem preparado para nós. Senhor, para os que te amam, e nós te amamos, nós te adoramos. Aleluias, meu Pai, eu creio que nesta madrugada o Senhor tem preparado coisas maravilhosas, coisas grandes, Senhor, para os teus filhos, para os teus servos que agora oram, Senhor. Porque nestas coisas nós somos mais do que vencedores. Sim, Senhor, somos mais do que vencedores. Já vencemos, Senhor, esta enfermidade. Este teu servo já venceu este câncer. A tua serva já venceu este câncer. Não por méritos próprios. Não, Senhor, porque nós somos bons. Não porque nós somos, Senhor, autossuficientes, mas porque o Senhor já levou sobre o Senhor as nossas dores, as nossas aflições. Meu Deus, é a paz que excede todo o entendimento que agora nos surpreende. Em meio a tanta luta, em meio a tanta aprovação, o Senhor tem sido conosco, rochedo, fiel, o guarda fiel de Israel, do teu povo, da tua igreja. Meu Deus, eu creio, Senhor, que esta enfermidade, que esta patologia

e em ti, meu Pai, a todo momento. Espírito, Espírito, Espírito de Deus, Espírito da verdade. Obrigado, meu Pai. Obrigado, Senhor, porque até aqui o Senhor tem sido nosso sustento. Ebenezer, podemos dizer, é aqui nos ajudou o Senhor, o desconosco, maravilhoso, o conselheiro. Obrigado, meu Senhor, eu faço este momento em favor daqueles que creem. A oração do Salmo 91, meu Pai, a oração que descreve, que contém, meu Deus querido, promessas para os teus servos, promessas, promessas para aqueles que em ti confiam, porque nós estamos seguros de que aquele que habita no esconderijo do Altíssimo, à sombra do Onipotente, descansará. Direi do Senhor, Ele é meu Deus, o meu refúgio, a minha fortaleza, e nele confiarei, porque Ele tirará do lar passarinho e da peste perniciosa. Ele cobrirá com as suas mãos, quase estará seguro, porque a verdade é escudo e broquel. Não terás espanto noturno, nem ser, porque mil cairão ao... somente com os teus olhos. Olharás e verás a recompensa dos ímpios, porque tu, ó Senhor, és o meu refúgio. O Altíssimo é a tua habitação, nenhum mal te sucederá e nem praga alguma chegará à tua tenda, porque aos seus anjos dará ordem ao teu respeito para te guardarem em todos os teus caminhos. Eles te sustentarão.

0: 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Se você preferir a nossa ajuda, mande uma mensagem para queroaceitarjesus@ipda.com.br ou pelo WhatsApp 11 95 94 4645. 2h22, hora certa para você. 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
1: Meu nome é Raquel do Carmo Ricardo. A minha conversão, eu começo a contar e eu choro porque Deus fez coisa grande na minha vida. Eu sou ex-comedora de lixo, não tinha roupa para vestir, também não tinha uma cama para dormir. Bem, não tive nunca suíço, mas o Senhor, ele olhou lá alto céu. Quando eu peguei uma certa idade, eu já tinha tomado da minha vida de uma maneira, irmão, que de um lado da cintura eu usava um revólver calibre 22 e do outro lado uma peixeira para destruir todos e tudo que tinha feito mal para mim. Mas eu sabia que existia um Deus que podia mudar a minha vida. E de repente todos que me encontravam diziam que Deus tinha uma grande obra na minha vida, que Ele me levaria para pregar a palavra dEle aos quatro cantos dessa terra. E ali eu cheguei a pensar uma vez que os crentes gravavam uma fita cassete, que no tempo que eu aceitei Jesus não tinha CD, não tinha DVD, era fita cassete. E um crente falava para o outro porque eles falavam tudo a mesma coisa. Que Deus tinha grande obra na minha vida, era dele aos quatro cantos dessa terra. Meu irmão, o diabo colocou na minha vida de uma tal maneira que eu entrei na academia para pré-lutar, karatê, judô, artes marciais, para bater em tudo.

0: É importante que o cristão faça coisas que são baseadas na sua fé. Talvez algo que eu faça possa escandalizar o meu irmão mais fraco. Desta forma, é imprescindível que o cristão tenha muito cuidado com aquilo que vê e faz, e com o testemunho que diante dos irmãos mais fracos na fé, para usar o pecado por sua causa. Tenha cuidado com tudo aquilo que torna prejudicial a comunhão com Deus. Sim, existem coisas que são prejudiciais à comunhão com o Senhor, e precisamos tomar cuidado para que não venhamos a cair em tentação. Tiago capítulo 4, versículos 4 e 5, a Bíblia, a palavra de Deus diz, infiéis, não compreendeis que a amizade do mundo é inimizade diante de Deus? Aquele que quiser ser amigo do mundo, constitui-se inimigo de Deus. Você é amigo de Deus ou você é inimigo de Deus? Se você é amigo do mundo, você é inimigo de Deus. Isto é o que a palavra de Deus afirma. O melhor caminhado segundo a palavra de Deus. A Bíblia diz, lâmpada para os meus pés, luz para os meus caminhos é a tua palavra. Antes de fazer qualquer coisa, certifique-se que aquilo está agradando a Deus. Salmo 119, versículo 11, guardo no meu coração as tuas palavras para não pecar contra ti. Outra versão diz, escondi a tua palavra no meu coração para que eu não peque contra ti. Que Deus abençoe você, que você entenda que é necessário esconder a palavra de Deus, praticar a palavra de Deus, viver a palavra de Deus, e assim você vai ser uma nova criatura em Cristo Jesus. Que Deus abençoe, que Deus fale o teu coração.
1: Que Deus abençoe sua vida.
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1: Minutos para as 3 horas, daqui a pouco tem oração com o nosso querido pastor Lorival de Almeida. Mande a sua mensagem para cá,

com uma enfermidade na minha vida, né? Eu, para mim poder vir aos caminhos do Senhor, tive que passar processo e foi uma coisa horrível, porque na cama eu fiquei, né? Começou na minha vista, coisa que apareceu assim, nada. E eu, na época, eu era solteiro, né? Falei para minha mãe para mim poder arrumar um médico, porque se fosse para operar da vista, era um convênio, era melhor, né? Tinha uma irmã minha que ela trabalhava na Interclínica na época. E ela me arrumou um médico, e o médico me falou que era um tumor que eu tinha na cabeça, né? Aí nós ficamos preocupados, minha mãe e tudo. E comecei a me tratar, né? E vai dali, vai daqui. Aí depois eu parei de trabalhar registrado, tive que arrumar uma vaga no Hospital das Clínicas. E lá foi onde eles descobriram que eu tinha um problema que é miostenia grave, um problema que dá nos músculos. E eu que me tratei nesse hospital, a doença foi se gravando, foi quando eu parei também de ir no Hospital das Clínicas, procurar centro de macumba. Procurando solução e não achava. Foi ali que, meu Deus, andei em vários lugares de centro de macumba, e eu sei que o último foi quando eu fiz um trabalho lá na Travessa da Celso Garcia, que eles mandaram eu fazer uma operação espiritual. Eu, assim, fiz esse último trabalho, né, e um belo dia me deu uma dor de cabeça terrível. Depois eu ficar os 40 dias que eles me falaram que era para me ficar na cama, e todo dia para mim fazer o trabalho, acender uma vela e rosas para o inimigo, né? E eu sei que fiquei nesses 40 dias, eu estava, ao invés de melhorar, eu estava piorando. E o que eu falava para minha mãe era que eu ia morrer, minha mãe tinha que dar banho, minha mãe tinha que dar comida, porque eu não perdi as forças do corpo, fiquei quase cego, né, não aguentava andar. E eu sei que um belo dia me deu uma forte dor de cabeça. Foi quando eu falei para minha mãe buscar um remédio ali na casa de uma irmã minha, né? Então, enquanto ela foi, eu peguei um radinho de pilha que minha mãe tinha, peguei o radinho do nada e caiu na Voz da Libertação, que é do Davi Miranda. E, meu Deus, aquilo lá me entrou no meu coração. Davi Miranda, ele pregando numa quarta-feira. E eles falam, irmão, você que está há muito tempo na cama. Então eu falei, mas, meu Deus, eu nunca tinha ouvido esse moço falar. Veio no meu coração e eu, ai, Jesus. E minha mãe também gostava de ir na macumba, né? Ela chegou e falou, rapaz, o que você está fazendo aí com esse rádio aí? Você não está no trabalho dos espíritos? E você não pode ouvir, né? Tomou o rádio da minha mão. Mas assim, o rádio meu para não ver o Davi Miranda falando. Aí eu sei que eu insisti. Aí foi nesse dia aí que me deu essa forte dor de cabeça, e eu peguei o ônibus e vim aqui na Deus é Amor. Cheguei aqui, que era o tempo, há 27 anos atrás, né? Quando eu entrei aqui na igreja, irmão, mas pareceu que,

se sobressai nas pesquisas de intenção de votos. Não. Nós falamos de Cristo Jesus, o nosso Salvador. Este que veio ao mundo, padeceu, morreu, mas ao terceiro dia ressuscitou. E ele deixou uma mensagem muito importante para nós. Está no Evangelho, segundo escreveu João, Evangelho de Cristo, na ótica de João, capítulo 10, versículo 10, parte A e B. Na parte A, Jesus disse: o ladrão vem senão a matar, roubar e destruir. Mas na parte B, ele mesmo confirma o intuito de sua vinda: eu vim para que tenham vida e a tenham com abundância. Então nós não precisamos temer, não precisamos olharmos com medo para as coisas que estão acontecendo. E é fazer como nosso irmão, aceitar Jesus como Salvador e ter a certeza de uma vida eterna com Ele, com Deus. Não deixe para amanhã a oportunidade que Deus está te dando hoje. Não deixe para amanhã a necessidade espiritual que a tua alma grita hoje. O Senhor quer salvar, libertar, curar e transformar a tua vida. E para isso você precisa tomar uma decisão urgente. Uma decisão que vai salvar a tua vida. Aceitar Jesus como o teu Salvador. Participe conosco de um culto aqui na Sede Mundial. Nós estamos na Avenida do Estado, 4568, no bairro da Liberdade, no centro da capital dos Bandeirantes. A 5 minutos da estação de metrô Pedro Gundo, bem pertinho também da Praça da Sé, ao lado do INSS Central, um ambiente totalmente climatizado, entrada franca. Nós estamos pela Avenida Prefeito Passos, número 10. Este é o acesso principal de automóveis e pedestres. E você é o nosso cordial convidado a cultuar conosco. Hoje, às 9 horas da manhã, o pastor Milton Almeida, que emprega a palavra de Deus e ora por todos. Às 3 horas da tarde, o nosso querido pastor Rivaí Silva. Mas para começarmos, o pastor Milton de Almeida, ele prega a mensagem, ora pelo ovo e você acompanha um trecho de como...

0: chegou um milagre em nome de Jesus.
1: Está emocionada, a pastora está chorando, o milagre, irmãos, chegou.
2: Eu estou falando com vocês aqui vendo, irmãos, como Jesus está curando pessoas aqui agora. Irmão Levi, vamos lá.
3: Jesus continua curando o pastor Milton. Como é o nome da senhora?
4: Marilda.
3: Marilda? O que a senhora estava sentindo?
4: Eu senti muita dor na coluna.
3: Há quanto tempo a senhora estava com essa dor na coluna?
4: Depois do Covid que eu peguei, eu fiquei com sequela na coluna e na bexiga.
3: Muito tempo sofrendo.
4: Muito tempo.
3: E agora da oração?
4: Da oração fui curada.
3: Peraí, a senhora chegou com dor na coluna?
4: Cheguei com dor na coluna.
3: Sumiu?
4: Sumiu.
3: Tem certeza?
4: A oração sumiu.
3: É, o que a senhora não podia fazer?
4: Não podia abaixar, mas não podia andar também.
3: Faz teste, abaixa, abaixa, levanta. Dá uma... Fala pra mim, cadê?
4: Sumiu.
3: Hã?
4: Desapareceu.
3: Quem te curou? E vocês não dão glória a Deus, igreja?
2: Quem mais recebeu o milagre, levanta sua mão. Vamos lá, Moítalo.
5: Irmão, seu nome?
6: José Wilson.
5: Irmão José Wilson, como você chegou se sentindo aqui na cidade?
6: Ah, eu venho sofrendo com dor de cabeça muito forte.
5: 3 semanas com muitas dores de cabeça, você tomava remédios?
6: Não.
5: No Salvador?
6: Não.
5: Você chegou aqui hoje no culto com muita dor?
6: Muita dor.
5: E o que aconteceu no momento da oração?
6: Para honra e glória do Senhor, eu senti a presença de Deus ali tocando na dor, no profundo. E sumiu.
5: A dor de cabeça de 3 semanas, pastor Milton, na hora da oração, desapareceu para a glória de Deus.
2: Eu vou usar a fala dele. A presença de Deus na minha vida chegou e as dores desapareceram. É isso que acontece quando Jesus chega. Glória.

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Maravilhoso Deus, grandioso Pai, nos encontramos na sua presença. Nós exaltamos o nome do Senhor pela sua bondade, pela sua misericórdia, pelo seu amor. Agradecemos o Senhor, você que o tem tido conosco. Senhor Deus, purifica-nos de todos os nossos pecados e iniquidades. Não são poucas não, meu Deus. Nós somos pessoas ruins. Buscamos ser bons, ó Pai, mas buscando ser bons, nós sabemos, ó Deus, que a maldade nos acompanha a cada dia. Contamos com a sua misericórdia, Pai, e nós vamos orar ao Senhor, perdoados, abençoados, e já estamos sendo ouvidos pelo Senhor. Claro que sim. Apesar, ó Deus, de nós não sermos pessoas boas como deveríamos ser, o Senhor é bom e a misericórdia do Senhor dura para sempre. Obrigado, Senhor, meu Deus, pela nossa vida, pelo nosso alimento. Obrigado, ó Pai, pela força para continuarmos nas batalhas que se nos aparecem todos os dias. Obrigado, Senhor, meu Deus, pelo socorro que o Senhor representa para nós. Ah, se não fosse o Senhor, meu Deus, ah, se não fosse a oração dos nossos irmãos, nosso favor, se essa igreja, Senhor, meu Deus, intercedendo por nós, meu Deus, são essas orações que nos sustentam. E é verdade, Senhor, meu Deus, é verdade, pelos meus familiares, pela diretoria dessa igreja, porque a cruz é pesada, Senhor, meu Deus, a cruz não é leve, não. A cruz é pesada, mas nós não vamos tirá-la do nosso ombro também, não. Obrigado, então, meu Deus, pela força. E nós estamos aqui hoje, Pai, em agradecimento profundo, e também, ó Deus, fazendo petições em favor de todas as pessoas, tanto as que estão orando conosco agora, como as que não estão orando conosco, mas estamos intercedendo por ela de alguma forma, estamos intercedendo por esse ouvinte que intercede por outra pessoa, que intercede por outra, e nós vamos criando, Senhor meu Deus, uma verdadeira cadeia, elos de intercessão. Senhor meu Deus, Senhor meu Pai, obrigado por ser o nosso Deus e obrigado por estar curando pessoas enfermas nesse momento. Obrigado, Senhor meu Deus, por estar levantando pessoas desviadas nesse momento. Quanta gente desviada, Senhor. Quantas pessoas julgam ter tido algum tipo de razão para abandonar os caminhos do Senhor. Não sei, ó Deus, é o Senhor quem sabe. Mas eu particularmente julgo, ó Pai, nesse momento, que o importante é que essas pessoas se levantem antes que seja tarde demais. O importante, Senhor meu Deus, é que esses corações possam reconsiderar o seu posicionamento antes que seja tarde demais. Senhor meu Deus, Senhor meu Pai, eu confio na força do seu poder. Eu confio no mover da sua misericórdia. Aliás, Senhor meu Deus, misericórdia. Eu sei que nós somos movidos pela misericórdia do Senhor. Pai de amor, nós precisamos de ti, nós precisamos do seu poder, nós precisamos da sua mão estendida na nossa vida, nós precisamos do Senhor fazendo maravilhas, precisamos do Senhor visitando famílias, lares, abençoando pessoas. Pai da glória, quanta gente nesse momento precisa agora, ó Deus. Sei que posso estar parecendo ser imediatista, Senhor, mas a verdade é que muita gente já não pode esperar mais devido à gravidade da situação que estão vivendo. Muitas pessoas, Senhor meu Deus, não é que estão passando pelo vale da sombra da morte, é que já estão, Senhor meu Deus, sentindo o fungar da morte, estão sentindo o bafo da cessação da vida. Senhor meu Deus, Senhor meu Pai, algumas pessoas estão sendo vitimadas por enfermidades que a medicina tem tratado, tem buscado tratar e não estão os médicos conseguindo sucesso. Algumas pessoas, meu Deus,

estão sendo vítimas de violência, vítimas de perseguições. Vem agir com mão forte, meu Deus. Quanta gente padecendo até mesmo de fome. Até mesmo, ó Deus, pessoas envergonhadas pela situação que estão vivendo, se entregaram à morte, perderam o ânimo em relação à vida. Quanta gente tem lutado, Senhor meu Deus, e o Senhor é testemunha. Tem buscado uma vida melhor, tem buscado um bom emprego, mas não tem conseguido. Isso tem desanimado essas pessoas, tem tirado delas o gosto pela vida. Chegam em casa, Senhor meu Deus, aquela miséria, os filhinhos mal vestidos, mal alimentados, não tem uma escola decente, não tem nada, Senhor. Eu sei que o Senhor é poderoso para visitar essas pessoas, essas que estão pelo menos tentando, essas que estão, Senhor meu Deus, deixando a zona de conforto para lá e estão buscando, e estão orando comigo agora. Eu sei que o Senhor pode agora, meu Deus, tomar essas vidas em suas mãos para abençoá-las, para tirá-las desse vale de desgraças, para tirá-las, Senhor meu Deus, desses sentimentos tão de desventuras. O Senhor é poderoso, Senhor meu Pai, para fazer dessas vidas, vidas com um testemunho. Senhor meu Deus, Senhor meu Pai, quantas contendas em lares, famílias, quanta gente, Senhor meu Deus,

poderoso para fazer, ó Deus, não só companhia às pessoas, mas levar elas também à companhia para que possam, ó Deus, ter vida perfeita. O Senhor é poderoso, Senhor Deus, e eu para o Senhor. Visita as crianças que estão enfermas, criancinhas que não têm ainda o poder completo, domínio da comunicação, muitas doentinhas e não sabem nem explicar o que realmente estão sentindo. O Senhor é poderoso para curar esse pai, a mãe, essa família que lutou tanto para um bebê. Os médicos escutando e essa criancinha corre risco de morte. E o desespero dessa família é grande. Senhor, visita agora essa família, curando essa criança, curando também esse adulto, esse velhinho. Senhor, meu Deus, Senhor, meu Pai, em nome de Jesus Cristo, o Senhor é Deus vivo, o Senhor é Deus poderoso, em nome de Jesus Cristo. Cura essa enfermidade que está nesse corpinho. Cura essa enfermidade que está nesse bebê. Senhor, abra agora, meu Deus, as portas dos céus e faça chover das tuas bênçãos. Eu quero repreender todo o poder do mal. Eu quero repreender todo o poder do inferno. Eu quero repreender todo o poder satânico, no espírito das trevas. Aí é dessa casa, espírito destruidor. Senhor, entendemos pela sua palavra, ladrão é Satanás. E ele não vem senão roubar, matar e destruir, ponto. Senhor, meu Deus, é a missão do inimigo, invejoso, julgado, condenado. Ele realmente pretende roubar, matar, destruir, fazer o máximo de estrago possível. Ele sabe que o tempo dele é curto e é pouco. Por isso, Senhor, meu Deus, ele tem descido contra nós com muita fúria. Por isso eu quero repreender todo o poder maligno e pedir ao Senhor, meu Deus, em nome de Jesus. Senhor, o Senhor tem sido e vai continuar sendo nosso refúgio de geração em geração. Escudo forte, socorro presente, esconderijo. Sim, Senhor, meu Deus, seja para nós o que o Senhor pretende ser para nós. Eu te repreendo, Satanás, caia por terra agora, onde quer que você esteja. Caia por terra, espírito imundo, paralisade, enfermidade natural. Meu Deus, eu repreendo essa enfermidade que consome esse fígado, que consome esse rim, essa enfermidade que consome, Senhor, meu Deus, esses ossos, essa enfermidade que só traz dores e mais dores todos os dias. Senhor, essa pessoa que não vive, a não ser que esteja debaixo de analgésicos, anestésicos, Senhor meu Deus, o Senhor é Deus poderoso para fazer uma obra de cura, de maravilha, e fazer também, ó Deus, com que testemunhos que exaltam o nome do Senhor, mas ao mesmo tempo levam pessoas à reflexão, aconteçam e alcancem vidas. Senhor, visita agora, ó Deus, pessoas que não tiveram opção a não ser buscar os processos médicos e estão hospitalizadas, Senhor meu Deus. O Senhor é poderoso para, neste momento, visitar os hospitalizados. O Senhor é poderoso para curar as enfermidades, as mais profundas, as enfermidades mais terríveis, mais mortais. O Senhor é poderoso, Senhor meu Deus, para fazer uma obra, e isso glorifica o nome do Senhor. Eu te exalto, meu Deus, meu Pai. Exaltado seja o nome do Senhor. Tudo é para

autoridades, desde aqueles, ó Deus, que exercem as suas funções para manter a lei e a ordem, trabalho perigoso, ó Deus, dos policiais, civis, militares, por que não dizer até o exército, Senhor meu Deus, que sejam guardadas essas vidas também. Senhor, eu quero que o Senhor visite agora também, ó Deus, senadores, deputados, todos aqueles que exercem algum papel, pelo menos, ó Deus, no nosso pensamento em favor da nação, que possam dirimir com sabedoria e se comportar, ó Deus, não só como cidadãos, mas se comportar, ó Deus, como pessoas honestas que estão lutando e labutando em favor do povo. Senhor, meu Deus, é o que diz a palavra para nós apresentarmos as autoridades em suas mãos para que tenhamos paz. Deus de poder, em nome de Jesus, eu quero repreender todo o poder do mal que afeta a família, que afeta os negócios dessa família. Pessoas, ó Deus, que estão vivendo em estado de miséria. Ah, meu Deus, quanta miséria nessa casa, nessa família. Eu te repreendo, espírito da miséria. Eu te repreendo, espírito da miséria. Eu te repreendo, espírito maligno, que tem levado essa vida a viver essa vida miserável, essa vida horrorosa. Senhor meu Deus, abre as portas dos céus para multiplicar o pão de cada dia. Meu Deus, nós queremos que o nosso país atravesse essa crise logo. Que o nosso povo tenha uma melhor de vida. Que o nosso povo tenha uma vida melhor. Nosso país, ó Deus, um abençoado. A gente planta que dá, meu Deus. Às vezes nos falta sabedoria para administrar, economizar. E às vezes nos falta, ó Deus, a oportunidade de viver com os recursos que nós geramos, porque muito ou da parte desse recurso, infelizmente, não tem chegado da forma que deveria chegar até a população. Quantas crianças, e não só crianças, também adultos, que nesse momento, ó Deus, que é o momento de refeição, não tem a sua refeição. Não tem o seu almoçozinho ali, o seu cafezinho, não tem nada, meu Deus. Isso é triste demais, Senhor. Criancinhas não têm o almoço, não têm a janta. E às vezes, ó Deus, essa família que está ali pedindo misericórdia, Senhor, não sabe quando vai ter a próxima refeição. Meu Deus, coloca piedade no coração dos mais favorecidos, para que contribuam em favor desse povo. Coloca piedade, Senhor, meu Deus, no coração de pessoas que desviam verbas, ó Deus, até da merenda escolar. Coloca piedade nesses corações, ó Deus. Quantas famílias, ó Pai, não tem nada, meu Deus. Faça de alguma coisa, de alguma maneira, ó Pai, chegar a essas famílias o recurso.

0: Sai agora, há poder no nome de Jesus. Eu te ordeno, sai agora, espírito destruidor. Você que levou essa pessoa para essa vida horrorosa, que leva para a morte. Eu te repreendo, espírito maligno, espírito maligna. Meu Deus, haja agora a repreender essa dor. Essa pessoa que estava esperando para orar comigo. Essa dor é incessante. Essa dor é absurdamente ridícula. Essa dor, ó Deus, leva essa pessoa à margem da loucura. Senhor, eu repreendo essa enfermidade, essa dor em nome de Jesus. Em nome de Jesus, sai agora desse corpo, desapareça. Senhor, que nós possamos ter paz com ministros da sua palavra. Que nós possamos encontrar compreensão e também sermos compreendidos. Às vezes, ó Deus, eu sei que tanta coisa, é tanta crítica, é tanta reclamação, é tanta coisa, ó Deus, que não nos ajuda no peso da nossa cruz. Mas nós pedimos ao Senhor que nos ajude, Senhor. Infelizmente, nos deparamos com pessoas incompreensíveis, algumas contendeiras, outras mentirosas, outras que só têm críticas ácidas, outras que querem o nosso mal mesmo, Senhor. Outras que mentem em nome da verdade para prejudicar. Meu Deus, livra-nos do homem mau e do homem violento. É a oração do seu servo. Livra-nos do homem, da mulher, dos maus e lentos. Eles estão aí, ó Deus, e pensam que nós nos detectamos, mas detectamos sim. Pensam que o Senhor não está vendo, mas o Senhor está vendo sim. Meu Deus, dá direção, Senhor, aos seus obreiros, aos seus servos e servas. A diretoria da Igreja Pentecostal Deus e Amor, como um todo, que nós tenhamos, ó Deus, empenho, compreensão, sabedoria, que estejamos, ó Deus, ligados nas coisas que concernem a sua obra, para que da melhor maneira possamos administrar, Senhor. Sabemos que a necessidade vai longe. Sabemos, Senhor meu Deus, que nós temos coisas imediatas, igrejas para serem reformadas, construídas, igrejas, ó Deus, para serem estruturadas. Temos, ó Deus, ensinamento para ser realizado aos nossos obreiros, às nossas obreiras, aos nossos jovens. Somos apenas crianças que engatinham e estamos crescendo e vamos crescer. Dá-nos sabedoria, Senhor, e dá-nos tempo. Ajuda-nos a administrar bem, Senhor, os recursos financeiros da sua obra, para que, Senhor, meu Pai, tudo seja colocado no seu devido lugar, o nome do Senhor seja glorificado e pessoas tenham ânimo e entusiasmo para continuar ajudando a sua obra de forma financeira. Meu Deus, eu creio que o Senhor está ouvindo a nossa oração. Eu creio que o inimigo está repreendido. Eu creio que a mão do Senhor está estendida nesse momento para fazer maravilhas e abençoar a todos em nome de Jesus. Amém, Senhor. Amém. Ainda que a bênção de Deus tenha cabido você e sobre toda a sua família. É o programa Voz da Libertação da Igreja Pentecostal Deus e Amor, uma igreja de todos e para todos. Fiquem com Deus, na paz do Senhor Jesus.
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4:42-44. Portanto, vigiem, porque vocês não sabem em que dia virá o seu Senhor. Mas entendam isso, se o dono da casa soubesse a que horas da noite o ladrão viria, ele ficaria de guarda e não deixaria que a sua casa fosse arrombada. Assim, vocês também precisam estar preparados, porque o Filho do Homem virá numa hora em que vocês menos esperam.

eu confesso a Ti como meu Senhor e Salvador. Que o Senhor venha apagar os meus pecados, arrancar todas as páginas velhas da minha vida. Perdoai-me, Senhor, de tudo aquilo que pratiquei contra Ti. E eu sei que pelo poder da Tua palavra, o Senhor pode me lavar.

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1: 3:32.
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3: Eu sou Roberta. No mês de novembro, ali pelo dia 2 ou dia 5, eu tava com uma idade. Eu tô com uma dor no peito e cordia no pescoço. Eu ia na UPA, ia no posto, cheguei até o hospital Celso Ramos aqui de Florianópolis. Chegando ali, os médicos fizeram um exame, vibração. Aí o médico já na hora me disse que ele tava com suspeito, tava com uma doença grave. Eu me desesperei na hora porque eu tava sozinha, meu marido tava pro lado de fora. Aí eu disse, pelo menos deixa eu ir fora conversar com meu marido. Daí ele disse, pode ir, demora o resultado em 2 horas, 3, tu volta aqui. Aí eu cheguei, conversei com meu marido, eu disse pra ele, amor, eu acho que eu tô com leucemia, porque pelo jeito que tiraram o sangue da minha filha, e pelo jeito é leucemia, porque até então a gente fica meio nervosa lá sozinha, não sabe o que fazer. Aí meu marido disse assim, não, tu não confia no Deus que a gente serve. Aí eu disse, vou ter que voltar lá pro resultado, pra ver o resultado. Voltei lá e eu escutei o programa no rádio, meu marido, nós escutando no carro. Cheguei lá, eles estavam pedindo no microfone aonde eu tava. Cheguei lá, o médico disse, Roberta, tu tá mesmo com essa doença, nós vamos conseguir fazer uma tomografia no teu pulmão. Tu tá com a trombose pulmonar que dá. Fiquei desesperada, eu disse assim, posso ir pelo meu filho, que eu saí de casa, era 5 horas sábado, já era o domingo de madrugada, né? Ele disse, não, tu pode morrer de uma hora pra outra. Nessa idade que você tá, com 32 anos, tu morre de uma hora pra outra. Eu me desesperei, fui lá fora, só chamei meu marido. Meu marido disse, não, nós não aceitamos isso. E daí eu peguei, antes de entrar pra me fazer a baixa, o pastor aqui tava fazendo oração, aí ele começou a orar, e eu pedi pra Deus, eu disse, meu Deus, eu sei do Deus que eu sirvo, fiz a oração, pedi pra Deus que Deus tivesse misericórdia, que eu não aceitava essa doença, eu não aceito o médico chegar pra mim de uma hora pra outra e dizer, tu tá desenganado, tu morre de uma hora pra outra. Orei, pedi pra Deus, segunda-feira de tarde, fiz todos os exames de novo, veio uma junta médica, disse que essa trombose estava descartada, porque a minha infecção baixou para 37. Então a minha infecção estava de 200, baixou para 37. Para mim já foi uma grande obra que Deus fez na minha vida, me curou totalmente. E aí, na terça-feira, ele disse assim, Roberta, tu não tá com descartada essa doença. De uma hora para outra, teus exames começou para 80. A tua pressão, eu entrei lá, eu estava com 17/15. A minha pressão estava 12/13. A minha infecção, eu já não tinha mais infecção. A dor que eu sentia já no domingo de tarde, eu não conseguia dormir fazia uma semana. Eu consegui dormir sozinha aquele dia. Eu tenho o papel do laudo da baixa, que eu estava com essa doença.

Quando eu levantei as minhas mãos e aceitei Jesus Cristo como Salvador da minha alma, nunca mais eu tive nenhum tipo de problemas com vício e a minha vida tem melhorado 100%. Hoje, eu estou batizado, me batizei no ano de 2008, estou batizado e seguindo a Jesus Cristo aqui na Igreja Pentecostal Deus Amor. E eu posso dizer a todos vocês ouvintes que Jesus Cristo, Ele liberta, Ele salva, Ele cura e Ele nos abençoa ricamente. Amém, Jesus. Assim é o meu testemunho. Valto Iris Cruz, Campo Limpo, Vale das Virtudes, São Paulo.

0: Quanto sofrimento, desilusão, tristeza e angústia na sua vida, caro amigo ouvinte. Você vive chorando, pensando: Deus se esqueceu de mim. Deus me abandonou. Deus não quer mais nada comigo. Você está enganado. Deus te ama. Deus te quer bem. Deus quer abençoar a sua vida. Você está pensando em tirar a sua própria vida? Você pensa em fugir de tudo e de todos? Quem gosta de mim? Você está debaixo de uma depressão. Preste muita atenção. De tal maneira, ele enviou seu único filho para que todo aquele que nele crê não pereça, mas tenha vida eterna. Jesus, ele morreu. Morreu pelos teus pecados em uma cruz de dor, sofrimento e angústia, para te dar a paz e a tranquilidade. Ele mesmo disse bem claro: Eu sou o bom pastor, e o bom pastor dá a vida pelas suas ovelhas. Ele chegou a dizer mais ainda: Vinde a mim todos que estão cansados e oprimidos, e eu vos aliviarei. 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
4: 3 horas e 42 minutos.
5: A paz do Senhor Jesus, meus irmãos de fé da igreja, muitas pessoas, e não estamos tratando apenas de um conjunto de regras ou de um documento real. Mas, na verdade, os fundamentos são tudo aquilo em que nós cremos. Eles representam os princípios essenciais da nossa fé. São verdades que também orientam a nossa maneira de pensar, de viver, de nos relacionarmos com Deus e com o próximo. Portanto, a Igreja Pentecostal Deus e Amor declara, por meio do seu conselho deliberativo,

executiva e de sua diretoria executiva, que crê na Bíblia Sagrada, a palavra de Deus, como única regra de fé e prática. Isto significa que tudo aquilo que cremos, ensinamos e vivemos deve estar fundamentado nas Escrituras. A Bíblia não é apenas um livro para ser consultado em momentos difíceis. Ela é a nossa referência diária. É nela que encontramos direção, correção, sabedoria, esperança para enfrentar os desafios da vida. Utilizar os fundamentos de fé no cotidiano é permitir que aquilo em que cremos transforme a maneira como e enfrentamos cada situação da vida. Por verdadeira fé, não se limita ao templo, se revela nas atitudes, nas escolhas e no testemunho diário. Por isso, mais do que conhecer os fundamentos de fé, somos chamados a vivê-los. 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Que Deus abençoe a todos.

Sabemos que o avivamento é a manifestação poderosa de Deus no meio do seu povo. É a presença manifesta de Deus na igreja. E o avivamento gera em nós uma mudança de vida radical. O profeta Isaías, ele fez uma das mais ousadas orações. Quando fendesses os céus e descesses. Irmãos, sabemos que a igreja contemporânea, a igreja de Cristo, não ora mais como antes, nem busca esse avivamento genuíno. Ah, se nós clamássemos, irmãos, o céu se abriria de certeza. Sabemos também que o nosso pecado faz separação entre nós e Deus. O pecado, ele é como uma muralha que afasta Deus de nós. Por causa do pecado, a glória de Deus se aparta da igreja. Avivamento, queridos, é quando Deus rasga o céu e desce. Aleluia. A ira se lembra da sua misericórdia. Acontece, sabe, quando a igreja se humilha de verdade. Quando a igreja chora de verdade. Quando a igreja se volta de verdade para Deus. Coração contrito na presença dEle. Sabe? Como eu disse que o avivamento acontece quando Deus, na sua ira, Ele se lembra da misericórdia. Acontece também quando Deus volta o seu rosto para a igreja. E em vez de manifestar nela o seu juízo, a presença manifesta de Deus na vida da igreja produz, irmãos, imensa agitação. É como uma água que entra em ebulição, sabe? É como um fogo que crepita. E nesse tempo, queridos, quando o céu se abre e o Senhor desce, os corações mais duros derretem. A igreja se dobra em arrependimento e adoração. E os incrédulos, tomados de convicção dos seus pecados, choram. Choram de verdade. Choram de arrependimento. Choram por seu estado e clamam pela misericórdia divina. Nesse tempo, diletos ouvintes, os crentes tornam-se cheios do Espírito e buscam a face de Deus com ansiedade, com fervor. Nesse tempo, o pecado, ele é odiado e abandonado. E a santidade de Deus, aleluia, a santidade de Deus é mais desejada do que o ouro, do que a prata, do que os prazeres. Diz aqui nessa terra, sabe, neste tempo a igreja perde a sua apatia e timidez e sai intrépida, com coragem, testemunhando o evangelho da graça. Nesse tempo a igreja, ela cresce espiritualmente e numericamente, e a glória de Deus se manifesta na igreja e por intermédio da igreja. A minha pergunta para você, dileto ouvinte,

0: Momento de verdade não é apenas barulho, não é como uma lata que se bate e faz um barulho, não, irmãos, é realmente um arrependimento de alma, que quando o avivamento desce sobre nós, nós mudamos as nossas atitudes, nosso comportamento, nós mudamos completamente, novamente. Clame por este avivamento, clame para que os céus, Deus te abençoe diretamente, que o Espírito Santo continue falando no seu coração. Eu deixo meu abraço carinhoso da sua irmã em Cristo, Nayar Otávio. Fiquem todos com Deus.
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0: 4 horas e 1 minuto.
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3: A paz do Senhor Jesus, meus irmãos. Quando falamos sobre os fundamentos de fé da nossa igreja, muitas pessoas imaginam que estamos tratando apenas de um conjunto de regras ou de um documento oficial. Mas, na verdade, os fundamentos de fé são as convicções que sustentam tudo aquilo em que nós cremos. Eles representam os princípios essenciais da nossa fé. São verdades que também orientam a nossa maneira de pensar, de viver, de nos relacionarmos com Deus e com o próximo. Portanto, a Igreja Pentecostal Deus e Amor declara, por meio do seu conselho deliberativo e de sua diretoria executiva, que crê na Bíblia Sagrada, a palavra de Deus, como única regra de fé e prática. Isto significa que tudo aquilo que cremos, ensinamos e vivemos deve estar fundamentado nas Escrituras. A Bíblia não é apenas um livro para ser consultado em momentos difíceis. Ela é a nossa referência diária.

0: 4:06. Bom dia para você que tá ligado na Rádio Deus é Amor. Agora a gente vai para um rápido intervalo jornalístico. Informação agora com a jornalista Cristina Luiz falando sobre saúde mental. Eu já volto com você nas cumprimentações mais especiais, porque eu faço sua companhia até às 5 horas.
1: E vamos ao momento de informação aqui na Rádio Deus é Amor. Depressão na terceira idade. Serviço especializado reforça atenção a sinais emocionais que afetam a autonomia do idoso. Uma ação do Janeiro Branco chamou muita atenção para a saúde mental e a depressão na população idosa. O alerta reforça que agravos emocionais podem comprometer de forma importante a funcionalidade nessa fase da vida. O serviço especializado destacou que esses problemas precisam ser percebidos já no acompanhamento feito pela atenção primária. Quando o declínio é identificado, o encaminhamento pode ser feito para atendimento mais de cuidado. É em tristeza persistente, isolamento e perda de interesse recebem o devido peso na velhice. Muitas vezes, sinais de sofrimento acabam com o tema com seriedade ao da. Licenças em alta. Dados da Previdência acendem alerta para o avanço do adoecimento emocional no trabalho. Dados recentes da Previdência Social apontaram aumento preocupante nos afastamentos por transtornos mentais e comportamentais no passado. O cenário reforça o crescente do sofrimento psíquico na vida profissional. Quando o número de licenças sobe, o impacto não fica somente no ambiente de trabalho. Ele atinge renda, rotina familiar, produtividade e a própria capacidade de recuperação do trabalhador. O avanço desses afastamentos mostra que a ansiedade, esgotamento e outros transtornos não podem mais ser tratados como secundário. O problema é de prevenção, acolhimento e resposta mais rápida sozinho em meio ao sofrimento. Quanto mais cedo o cuidado começa, menor tende a ser o risco de agravamento e afastamento prolongado.
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0: Hora certa para você, 4:09. 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Agora são 4:11 em São Paulo. Quem tem o imenso prazer em conversar com você é o teu irmão em Cristo, Diácono Natiel Reis. Aqui comigo está o Felipe Lima e juntos vamos até 5 horas. 5 horas. Daqui a pouco tem culto no lar para você aqui na Rádio Deus é Amor. Hoje o nosso querido irmão presbítero Antônio de Oliveira vai pregar a palavra de Deus e ele vai falar sobre verdade e vida. Está em Êxodo, capítulo 17, versículo 8. 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
0: E agora você também fica muito bem informado sobre a nossa agenda do dia, quarta do grande mover de Deus. Em 5 horários, 7, 9, 11, 3 da tarde e 7 horas da noite. Anotou bem aí? Pela manhã nós temos os cultos matutinos, 7, 9 e 11 e meia.

0: trajetória para a tua vida. Agora são 4 em São Paulo, no horário oficial de Brasília. Mande a sua mensagem e aquele bom dia maravilhoso. 11 982 92 33 90.
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3: Meu nome é Jussara, eu moro em Varzegrande, Mato Grosso. Eu ouço esta rádio o dia inteiro. Eu louvo a Deus por esta rádio maravilhosa. Deus abençoe a todos.
4: A paz do Senhor, irmã. Ouço o programa todos os dias. Esse programa é uma bênção aqui na nossa casa. Eu sou Marisa, moro em Regente Feijó, no interior do estado de São Paulo. Muito obrigado.
5: Paz do Senhor, aqui é o irmão Eli de Jaú. Eu ouço o programa de vocês, gosto muito de quando vocês darem aí uma palavra, um testemunho. Que Deus continue abençoando a vida de vocês. Muito obrigado, a paz do Senhor. Deus abençoe a todos.
6: Sou Maria do Socorro, daqui de Ribeirão Preto. Acompanho o programa todos os dias. Que Deus abençoe todos vocês.
7: Paz do Senhor Jesus, aqui quem vos salva é a irmã Patrícia. Que tanto na sua vida como de tua família, Deus abençoe. Fique na paz do Senhor Jesus.
8: Bom dia na paz do Senhor Jesus. Aqui é o pastor José Augusto de Salvador, na Bahia. Estou muito feliz com essa programação preciosa, Libertação, pela Igreja Pentecostal. Deus é amor, que Deus tem levantado, né, para salvar muitas almas e para fazer a diferença, é claro, né? Nossa Igreja Pentecostal de Zebo faz a diferença. Fique todos na paz do Senhor, que Deus abençoe nesse dia precioso, tá bom? Fiquem todos na paz do Senhor. Amém.

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1: 4:20, você acompanha ao vivo o programa Voz da Libertação da nossa Igreja Pentecostal Deus e Amor. Você ouviu na voz de Caterine Magalhães, Em Todo Tempo, do álbum Abrace o Reino, lançamento Mensagens Cantadas, ao longo desta madrugada, ao longo desta manhã, tarde e noite, em sua companhia com belas canções da gravadora Mensagens Cantadas.

5. E atenção redobrada para a tarde, quando a temperatura fica seca e a umidade relativa do ar cai para 50%. À noite, o céu volta a ter poucas nuvens e as temperaturas entram em declínio, trazendo aquele ar frio novamente. 4 horas 21 minutos. Se você quiser saber mais sobre o clima e o tempo aí na sua região, é só acessar o site Climatempo ou o aplicativo da Climatempo.

0: mais ocioso, não fique mais triste. O Senhor quer abrir as portas para você. Mande a sua interação para cá. 11 982 923 392. Nas madrugadas do Socorro de Deus, nós atendemos algumas ligações da meia-noite 59, já estamos aqui comunicando com você. Até as 2 horas atendemos algumas ligações, depois fizemos aquele momento de clamor com todos que estavam aqui registrados em pedidos de oração. Também oramos com o pastor Lorival de Almeida, às 2 horas da madrugada, até às 3 horas. Olha, estou me confundindo. 2 horas orei eu com você e às 3 horas o pastor Lorival de Almeida. E daqui a pouco tem mais um momento de clamor aqui para você na Rádio Deus e Amor. É o clamor do amanhecer, às 6 horas da manhã. Portanto, tem esse momento especial aqui com os nossos pastores. Meio-dia tem aquele clamor, claro, como de costume sempre, de praxe. 6 horas da tarde também e à meia-noite, fazendo a transição do dia. E vamos, porque hoje é apenas o primeiro dia do mês. Julho promete, hein? Julho promete. Estamos apenas começando e o poder de Deus será derramado aqui na sede mundial, porque já começamos da melhor maneira possível, pois é a quarta do grande mover de Deus, 9:03 aqui na sede mundial.
1: Paz do Senhor Jesus, irmãos, meu nome é Cida, do bairro Jardim São Jorge. Estou aqui mais que depressa agradecendo os grandes milagres dessas quarta-feira, né, irmãos? Deus tem feito muitas maravilhas, prodígios. O Senhor tem abençoado a gente nas causas impossíveis, né, irmãos? Ainda mais quando a gente coloca no lugar de intercessora. O Senhor tem ouvido cada pedido. Eu gostaria que os irmãos que estivessem me ouvindo nessa hora, você não fica na sua casa. Porque o grande Deus te convida, né, irmão, para estar aqui resolvendo as suas causas, enxugando as suas lágrimas, vivando a sua vida, renovando a sua fé. E não fique parado não, venha para a sede mundial nas quartas-feiras, do grande mover de Deus. Hoje, né, eu fiquei sabendo uma benção maravilhosa, né, que tinha uma moça, ela estava sem lugar para estar morando, estava aí fora. E através dessas quarta-feiras, Jesus já fez um milagre completo, já completou a bênção na vida dela, na vida do bebê dela. E o Senhor, Ele é fiel. E mais que depressa, venha buscar o seu milagre, porque o nosso Deus, Ele ainda abriu o mar. Gostaria de estar te chamando, convidando, né, irmão? Mais que depressa, venha quarta-feira para o mover de Deus sobre a sua vida, sobre a sua família. Assim como Deus, Ele tem me abençoado. Vai abençoar a sua vida e abrir esse grande mar para nós passar em terra seca.
2: Meu nome é Edmilson e eu estou aqui fazendo a campanha O Grande Mover de Deus, na quarta-feira. Peço que você venha, você que está me escutando, venha também. Você vai ser abençoado. E eu creio na minha vitória. Eu congrego no Campo Limpo e venha. Você não tem nada a perder. Se você não receber essa bênção aqui, você não vai receber em lugar nenhum. Amém? Deus abençoe.
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E sobre os teus servos, meu Deus, abrindo as portas do bom ganho, abrindo as janelas dos céus, derramando a bênção cedida, Senhor, Espírito Santo de Deus, eu creio que nesta madrugada do teu socorro, nesta vida, o Senhor vai abrir as portas, o Senhor vai enviar socorro bem presente na hora desta angústia, Senhor, libertando, salvando, transformando, repreendendo, Senhor, toda a enfermidade, Senhor, o caveiro desta vida, Espírito Santo da verdade, eu creio naquilo que tens poder de fazer para glorificarmos ao teu santo e poderoso nome, Senhor dos senhores. Eu creio, meu Pai, que esta pessoa vai receber uma ligação, vai receber um e-mail, uma mensagem no WhatsApp, convidando-o para fazer parte desta empresa, integrar o rol de funcionários, de colaboradores desta empresa, em nome de Jesus, meu Senhor da glória. Eu creio e pela fé eu oro e agradeço em nome do Senhor Jesus. Amém. Agora são 4:30. A gente vai para um rápido intervalo, em sequência de volta, porque 5 horas tem culto no lar para você com o nosso querido irmão em Cristo, o presbítero Antônio de Oliveira. Na comunicação, seu irmão em Cristo, o diácono Natiel Riz, trabalhos técnicos excelentes, inclusive o Felipe Lima.

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1: Mais uma vez, estou aqui, irmã Débora Miranda, na do Senhor. Estou aqui saudando a todos e com bastante entusiasmo, bastante animada, como sempre estou, porque estou tendo aquele sentimento de utilidade, estou sendo útil aos irmãos, estou também fazendo o que gosto, que sempre eu tive isso no coração, de ajudar pessoas recém-convertidas. E eu sei que muitas pessoas estão engajadas nessa programação, as perguntas têm chegado, a audiência tem sido grande, e isso me faz bastante entusiasmo e alegria de continuar trazendo aqui essas mensagens, se pular. Nós temos então esses passos, né? Nós evangelizamos, falamos de Jesus a ela, ela aceita Jesus como seu Senhor e Salvador, e aí vem então o prosseguimento desse segmento, podemos dizer assim, né? Seria agora o

0: ensinos. Eu creio que neste momento você vai ensinando ela com o seu exemplo, a trata, é o amor que você demonstra a ela, aquele amor que Deus derramou em seu coração. Você já começa a ter amor por aquela vida. Vai se tornando uma família, não é verdade? Você tendo aquele contato todos os dias, tal. E através da sua própria vida, da sua própria experiência, você vai trazendo para ela vamos dizer assim, a motivação, né? Vai conhecendo a Deus através da sua vida, da sua história. Você precisa também contar, né? Como você veio o conhecimento de Deus, em que situação você estava. Começa por aí, nesse envolvimento. Você vai se tornando mais íntima dela, vai criando uma amizade, não é verdade? E nós temos que pôr na nossa mente, temos isso em mente, que nós temos que fazer esta pessoa crescer espiritualmente, crescer no conhecimento de Deus, crescer na graça de Deus. É claro, sem forçar a barra, sem forçação de barra, de maneira natural, pedindo ao Senhor. Você não vai fazer esse trabalho sozinho, não. O próprio Deus vai te dar sabedoria. Busque orar por esta pessoa, jejuar por ela. Antes de você se encontrar com ela, prepare um texto bíblico, estude o texto bíblico. Não vá falar, eu acho que pode ser isso, pode ser aquilo. Não, você tem que ter firmeza, você tem que ter realmente certeza daquilo que você vai falar, com versículos bíblicos que vão confirmar aquilo que você está dizendo. E é claro que não haverá crescimento espiritual fora do contexto da comunhão cristã, daquela amizade, daquela intimidade, né, com Deus, e também daquela amizade, daquela comunhão com este novo convertido, né? Então, é nosso dever, como de cada membro do corpo de Cristo, promover um ambiente favorável à convivência que você está tendo com esta nova pessoa. A gente vai falar mais sobre isso, e eu creio que você tendo dúvidas, você pode, é claro, mandar aí a sua mensagem para o WhatsApp 11 98923392.
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Meu nome é Roselene, eu sou membro da Igreja de Deus e Amor e vim aqui contar o meu testemunho de fé, né, que o Senhor me abençoou. Eu me encontrava há 2 anos desempregada, passando por grandes dificuldades, e eu começando a fazer campanha nas Igrejas de Amor, Deus foi me abençoando. Mas a benção que marcou minha vida foi que eu estava na casa nesse período de 2 anos, eu vi da programação da Rari, a transmissão da rádio ali de Deus e Amor aqui de Porto Alegre, e eu vi uma moça testemunhando que ela estava desempregada já fazia longos tempos também. E ela disse que nesse período que ela estava desempregada, ela pediu ao Senhor para que o Senhor abrisse uma porta de emprego para ela e desse essa porta de emprego no dia do aniversário dela. E aquele testemunho, ele ficou rodando por vários dias ali, eu escutando o testemunho, a programação da rádio, pedindo para o Senhor também para que o Senhor me abrisse uma porta de trabalho. E nesse período de tempo, ali continuei fazendo as campanhas na igreja, buscando a presença do Senhor, e eu recebi uma oportunidade de entrar num concurso público, né, da prefeitura, aqui da cidade de Porto Alegre mesmo. E nesse período ali, eu pedi pro Senhor, né? Eu disse pro Senhor: Senhor, eu tô há 2 anos também desempregada, e a próxima é o dia do Senhor. O Senhor é o mesmo Deus que abre porta, e não vai ser diferente receber também pra mim. Pode também operar na minha vida. E ali, né, orando e pedindo ao Senhor, eu fui pro concurso, faltando 3 dias, né, pra aquele edital ser encerrado ali. Fomos então pra fila, e no meio ali daquela fila ali tinha 14 mil pessoas concorrendo comigo. 14 mil pessoas, né, disputando uma vaga, e o Senhor, aleluia, Jesus, pela sua misericórdia, ele preparou para que eu pudesse, entre essas pessoas, receber essa vitória, que foi o meu presente de aniversário. Eu pedi pro Senhor, né, que eu também queria esse presente de aniversário, e através do testemunho da outra irmã, ouvindo a rádio Itaí, eu botei a minha fé em ação e fiz essa estratégia, né, de receber essa bênção do Senhor desta forma, e sou uma das, né, ali, concursadas que o Senhor preparou. Entre 14 mil pessoas, o Senhor preparou essa bênção, esse presente de aniversário pra mim, onde eu louvo, exalto e engrandeço o nome do Senhor, porque o Senhor, ele é fiel, né? O Senhor, ele honra aquele que coloca a sua fé. Eu me emociono bastante, porque foi bastante difícil. Eu consegui a passagem, consegui as documentações, e eu não imaginava que o Senhor ia abrir uma porta tão grande pra mim assim. E o Senhor abriu, me honrou entre 14

0: 4:49.
1: E vamos ao momento de informação aqui na Rádio de Amor. O câncer de pâncreas é um dos tumores mais desafiadores da oncologia moderna. Isso em grande parte por conta de não trazer sintomas tão visíveis nas fases iniciais, frequentemente diagnosticado já em estágios de tratamento e reforçado a importância do diagnóstico precoce. É um tumor maligno que se origina nas células do pâncreas, que é o órgão localizado na parte superior do abdômen, responsável pela produção de enzimas digestivas e de hormônios como a insulina. Na maioria das vezes, o tumor de pâncreas não causa sintomas específicos nas fases iniciais, aparecendo apenas quando já está maior ou quando já ocorreu disseminação para outros órgãos. Os principais sintomas são dor abdominal, perda de peso, fraqueza, cansaço intenso, náuseas, a pele e olhos amarelados e dor nas costas. Ele está relacionado a uma combinação de fatores modificáveis, que são ligados ao estilo de vida e não modificáveis com idade e genética. O diagnóstico começa com consulta médica completa, incluindo exame físico e análise detalhada do histórico pessoal e familiar, levando em conta sintomas, fatores de risco e doenças associadas. O tratamento é individualizado e definido por uma equipe multidisciplinar. E o prognóstico ainda considerado reservado, principalmente porque a maioria dos casos é diagnosticada em estágio avançado. Embora não exista uma forma garantida de prevenir o câncer de pâncreas, algumas medidas ajudam a reduzir o risco ao longo da vida. Entre elas estão parar de fumar, manter peso saudável e praticar atividade física. Já ouviu falar sobre a apneia obstrutiva do sono? Vamos entender agora e conhecer o que pode estar associado ao desenvolvimento dessa doença. Pessoas com apneia obstrutiva do sono têm aí repetidamente pausas respiratórias ao longo da noite que podem durar até segundos ou minutos e são seguidas por despertares que prejudicam a pesquisa. E olha, se não tratado, esse distúrbio pode, com o passar dos anos, causar problemas de saúde, quanto de risco cardiovascular, hipertensão, insuficiência cardíaca, diabetes e comprometimento da memória e da concentração. Uma pesquisa feita pela Universidade Federal de São Paulo revelou que a apneia também promove a diminuição dos telômeros, que são estruturas presentes nas extremidades dos cromossomos e que têm o papel de manter a integridade do material genético existente no núcleo celular. Os telômeros, naturalmente, vão encurtando à medida que as células se dividem para regenerar os tecidos e órgãos do corpo. E quando ficam demasiadamente pequenos, assim de se multiplicar. Na medida em que acelera esse processo de encurtamento dos telômeros, portanto, a apneia promove o envelhecimento precoce das células. Os principais sintomas da apneia obstrutiva do sono são o ronco, a fadiga diurna e a diminuição da capacidade de concentração, fatores que comprometem, evidentemente, a qualidade de vida e podem ser incapacitantes. O diagnóstico requer um exame conhecido como polissonografia e o tratamento costuma envolver também mudanças no estilo de vida, incluindo perda de peso, não consumir bebida alcoólica e não tomar remédios para dormir.
0: Quartas e 53 minutos.
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0: 5:07.
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que o Senhor faria. Ele voltar ao Egito para cumprir uma missão, um propósito de Deus, tirar o seu povo. Estava gemendo, gemendo por tanta aflição, pelas dores, as lutas, as provas que estavam enfrentando. E a palavra do Senhor diz que o clamor do povo, a priori, ele não conhecia a voz de Deus. Mas quando Deus, ele tem uma obra na vida do homem,

condições, mas é você mesmo que Deus está chamando. É com você mesmo que Deus está falando. Deus não é... Deus está chamando pastores. Não. Deus está chamando alguém que o adore em espírito e em verdade. Deus está chamando alguém que está dizendo: será que vale a pena prosseguir? É com você mesmo que o Senhor está falando. Será que vale a pena viver? É com você mesmo que Deus está falando. Olha isso. Quando Moisés, a maior preocupação dele é como que ele vai chegar. Por quê? Porque quando Moisés sai do Egito, ele acaba causando um homicídio. E agora Moisés, depois de 40 anos, tendo um encontro com o Senhor está falando: é lá que você vai voltar.

sobre o peito, e quando ele tira, a sua mão está leprosa. Depois ele coloca mais uma vez, e quando ele tira, a mão está restaurada. Ali era Deus falando: eu sou Deus que firo, mas eu sou Deus também que saro. Mais um sinal o Senhor vai dar para Moisés como prova de que ele estava, que Deus estava com ele. Moisés tem uma vara na mão. Quando ele solta esta vara na mão, no chão, ela vira uma serpente. E depois, quando ele estende as mãos, que ele pega a vara, ela deixa de ser uma serpente e torna-se ser uma vara mais uma vez. Ali era mais uma resposta de Deus dizendo: não temas, Moisés, eu sou amor, mas eu sou justiça também, louvado seja o Senhor. Você que me ouve neste momento, que tendo contra a tua vida, contra a casa ou até mesmo contra a família,

Senhor, eu já não sei mais o que fazer. Deus, meus irmãos, no livro de Eclesiastes, capítulo 3, a Bíblia diz que para tudo há um tempo. E eu quero profetizar mediante esta palavra. O tempo das tuas lágrimas está esgotando. O tempo da tua provação está acabando. Um novo tempo está chegando. Este tempo é o tempo de cantar alabastúria. Levante a tua mão, abra a boca e glorifica o nome deste Deus, porque a presença dele já está neste lugar. Aleluia. Glória a Deus. Louvado seja o nome santo do Senhor. Enquanto eu estou pregando, o Senhor já está mostrando aqui a muitas pessoas que estão desesperadas, perderam a esperança, mas o Senhor manda falar para a tua vida: não te preocupe, as preparações são do coração do homem, mas a resposta vem da boca do nosso Deus. Você que está em casa, receba esta palavra, receba a tua vitória no nome de Jesus Cristo. A palavra do Senhor diz que o povo faz uma festa. Ali instituiu-se a Páscoa do Senhor. O povo fez festa, e quando é a meia-noite, Deus está dando liberdade para o povo. E nós sabemos, queridos, nós sabemos que quando estamos trilhando o caminho do Senhor, nós vamos se deparar adversas. São situações que muitas vezes nós não esperamos. Mas que acontece? Porque se o adversário, ele sabe que o caminho que estamos trilhando é o melhor caminho, que é Jesus Cristo, para chegarmos na eternidade, certamente nós não teremos vida fácil. E nem o Senhor fez essa promessa para nós que seria fácil, mas ele nos garantiu que estaria conosco todos os dias da nossa vida. Você não está só, o Senhor está contigo. Ele está te sustentando, ele está te fortalecendo, ele está te abençoando. Creia e não desista, persevera, porque grandes coisas fará o Senhor. Melhor é o fim de

e não vem simplesmente para querer parar. Ele vem para querer matar. Quando ele vem, eu vejo Moisés aqui, mostrando um líder. Ele precisa de uma visão. Sabermos quem exatamente está. E a palavra do Senhor diz que quem está do seu lado é Josué. E ele vai dizer: Josué, colhe homens, homens valentes, e vai à peleja, sai à peleja, porque eu estarei em breve, eu também subirei, vara do Senhor estará em minhas mãos. Isso mostra, sabe o que, queridos? A importância de, no momento em que estivermos enfrentando dificuldades, nós entendermos a importância daqueles que estão em nossa volta. E aqui Moisés está enviando Josué, mas Josué está certo de que ele não vai ficar muito tempo só com aqueles que ele escolheram. Moisés está dizendo: fica tranquilo que nós vamos estar juntos, mas por enquanto vocês podem ir. E a palavra do Senhor diz que ele vai, e quando ele menos espera, está chegando Moisés. E quando Moisés chega, o cenário muda. Como é importante, meus irmãos, nós entendermos que aquele que Deus escolhe para estar na frente, há sobre a vida dele uma autoridade muito grande, não dada pelo homem, mas dada por ele, Jesus Cristo, nosso Senhor. A Bíblia diz que Moisés vai levantar as mãos, e quando Moisés levanta as mãos, o inimigo começa a perder a batalha. Mas Moisés, com as mãos erguidas, e eu tentei entender isso daqui, e eu pude entender que a nossa caminhada não é fácil. Muitas das vezes o cansaço ele chega, as lutas, provações nos traz um desgaste muito grande. Desgaste esse que muitas das vezes achamos que não vamos aguentar, mas é neste momento que o nosso Deus manda as forças dos altos céus para segurar.

glorificado em pleno deserto. Eu quero falar para você que me ouve: este deserto que você está passando não é para a morte. Deserto é uma escola para os escolhidos. É no deserto que você aprende quem está contigo e quem não está. É no deserto que você conhece quem realmente vai caminhar contigo e quem não vai. Por isso que antes desta palavra, o dia da aprovação está chegando para o teu ministério. Levante a tua mão, abra a tua boca e louve, louve, louve, glorificando o nome do nosso Deus. Esta prova vai passar. Esta luta vai terminar. Nós não temos, quem sabe você está falando, mas eu não tenho um Arão do meu lado, eu não tenho um Ur do meu lado, mas você tem o Espírito Santo de Deus na tua vida. É nas nossas fraquezas, queridos, é nas nossas adversidades, é em meio às nossas tribulações, lutas, perseguições, vales, desertos, enfermidades, que nós olhamos para um lado, olhamos para o outro e achamos que não vamos conseguir. É quando o Espírito Santo de Deus soa aos nossos ouvidos e nós escutamos a voz dele dizendo: meu filho, levanta a tua cabeça, você não está sozinho, eu estou contigo para te dar vitória. Levante a tua mão e glorifica o nome deste Deus. Oh, Espírito Santo, aleluia. Glorificado seja o nome santo do Senhor. A Bíblia diz que os inimigos

batalha. Moisés, José vence a peleja. E quem disse que nós vamos perder? Com Jesus, nós jamais iremos perder. Com Jesus, nós somos mais do que vencedores. Você não pode temer. O inimigo usa uma ferramenta chamada medo e tenta nos convencer de que não adianta nós lutarmos. Mas eu tenho uma palavra de Deus em Salmo 27, versículo 3 e versículo 4. O salmista diz: olha, ainda que um exército me cercasse, meu coração não temeria. Ainda que a guerra se levantasse contra mim, no Senhor eu confiaria. Ai, a choreba. Se a tua confiança está em Deus, você que está em casa, pode levantar a tua mão aí, porque neste momento o Espírito de Deus está te visitando, está te encorajando, está mandando você levantar a tua mão e receber esta palavra de vitória. A Bíblia diz que quando o inimigo é vencido, Moisés não esqueceu de quem deu a vitória no deserto. Fale comigo assim: deserto.

Deus que ainda opera em meio aos desertos. Você não pode parar. Você não pode desistir. Louvado seja o Senhor. Moisés. E ele foi até o fim. Você que está em casa, neste momento, eu quero convidar você a entregar a sua vida a Jesus. Eu quero convidar você a voltar para o caminho que você não deveria ter saído. Glória a Deus. Deus, meus irmãos, ele não tarda. Ele é o Deus da hora certa. E você que está aqui também, presente juntamente conosco, você também tem a oportunidade de tomar essa decisão. Está difícil, sim, mas com Cristo tudo torna-se mais fácil. Saia do lugar que você

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Rosa de Oliveira, eu sou da cidade de Jaraguá, estado de Goiás. Quero contar a minha conversão em Cristo Jesus por intermédio desta igreja tão maravilhosa, a Igreja Pentecostal de Amor. Antes, meus irmãos, usuário de droga, eu vivi uma pessoa que bebia, usava bebida alcoólica, tinha o vício do cigarro também, eu era um jovem, eu andava só no mundo da perdição. Eu confesso para os irmãos, como eu tenho glória a Deus por todo lugar que eu passo, até na igreja também que eu congrego, eu não deixo, eu sempre faço memória disso. Eu não ia, eu posso dizer para os irmãos, para os ouvintes também, para todos ver, glória a Deus, que a partir do dia que eu tive um encontro com Deus, a minha vida mudou totalmente. Eu era um jovem, podemos dizer, eu não posso falar que eu era ruim materialmente dizendo não, glória a Deus, porque a parte material, ela traz a alegria. Eu ia na droga, para caçar uma alegria, ia na bebida alcoólica, mas não se encontrava. Eu usava maconha por 5 anos nas drogas. E a bebida alcoólica foi por mais tempo que eu comecei pelo cigarro e depois pela bebida alcoólica junto. Mas eu confesso para os ouvintes que eu era uma pessoa que não tinha alegria, não tinha paz. Eu fazia um passeio, não tinha alegria, mas a minha alegria foi a partir do dia que eu encontrei Jesus na Igreja Pentecostal Deus e Amor. Eu chegando na Igreja Pentecostal Deus e Amor, na cidade de Jaraguá, qual é a nossa sede hoje, sucursal, né?

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1: Ouvintes do programa Voz da Libertação, quarta-feira, 9 horas da manhã, teremos aquele culto, transmissão através das emissoras de rádio. E convido vocês aqui da Grande São Paulo, região central, para estar conosco. Eu sou Milton, vou estar com todos vocês a partir das 9 horas da manhã, naquele culto de consagração, culto de jejum, culto da busca da presença de Deus. Você que está em erro, você que está pregado, você que precisa de Deus, milagre, vem estar conosco. Seu carro, Avenida Prefeito Pena Passos, número 10, é a entrada principal aqui no nosso Templo da Glória de Deus. Espero todos vocês logo mais às 9 horas da manhã aqui na Sede Mundial.
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1: Seis da manhã em São Paulo, capital, Brasil. É, hoje aqui em São Paulo, ó, quarta-feira. Quarta-feira do grande mover de Deus chegou. Isso mesmo, Sertão Evangélico no ar pro Brasil, pro mundo. Sejam todos bem-vindos. Você que está agora pelo canal Direto com Deus, pelo rádio Deus e Amor, e você que está pelo nosso Instagram, Facebook, YouTube, da nossa igreja pentecostal Deus e Amor,

é um momento onde todos se reúnem agora, meu Deus. Há uma concentração em massa, onde alguns estão de joelhos, te clamando, te pedindo, outros se humilhando, oh maravilhas, e outros estão trabalhando, estão no transporte público, dirigindo, estão fazendo as suas atividades diárias, estão trabalhando ali na feira, no comércio, ali no campo, meu Deus, no escritório, mas todos eles estão sintonizados, orando e buscando a face do Senhor Jesus. Meu Deus, eu oro juntamente com esta pessoa que está, oh Deus, em uma síndrome depressiva, passou a noite toda em claro. Sim, Senhor. Oh, meu Deus, ela te pediu tanto, ela orou tanto, dizendo, Senhor, repreende essa ansiedade, essa insônia, essa depressão. Esta pessoa, Deus, que tanto te pede diariamente, ó Pai, a libertação, ou aleluias da sua mente, glórias a Deus. Meu Pai, essa pessoa que dormiu a noite toda preocupada com as contas, com as dívidas, preocupada com o aluguel que venceu, com a energia, contas e mais contas chegando, e essa pessoa se encontra, meu Deus, totalmente ali preocupada, preocupado, ó Deus, que não sabe o que irá fazer. Oh, papai, quantas pessoas agora estão nessa situação? Não sabe se paga uma dívida ou paga outra. Não sabe se paga a dívida ou compra o alimento para sua casa. Não sabe se compra o alimento para sua casa ou paga o aluguel, ou paga a energia. Oh Deus, tenha de misericórdia desta família. Ei, papai, olha para esta mãe que cria os seus filhos sozinha. Olha este pai que cria os seus filhos com tantas dificuldades. É, meu Deus. Quando as pessoas trabalham, ó Deus,

casa, esse homem que tenta, ó Deus, cogita no seu pensamento de ir embora e deixar a sua casa, a sua esposa, os seus filhos, larga tudo e ir para longe, ó Deus, está repreendido em nome de Jesus Cristo, ó Pai. Sim, Senhor, está repreendido, ó Deus, esse plano do inferno já caiu por terra, esse plano maligno, satânico, já foi vencido pelo sangue de Jesus. Oh, aleluias, hoje é quarta do grande mover de Deus, ó Deus, movimenta e faz o teu mover neste casamento, faz o teu mover, ó Deus, nesta empresa, faz o teu, nesta mulher, deste homem, faz o teu mover, ó Deus, nesta família.

Repreende, ó Deus, essa enfermidade no sangue. Repreende, ó Deus, essa enfermidade que a medicina, que os médicos não conseguem saber, diagnosticar, não sabe dizer a origem. Até diz, olha, de origem desconhecida. Olha essa infecção, olha essa bactéria, esse vírus, meu Deus, estes fungos, estes parasitas que têm tomado conta deste corpo. Oh, meu Deus, o sangue de Jesus tem poder para repreender, o sangue de Jesus tem poder para desfazer, sim, ó Deus, essa enfermidade que a medicina não consegue saber diagnosticar, mas o meu Deus consegue, o meu Deus tem um raio-x, ó Deus, que homem nenhum na terra consegue, os seus olhos são de fogo, meu Deus, oh, aleluias, Pai, passa a gota do teu sangue agora, ó Pai, nesta pessoa que está se recuperando neste hospital, esta pessoa que está se recuperando mesmo nesta casa, passou por uma cirurgia, ó Deus, mesmo assim continua com dores intensas, mesmo assim continua perdendo peso, mesmo assim continua, ó Deus, tão debilitado, fraquinho, ó Deus, mas essa pessoa, ela está orando agora, convicto, ó Deus, e sabendo sim que o Senhor tem o poder de repreender e de restaurar esta saúde, oh, aleluia. Aleluias, meu Deus, vai agora, ó Pai, de encontro ao encontro, ó Deus, a chamada irmão que ora lá no campo, sim, Senhor, aqueles que estão na chácara, nos sítios, nas fazendas, aqueles que se encontram, ó Deus, dentro de uma lavoura, ali, ó Deus,

Aleluias. A tua palavra nos diz, multiplicarão, ó Deus, aquilo que nós colocarmos nas tuas mãos, ó Deus, se assim nós atentarmos e ouvirmos e obedecermos a tua palavra. Eu acredito sim, meu Deus, que esta pessoa que está sintonizada agora na programação, já tentou de tudo, já pagou mentoria, já pagou tantas pessoas para tentar resolver o seu problema, mas essa pessoa ainda, ó Deus, necessita se curvar ante de ti. E agora, quantas pessoas agora estão já convictas que é o Senhor que opera? Quantas pessoas que vai fazer essa cirurgia, que vai restaurar essa saúde?

verdade que ela é dependente de ti, meu Deus. Oh, aleluia. Meu Pai, eu oro neste exato momento em favor dos pastores do Brasil e do mundo. Esse pastor que tem trabalhado tanto. Oh, meu Deus, olha para aí, tantas perseguições. Olha para esse pastor, Deus, tantas lutas, é tantas dificuldades, é tantas calúnias, difamações, mesmo assim ele continua ali, oh Deus. Guarda deste pastor, desta mulher, deste homem de Deus, oh aleluias. Olha para este obreiro, oh Pai, que tem passado um momento tão difícil, é o inimigo lutando tanto na sua saúde, é o inimigo lutando contra a sua família, é o inimigo lutando contra ali, oh Deus, na sua igreja, mas é o Senhor que

e prosseguindo para o alvo da salvação que está em Cristo Jesus. Meu Deus, que o Senhor venha mostrar mais uma vez que o Senhor é na vida deste obreiro, desta obreira. Mostra, sim, Senhor, mais uma vez que foi o Senhor que o chamou, que o convocou para a luta, para a peleja. Quantas almas este homem de Deus, esta mulher tem ganhado para o teu reino. Sim, Senhor. Pai, eu neste exato momento em favor daqueles que estão afastados dos teus caminhos. Quantas pessoas, oh Deus, neste momento estão nos caminhos de drogas. Estão passando, oh Deus, esse momento caótico na

de pecados, aonde tem se aprofundado todos os dias, Senhor. Mas estamos aqui, ó Deus, intercedendo, pedindo ao Senhor, o Senhor venha proteger, sim, eles possam, Deus, ter a convicção que não há outro Deus, e que eles necessitam de um Salvador. Oh, meu Deus, eles não precisam de uma arma, eles não precisam, Deus, andar escoltados. Oh, meu Deus, eles precisam ser bênção, Pai. Te agradeço por tudo, meu Deus. Permaneça conosco, falando nesta oração, neste programa. Amém e amém, Senhor Jesus Cristo. Amém. Oh, aleluia. Meu querido irmão, você que orou conosco agora, eu quero falar com você. Entenda só. Não somente eu dizer, ah, eu quero aceitar Jesus e pronto. Não. É você ter a convicção que o caminho que você está trilhando não é o certo. Você sabe disso. Você sabe que o caminho que você está andando aí, né? Você pode enganar aí na sua casa. Você pode enganar o seu patrão. Você pode tentar enganar você mesmo. Mas você sabe de si, não é? É o caminho errado. Caminho de bebedeiras, caminhos de pegar dinheiro e gastar aquilo que não é pão.

arrependido. Escreva o meu nome lá no céu, no livro da vida, e sela com teu sangue, meu Deus. Pai, faz morada perpétua em meu coração. Amém. Oh, glórias a Deus. Você que tomou uma decisão, entre em contato conosco agora. O e-mail quero aceitar Jesus, jesus@ipda.com.br, e o nosso WhatsApp é 119-5944-6465. Disse 119, texto ou de áudio, fala o nome, a cidade, estado que você está aceitando ou se reconciliando, e um pastor de plantão vai te direcionar para o obreiro mais próximo aí da sua casa, o pastor, o presbítero, que ele vai te dar as orientações iniciais para você futuramente entrar em comunhão com a igreja dos Amor na Santa Ceia, ou mesmo para você descer as artes mais e tomar esta decisão de fé de passar conosco. Veja, Deus é amor, ela quer mais do que uma igreja, somos uma família, a família de Cristo que irá morar no céu. E já amanheceu por aqui, meu povo, sertão evangélico no ar. Eu quero saber se você está alegre, se você está contente aí. Já tirou leite da... ali na vaca, já tirou, tirou, tá, também tá por aí. E o cafezinho, meu amigo, já acordou ou tá debaixo da coberta? Ah, tô acordado, mas tô debaixo da coberta. Para com isso, para de lezer. Gente, sertão evangélico, você está pelo caldo direto com Deus, olha só. Quer permanecer conosco aqui no Ser Evangélico? Migra cá agora, Ser Evangélico Oficial. Igreja Deus e Amor Oficial. Estaremos aqui até às 7h30. É o

6h33 em São Paulo, 7h33 lá em Fernando de Noronha, Pernambuco, e 5h33 lá no Mato Grosso, Mato Grosso do Sul, e mais dois estados aí também, alguns 34 agora lá no Acre, viu? E outras partes aí do Brasil. Gente, vamos que vamos! Sertão Evangelho no ar pra você e pro mundo inteiro. Vamos despertar, meu povo. Vamos despertar. Vamos armos, gente. Olha o caminho da roça, viu? É, vamos lá inchar. Tem capi hoje. Você que trabalha capinando, gente, ó. Um abraço a todos aqueles que trabalham capinando, viu? Aqueles que trabalham na limpeza urbana. Um grande abraço. Você que trabalha na roça, que do roçado aí, da foice, do machado, picareta, da alavanca, você que trabalha na construção, viu? O que, Eduardo? Prazer imenso tê-los conosco aqui no programa Sertão Evangélico. Você que é do Pará, Rio Grande do Sul, Santa Catarina, você que é do Rio de Janeiro, Goiânia, você que é de Brasília, você que é de

0: certinho, mesmo assim dava errado, né? E eu creio que, assim como eu já ouvi outros testemunhos que também acrescentaram a minha fé, o Senhor também vai usar o meu testemunho para a glória do teu nome. E a glória de Deus, em 2 dias depois desse meu propósito, isso foi numa quarta-feira, na sexta-feira já fui trabalhar com o meu Deus de aliança, e ele honra a nossa fé nele.
1: Deus é Deus de aliança, ele honra a nossa fé. Conclui a nossa irmã Ayala, ó, Ayala, meu Deus, nome difícil, mas tá aí. Irmã Fidelis contando o que Deus fez na sua vida. Gente, eu acredito que é o desejo de muitos brasileiros conquistar o carro próprio, né? Assim, é ou não é assim? Concorda comigo? É assim, Daniel? Você que tá com a programação agora, não é isso? O desejo do brasileiro é, olha, eu tenho a minha casa própria, uma chave de um chaveirinho, só quero ficar pensando assim, ó, e aí? Será se isso já é promessa de Deus? Será se isso é para aumentar a minha fé? Será se é Deus te recordando, lembrando-te uma vez que, ó, a promessa permanece de pé? Eita, glórias! Quantas pessoas agora estão passando por esse mesmo caminho? Deus prometeu, você, mas a minha escondida, se eu quero te dizer, Deus vai fora dessa lógica, porque se você tiver condições, ver ali, eu tô com dinheiro para comprar vários carros, você vai dizer, não foi eu com meu esforço, foi eu que comprei. Mas quando as coisas estão apertadas, quando as coisas estão ali, Deus vai ali, ó, é agora, mas eu não tenho condições, Deus, ó, é eu que estou te abençoando. Mas tá difícil, Deus, mas é eu que estou ali abrindo as portas. Aí você vai saber, meu amigo, minha irmã, minha amiga, que foi Deus que esteve ali lutando, te ajudando para você conquistar o seu, a sua casa, a sua moto, aquilo que você está colocando nas mãos do Senhor Jesus. Você acredita? Você crê?

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1: Amém!
0: Ô, glória. Ó, e pra nós, nossa edificação espiritual, do nosso devocional, e falando a palavra de Deus, eu tiro meu chapéu em referência à palavra do Senhor. Primeira epístola do apóstolo João. Capítulo número 1, João, primeira epístola do apóstolo João, capítulo 1 e verso de número 6, que diz as seguintes palavras. Se dissermos que temos comunhão com Ele e andarmos em trevas, mentimos e não praticamos a verdade. Eita, rapaz. Mas se andarmos na luz, como Ele na luz está, temos comunhão uns com os outros. Jesus Cristo, seu Filho, nos purifica de todo pecado. Oh, aleluias! Se dissermos que temos comunhão com Ele, com nosso Deus, e andarmos em trevas. Mas tem algo que conseguimos olhar a luz aqui desse texto. É do verso 9 que diz, se dissermos que nós não temos pecados, entendeu? Muita gente fala assim, eu não tenho pecado. Eu não tenho pecado, eu sou uma pessoa que não pratico, não fumo, não bebo, eu tenho uma vida regradinha, sou eu, é de casa para outro lugar, eu não faço nada de errado, não necessito confessar ao Senhor. Será? Olha a luz da palavra de Deus. É a luz, entendeu? É aqui, não é eu, é a palavra de Deus. Nós temos sim que confessar. Olha só o que diz aqui, ó.

É rico, né? Agenda Rabiscada. E na sequência, o Léo Canhoto e Robertinho. E Lívia e Lavínia, o Tucapião. A gente vai ouvir essas três agora, essa trinca, né? Trinca de ases aqui, viu?

Lavínia no nosso Onda Sertaneja, Cutuca Peão, música do Moacir dos Santos, né? Fechando mais uma sequência aqui na programação desta quarta-feira, né? Nós estamos aqui na meiuca da semana, né? Com as mais tocadas do sertanejo raiz, o sertanejo clássico. Daqui a pouco eu volto com o nosso último bloco do Onda Sertaneja desta super...

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1: É o seu Onda Sertaneja, de ponta a ponta, de norte ao sul, de leste a oeste, né? Tudo é canto, a galera ligada, curtindo aqui a melhor programação. E agora a gente vai ouvir o sucesso do Juliano e Jardel, Estação Saudade. E o Rolando Boldrin, né? Com Vida e Vida Marvada, aqui no nosso programa. Saudoso Rolando Boldrin, né? Também marcando presença. Sertaneja.

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1: Bom dia, quarta-feira, 1º de julho, está no ar o Diário Regional, jornal da Top FM, com informação, credibilidade e compromisso com você. Com assessoria jurídica de Jerônimo Júnior Advogados, a partir de agora, os fatos que movimentam a cidade, a região e o Brasil. Confira alguns destaques desta edição. Polícia faz busca e apreensão contra vereador Damião Brito em Araçatuba. Carmen Cita assume a saúde e seguirá à frente da casa em Birigui. Seccionamento na Sabatina em Araçatuba. Informação sobre tráfico revela suspeita de fraudes digitais em Birigui. Moto com placa de Mercedes é apreendida após fuga do condutor em Birigui. Andradina abre concurso com 34 vagas e salários de até R$ 6.500. Sebrae Móvel oferece atendimento gratuito em Coroados a partir de hoje. Região retrupos e mantém latrocínio usado no mês de maio. Essas e muitas outras notícias a partir de agora no Diário Regional está no ar. 7:38. Bom dia para você que já está ligadinho acompanhando o nosso programa através das ondas do rádio 104.9 pela Top FM. Também você que está ligadinho através das plataformas digitais Facebook e YouTube, Birigui Notícias e também da Top FM. Vamos juntos até 9 horas da manhã com o melhor da informação, os principais acontecimentos e, claro, aquilo que é destaque em Birigui e toda a nossa região. A gente começa a edição desse programa dessa quarta-feira, 1º de julho, começando também mais um mês. Começando um novo semestre, né? 6 meses do ano de 2020 já encerrou. Agora vamos partir aí para o segundo semestre do ano de 2026. Vamos saber.
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2: Primeiro, o dia começa com sol claro e poucas nuvens e no estado de São Paulo. No início da manhã, há formação de nevoeiros na região do litoral, devido ao resfriamento noturno e à umidade que se dissipam ao longo do período. À tarde, a umidade relativa do ar deve cair abaixo dos 30% nas regiões do interior paulista. Nessas regiões, recomenda-se aumento da hidratação. As temperaturas seguem amenas no início.

A nossa grande amiga Mara Salgado, lá dona da loja Carol Presentes, muito bom dia. Uma informação aí, ó. O Sebrae Móvel oferece atendimento gratuito em Coroados a partir de hoje. Então, empreendedores de Coroados e moradores que desejam abrir o próprio negócio terão a oportunidade de receber orientações especializadas sem nenhum custo, dia 1º e 2 de julho. A cidade recebe a unidade itinerante do Sebrae Móvel, que oferecerá atendimento gratuito voltado ao fortalecimento dos pequenos negócios e ao incentivo ao empreendedorismo. A estrutura ficará instalada na Praça Estéreo Machado Loureiro, na Avenida Rui Barbosa, região central da cidade, com atendimento ao público das 10 horas da manhã às 16 horas. A iniciativa é resultado de uma parceria entre o Sebrae São Paulo e Prefeitura de Coroados, contando ainda com a participação do Banco do Povo. Durante os 2 dias de ação, especialistas do Sebrae estarão disponíveis para orientar empresários, microempreendedores e pessoas interessadas em iniciar o empreendimento. Entre os serviços oferecidos estão consultoria sobre gestão financeira, planejamento empresarial, marketing, formalização de empresas, alterações cadastrais e enquadramento de microempreendedores individuais. Ainda de acordo com o Sebrae São Paulo, o objetivo da ação é facilitar o acesso da população aos serviços de apoio empresarial, levando conhecimento e orientação diretamente aos municípios, contribuindo para o fortalecimento da economia local e a geração de novos negócios. A unidade móvel conta com uma estrutura equipada para atendimento, incluindo notebooks, acesso à

instada pela Câmara Municipal para apurar denúncias de possíveis irregularidades em Casa de Birigui, hospital que permanece sob a intervenção da administração municipal. Carmencita já estava à frente de ano, quando foi designada para assumir a gestão da unidade após o surgimento de denúncias envolvendo contratos do hospital. Com a nova nomeação, ela passa a acumular as funções de secretária municipal de saúde e interventora da Santa Casa, permanecendo responsável pela administração da instituição hospitalar. A reportagem apurou que, neste momento, não haverá nomeação de um novo interventor, mantendo Carmencita à frente das funções simultaneamente. Com a nomeação, Carmencita Rodrigues Paludetto passará a acumular as funções de secretária municipal de saúde e interventora da Santa Casa. Apesar de exercer os dois cargos, ela receberá apenas remuneração correspondente ao cargo de secretária municipal, sem pagamento adicional pela função interventora. Na prática, a medida também representa uma redução de despesas para a Santa Casa, que deixará de arcar com o custo da remuneração destinada ao cargo de interventor, uma vez que a gestão da unidade continuará sendo exercida pela mesma profissional, sem geração de um novo vencimento para a função. Muitas pessoas questionaram essa decisão, essa troca aí, mais uma vez, na questão da pasta da saúde, mas a gente atende e recebe informação. De fato, não vai ser pago aí o valor, dois valores para Carmencita, né? Porque senão ela iria acumular dois salários aí de interventora mais a secretária municipal de saúde, mas de acordo com informações colhidas aí pela reportagem, Carmencita ficará apenas com um vencimento, né, que seria o vencimento aí do cargo de secretariado. Então,

O primeiro tema abordado foi a aplicação dos recursos do FUDEP, a manutenção e desenvolvimento da educação. Durante a sessão, Ana Paula rebateu a informação de que a secretaria teria encerrado o exercício com uma sobra de 10 milhões e explicou a composição dos recursos e a execução orçamentária da pasta. Ela disse: não houve essa sobra. Esse valor em caixa estava comprometido com a folha de pagamento patronal, contratos Sander, LTI, Samar e transporte escolar, afirmou a secretaria. Outro assunto amplamente debatido foi a falta de professores na rede municipal. Vereadores questionaram o motivo de nenhum candidato aprovado no processo seletivo homologado ter sido convocado até o momento. O vereador Luiz Boato cobrou uma previsão para as nomeações. Aí ela disse: esse processo seletivo já está homologado. Qual será então o prazo para a contratação? Por que não chamar os professores? Questionou. A secretária respondeu que as convocações ocorrerão após o recesso escolar. Aí ela disse: por que que eu vou chamar o professor agora, se daqui uma semana entramos de recesso? Eu preciso chamá-lo para entregar documentação, mas não para usufruir o recesso. Os momentos de maior tensão ocorreram durante a discussão sobre a contratação de uma formação voltada a pais atípicos, uma palestra ministrada por um profissional que, segundo o vereador Arlindo Araújo, não teria formação específica na área. O parlamentar questionou um contrato superior a R$ 200 mil. Durante a sua manifestação, Arlindo fez

0: está em recesso, mas com certeza deve ter aí novos desdobramentos após essas respostas dadas aí pela secretária, e a gente vai repercutir aí sempre que algo novo acontecer, sempre que alguma informação nova chegar aí até o nosso conhecimento. Mandar um bom dia aqui para o nosso amigo, né, Seu Pereira, lá na cidade de Jardim, acompanhando o nosso programa. Também o Alexandre Martelinho de Ouro e a Suzane, lá na 9 de julho. Bom dia, eu sou a Renata Palácio, do Pet Shop Single Pet. Manda um abraço aqui para os nossos funcionários. Bom dia aí a Renata e a todos os funcionários da Pet Shop, do Pet Shop, né, Single Pet. Muito bom dia para vocês e obrigado aí pela participação e também pela sintonia. Mandar um bom dia também para a tia Vânia, tio Júlio, acompanhando o nosso programa lá no condomínio Areia Branca. Também a nossa amiga Mara Salgado mandou aqui: bom dia, ótima quarta-feira para todos nós. Para quem teve a oportunidade de assistir a palestra Silêncio que Grita com a Ana Carolina, aprendeu muito e agora é só colocar em prática. Nossa amiga Mara Salgado, então, esteve presente ontem aqui na Câmara Municipal de Birigui e assistiu aí a palestra O Silêncio que Grita, ministrado, né, pela vereadora e também mãe de Isabela Nardoni, Ana Carolina Oliveira. Por falar em Ana Carolina Oliveira, você que ontem não assistiu o nosso programa, não acompanhou o nosso programa, né? Pode entrar no nosso canal aí no YouTube, Birigui Notícias, e acompanhar a entrevista que Ana Carolina concedeu aqui nos estúdios do Birigui Notícias ontem, nas primeiras horas da manhã. Ontem, então, recebemos a Ana Carolina Oliveira para um bate-papo, né, falar sobre aí o trabalho dela, o trabalho social através do Silêncio que Grita, também o trabalho legislativo, né, e também falamos um pouco aí sobre o caso Isabela Nardoni. Então, você que não assistiu ontem, que não pôde acompanhar, pode entrar no nosso canal aí no YouTube, Birigui Notícias, e acompanhar a entrevista completa, sem cortes lá, entrevista somente a entrevista. Você pode acompanhar então no nosso canal lá no YouTube. Mandar também um bom dia aqui pro nosso amigo André Du, lá da cidade do Brejo, que está acompanhando o nosso programa. Entre um minuto, 7 horas mais 58 minutos. Vamos para um rápido intervalo. Na volta temos muito notícia para você.
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1: 8 horas mais 5 minutos, 8 horas mais 5 minutos, estamos de volta aqui com o segundo bloco do Diário Regional desta quarta-feira, 1º de julho. Hoje, meu amigo Thiago, sabe o que se comemora? E também Dia Internacional do Cooperativismo. Então, começando aí o mês de julho com essa data importante sobre a vacina BCG e também o Dia Internacional do Cooperativismo comemorado.

De acordo com o delegado, os denunciantes informaram que os valores eram devolvidos em espécie, mas sem datas fixas para os repasses. Circunstâncias que, segundo ele, dificulta a produção de provas. Ainda durante o cumprimento dos mandatos, policiais apreenderam 3 aparelhos celulares e, conforme a Polícia Civil, 2 deles estavam escondidos. E o terceiro, pertencente à esposa do vereador, segundo o Nardo, o aparelho também foi apreendido porque estava ocultado junto aos demais. O delegado afirmou ainda que o vereador não

Rachadinha também deverão aí se pronunciar nas próximas horas, nos próximos dias, a respeito de algum depoimento, algumas informações novas aí prestadas à Polícia Civil. 10 horas mais 10 minutos, então a gente segue aqui com as notícias, principais notícias da nossa cidade e também da nossa região, né? Agora a gente fala de uma notícia muito importante a respeito da cidade de Andradina. Você que está precisando de uma oportunidade, a Prefeitura Municipal de Andradina abriu aí edital imediata, além da formação de cadastro reserva em diversas áreas da administração municipal. A oportunidade

de veículos. Então, o concurso está aberto, está aberta, e você pode fazer então a sua inscrição e participar aí desse certame, né, que é lá para a cidade de Andradina. Mandar um bom dia aqui para o nosso amigo Elton Machado, vereador lá da cidade de Coroados. Bom dia, saúde e paz para todos os ouvintes do Regional.

0: reunião temática para discutir o assunto. Serão ouvidos sindicatos, categorias, empresários, os diversos setores interessados. Enquanto isso, a PEC continua parada, aguardando envio para a Comissão de Constituição e Justiça. Também hoje à tarde tem reunião de líderes na Câmara, mas aí para definir a prioridade da semana. Entre essas prioridades está o projeto que aumenta o teto dos microempreendedores individuais, projeto que foi encaminhado pelo governo nesta segunda-feira. A ideia é aumentar esse teto, que hoje é de R$ 81 mil para R$ 110 mil no ano que vem e depois para R$ 140 mil anuais em 2028. Proposta que vai para a comissão especial ainda e ela veio junto das discussões da PEC 6x1 na Câmara. No Senado, enquanto essa proposta está parada, o que está andando mesmo são as votações das chamadas pautas bomba. Na sessão desta terça-feira, tem o projeto que concede aposentadoria diferenciada aos agentes comunitários de saúde e aos agentes de combate às endemias. Aposentadoria aos 57 anos para as mulheres e 60 para os homens com 25 anos de contribuição e de exercício na atividade. O governo tem dito que não é contra os pisos salariais e aposentadorias. O problema é fechar a conta, ver de onde vai tirar recurso para pagar. O impacto, se somadas pelos 9 pautas bomba em tramitação, segundo o Ministério da Fazenda, é de 111 bilhões de reais. Da Rádio Nacional em Brasília, Priscila Mazzotti.
1: O ministro da Defesa, José Múcio, viaja nesta terça-feira para Caracas para reunião com autoridades da Venezuela. A determinação da presidência da República é reforçar a assistência humanitária após os terremotos da semana passada. Múcio se reúne com o chefe da Defesa da Venezuela, Gustavo González López. Na

0: Vamos ter reunião de governo hoje. A partir dessa reunião de governo, nessa reunião já terão os bancos públicos, mas vamos ter que chamar também os bancos privados, que é onde tem se concentrado boa parte dos problemas.
1: Sobre a remuneração mínima para trabalhadores, tema, mas deve ficar o ano que vem. Lamentação.

Um desentendimento motivado por comentário considerado importuno escalou logo para agressão física na noite da última terça-feira no interior do Condomínio Iarrocine, na rua Conde Zeppelin, no bairro Universo, em Assatuba. Polícia Militar foi acionada para intervir na ocorrência, registrada inicialmente como uma possível prática de importunação. De acordo com o boletim de ocorrência, quando uma de 15 anos, que passeava com seu animal de estimação nas áreas comuns do condomínio, foi abordada verbalmente e teria dito que gostaria de ser um cachorrinho. A jovem entrou em contato com seu pai para relatar os fatos, que ao tomar conhecimento do episódio, o homem foi ao condomínio onde solicitou apoio do zelador, momento reportado pela menor. Ao ser confrontado pelo teor das declarações feitas à adolescente, o morador confirmou ter proferido a referida frase. Diante da confirmação, o homem reagiu agredindo o aposentado com dois tapas no rosto, as agressões até a chegada dos militares. Na sua versão apresentada aqui aos policiais, o aposentado explicou que estava sentado nas diligências. Quando visualizou a jovem a transitar com o cão. O morador alegou ter dito: "Eu queria ser cachorro para não ficar sendo puxado para cima e para baixo", sustentando que a manifestação foi feita puramente em tom de brincadeira. Ele informou ter um hábito de fazer comentários semelhantes a outros moradores que passeiam com seus animais de estimação, rejeitando taxativamente qualquer

0: e da adolescente. Um veterinário de 37 anos procurou o plantão de polícia na noite da última terça-feira para registrar um boletim de ocorrência após relatar ter sido agredido durante uma discussão de trânsito na rua Cuside Almeida Júnior. De acordo com o registro policial, a vítima conduzia seu veículo pela via em sentido único, quando sinalizou que faria a mudança da faixa da direita para a esquerda, devido à presença de um caminhão de coleta de lixo parado na pista da direita. Em seguida, o motorista retornou para a faixa da direita, momento em que outro veículo conduzido por um homem seguia pela faixa da esquerda. Ainda segundo o registro, houve uma discussão entre os dois condutores. A vítima afirmou que permaneceu dentro do veículo e apenas abaixou o vidro para conversar com o motorista. Neste momento, o homem teria se aproximado de forma agressiva, proferido ofensas e desferido dois socos no rosto do veterinário. A vítima sofreu lesões e procurou atendimento médico no pronto-socorro municipal. A Polícia Civil requisitou o exame de corpo de delito ao Instituto Médico Legal. O caso foi registrado como lesão corporal e a vítima foi orientada quanto ao prazo legal para oferecer representação criminosa contra o autor dos fatos. Um caminhão que transportava bovinos tombou na tarde da Polícia Militar Rodoviária foram acionados para atender a ocorrência. O acidente aconteceu nas proximidades de um viaduto. Durante o atendimento, o trânsito precisou ser interditado no sentido Guararapes-Araçatuba para garantir a segurança das equipes e dos motoristas que passavam pelo local. O motorista sofreu apenas fraturas. Segundo o que foi pela reportagem, dois animais morreram no acidente. As informações preliminares apontam que o tombamento ocorreu quando o motorista estava rodando Marechal Rondon em velocidade incompatível com a obra. Ele não conseguiu concluir a entrada na pista, perdeu a direção e o veículo acabou. Após o atendimento da ocorrência, um foi acionado para realizar a remoção do veículo e liberar a via. Um homem de 26 anos foi alvo de um mandado de busca e apreensão na manhã da última terça-feira, dia 30, em uma residência localizada na rua Eclair Luiz, no bairro Santana, em Birigui. A ordem judicial foi expedida no âmbito de uma investigação conduzida pela Polícia Civil, que apontava o morador como suspeito de envolvimento com o tráfico de drogas. Segundo a polícia, ninguém atendeu os chamados da equipe, foi necessário arrombar o portão e a porta da residência para cumprir a determinação judicial. O investigado foi encontrado em um dos quartos da casa.
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são dos sinais identificadores. Diante das irregularidades, a Honda Bis foi apreendida e encaminhada ao plantão policial, onde a ocorrência foi registrada. O veículo permaneceu à disposição da Polícia Civil, que dará continuidade às investigações para identificar o condutor que fugiu e apurar a verdadeira origem da motocicleta. As circunstâncias que levantadas pela GCM indicam a possível prática de adulteração de sinal identificador de veículo automotor, crime previsto na legislação brasileira, além de outras infrações que foram tomadas no decorrer da investigação. E o nosso destaque final fica por conta de uma notícia da Força Tática. A rápida resposta da Força Tática da Polícia Militar resultou na prisão de dois homens suspeitos de participar de roubo a uma sorveteria em Birigui. As detenções ocorreram na terça-feira, dia 30, menos de 24 horas após o crime registrado no município. As diligências tiveram início após os policiais identificarem a última localização do telefone celular levado durante o assalto. Com base nas informações obtidas, equipes intensificaram o patrulhamento do bairro Portal da Pérola 2, onde localizaram a motocicleta utilizada na fuga dos criminosos. O veículo ainda estava com o motor quente, indicando que havia sido utilizado há pouco tempo antes da chegada da equipe. Durante a ação, dois homens tentaram fugir ao perceber a aproximação dos policiais, mas foram alcançados e detidos. As abordagens ocorreram em dois imóveis distintos do mesmo bairro. Nas buscas realizadas, a Polícia Militar apreendeu uma réplica de pistola, um capacete com característica compatível com a utilizada pelos autores durante o roubo e a chave da motocicleta, que havia sido escondida na residência de um dos investigados. De acordo com a corporação, as evidências reunidas durante a ocorrência, aliadas à

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trava. Ele é visto como um atleta de boa qualidade técnica e com boa noção de posicionamento. Gui Amorim, por outro lado, é o nome de maior expectativa na base, mas internamente há o entendimento de que ele ainda precisa evoluir taticamente e fisicamente para corresponder às expectativas. Já Luiz Gustavo Bahia também é o nome mais conhecido da torcida do Corinthians. Volante de somar 4 jogos pelo time principal, mas ainda não conseguiu repetir no profissional o desempenho apresentado na base. Eles são novinhos ainda, né? Mas tem que lapidar esses diamantes. Santos. O atacante Gabigol tem sido um dos destaques do Santos na temporada. Artilheiro.

está trazendo as informações, as principais informações do esporte. Uma notícia agora importante lá para a cidade de Araçatuba, a gente já tinha noticiado há alguns dias isso aqui, e a partir de hoje, então, começa aí 3 unidades básicas de saúde lá de Araçatuba vão passar a atender a população às horas. A ampliação do horário vale para as unidades dos bairros Jardim TV, Turrini e São José. Com a mudança, os moradores terão acesso também no período noturno a consultas médicas, atendimento de enfermagem, serviços farmacêuticos, vacinação, curativos e testes rápidos. A iniciativa faz parte da estratégia da Secretaria Municipal de Saúde para ampliar a oferta de atendimento na atenção primária. Segundo a administração municipal, a medida busca facilitar o acesso de pessoas que trabalham durante o dia e encontram dificuldades para procurar uma unidade de saúde no horário comercial. Com a inclusão das 3 UBS, o município passa a contar com 6 unidades funcionando até as 22 horas de segunda a sexta-feira. Além delas, a UBS do Planalto mantém o atendimento em horário estendido, enquanto as unidades Morada dos Nobres e Umurama 2 seguem abertas 24 horas por dia, inclusive nos finais de semana. De acordo com a Secretaria de Saúde, um dos unidades básicos e reservando o atendimento de urgência para situações mais graves. Para viabilizar a extensão do funcionamento, novos profissionais são contratados, entre eles médicos, enfermeiros, técnicos de enfermagem, farmacêuticos e atendentes. É muito importante essa notícia, mas o que causa assim, uma certa estranheza, né, e uma certa repercussão negativa por parte da população é que mesmo com esses UBS aí abertos até as 10 horas, o pronto-socorro da cidade de Araçatuba lá continua lotado, continua sempre cheio de gente e reclamação ali por conta da demora do atendimento. Aí agora a gente faz uma pergunta, o que está acontecendo? Será que está faltando a conscientização do povo, né, da população, para procurar a UBS? Ou será que quando chega na UBS a pessoa não consegue ser tão bem atendida e tão rapidamente atendida assim como é informado pela prefeitura? A gente vai acompanhar esse trabalho, vamos acompanhar aí uns 15 dias para ver o atendimento dessas pessoas da saúde lá de Araçatuba, para a gente comentar que com certeza mais 2 UBSs aí, aliás, mais 3 UBSs aí abertas até as 22 horas, deve aí colaborar muito mais para o atendimento lá na cidade de Araçatuba. Olha, tá cedo ainda, mas meu amigo Thiago Mendonça já achou aqui no Instagram da Prefeitura de Birigui, né, que divulgaram aí que vai ter feira especial da Copa, enfrentar aí a Noruega, né? Então, a partir das 17 horas, tem jogo do Brasil aí contra a Noruega. E a Prefeitura de

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E conheceu Adão a Eva, sua mulher, e ela concebeu e teve a Caim, e disse: alcancei do Senhor um varão. E teve mais a seu irmão Abel. E Abel foi pastor de ovelhas, e Caim foi lavrador da terra. E aconteceu ao cabo uma oferta ao Senhor. E Abel também trouxe dos primogênitos das suas ovelhas a sua gordura. E tentou o Senhor, mas para Caim e para sua oferta não atentou.

odiou a João Batista? Por que os sacerdotes odiaram a Jesus Cristo e amaram a um fascínora? Preferiram escolher um homicida? Por que que a igreja amou tanta gente pervertida e matou 68 milhões de crentes, de cristãos? Bom, se nós conseguirmos a resposta por que Caim matou Abel, odiou Abel, então já está respondido tudo demais. Já está respondido tudo. O restante tudo está respondido para nós pelo Espírito Santo. Agora, não é muito difícil nós obtermos a resposta por que que, ao invés de Caim se levantar contra Deus, levantou-se contra seu irmão Abel, que não tinha nada a ver com a coisa. Amados, Satanás é pai de Caim. Caim é do maligno, disse as Escrituras. Caim é uma semente da serpente. Caim é um filho do diabo. Eu faço uma pergunta. Jesus disse para Maria Madalena: você é uma filha do diabo. Disse para Zaqueu: você é um filho do diabo.

porque ele foi precipitado lá de cima aqui para baixo. E Deus permitiu que houvesse a queda, para que assim ele pudesse se manifestar em seus atributos de Salvador, de Redentor, de Deus. Enquanto isso também Satanás pudesse se manifestar.

vir aqui. Eu vou te pintar de rei. Naval? Pintar de rei? Eu vou botar uma coroa de espinho em você. Você me rejeitou, não é? Sim, amados. Veja que coisa maravilhosa se o Espírito pode concordar estas coisas dentro de nós nesse instante. Como está escrito aos Hebreus, capítulo 12, versículo 2. Deixem isso entrar, olhando para Jesus, autor e consumador da fé, o qual, pelo gozo que estava proposto, suportou a cruz, desprezando a afronta e a... O que eu quero dizer para os meus ouvintes nesse instante, para meus irmãos amados, pais que lutam e choram pelos seus filhos, pelas suas esposas, esposas que choram pelos seus maridos, pelos seus filhos, pastores que choram pelo rebanho, que se angustiam para que o povo tenha a fé perfeita. Vocês, filhos de Deus, que nesta hora têm oferecido o sacrifício que enquadra com a revelação, pela revelação do Espírito Santo, não se engane. Caim está consolante, Caim. Caim está irado. Caim é homicídio. O diabo está irado. Os instrumentos de Satanás, eles estão prontos para uma arrancada contra Abel. Eles estão prontos para uma arrancada contra Elias, contra João Batista, contra Jesus Cristo, contra os apóstolos, contra a igreja mártire, contra Estevão diáconos, ou diáconos. Satanás está irado com um diácono tipo Estevão. Ele não se ira com um diácono tipo Nicolas, mistério.

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0: cuide.
1: Não. Mas na igreja acontece isto. Joga a responsabilidade. Fala, meus pais são da igreja, então é a igreja que se vire com eles. Isso é honrar? Isso é desonra. Pega um pouquinho mais. E no próximo, amarás o teu próximo como a ti mesmo. Você veja que ela tem uma

na pontuação dos mandamentos, honra pai. Como que eu vou honrar meu pai? Aí você pega um versículo isolado e fala, irmãos, igreja de Cristo, meu pai e minha mãe é desta igreja há 40 anos. Então, a Bíblia diz que é para nós deixar o pai e mãe. Versículo 29 do capítulo 19 de Mateus. Então, estou deixando. Se nós temos ao pé do texto, não buscar informação, a gente vai ver as contradições dentro de um mesmo tema. E o tema, a palavra do Senhor, não contradiz uma com a outra. Ela tem uma sincronia, ela se sintoniza uma com a outra. Ela se encaixa. Então, quando fala, o Senhor fala, todo aquele que estiver deixado, irmãos, casa,

sendo imperfeitos, e o Senhor consegue conciliar isto. Ah, mas talvez eu não estou satisfeito com a resposta. Mas por que que eu tenho que priorizar Jesus e não meus filhos? Porque os seus filhos será a resposta, e sempre foi, uma resposta da união que Cristo vos uniu ao ponto de trazer em seu coração Jesus como principal da causa. Aleluia. E amanhã seus filhos vão embora, mas Jesus vai ficar com você. Então não tem como, irmão, você usar argumentos para substituí-lo. Substitui Jesus com outra coisa. É Jesus e sempre será Jesus. Então o segredo aqui do sucesso na sua vida, o segredo do sucesso na sua vida se chama Jesus. Jesus, ele é o segredo que muitos rejeitam, mas os que aceitam serão bem-aventurados. Amém? Você viu, meus irmãos, como esses dois versículos acendem um alerta na nossa vida? Você vê que esses dois versículos, depois você vai até o versículo 30, você vê tudo o que gerou dentro desse assunto. O foco principal era o jovem mancebo, mas ali envolveu, irmão, os discípulos.

0: dizer o quê? Muitos primeiro que começaram, infelizmente desanimaram e abandonaram porque não acreditaram ou talvez não se atentaram a esta palavra. E muitos derradeiros, em último instante, se converteram e eles serão os primeiros, porque manterão a chama acesa e a prioridade que é Jesus em suas vidas. Aleluias! Que o Senhor te abençoe, meus irmãos, que o Senhor te abençoe. Irmão, espero que a palavra de Cristo desta manhã tenha esclarecido ao seu coração algo que precisava o mesmo. Estar vocês para a vida eterna. Sobre esse vida eterna.
1: Amém?
0: Ah, eu sou crente, precisado, tenho carteira de membro, já estou salvo. Será? Ah, eu sou presbítero, estou salvo. Não é mais nada. Então agora você fala o que eu quero dizer. É esse tom que eu quero dizer para você. Agora, salvo. Agora eu posso fazer tudo errado porque eu sou salvo. Não é bem assim. Você não pode esquecer que Jesus se fez, prometeu toda a sua vida ser fiel a Ele. Em toda a sua vida. Prometeu ser fiel a Ele. Isso. Então o Senhor está dizendo muito bem. Me segue. E o Senhor olha para você e diz: conheça as tuas fraquezas, conheça o seu íntimo, conheça o que está oculto, que nenhum ser humano possa chegar lá. Eu conheço, eu sei. Eu sei o que é que você está passando, eu sei quais

minha alma. Livro que o meu nome esteja registrado no livro da vida para o grande dia da terra. Transiso do teu perdão. Transiso do teu perdão. Em nome de Deus. Amém. Deus abençoe. Ouvinte de casa, recebam. Ouvinte de casa, recebo o abraço da igreja aqui de São Paulo e vocês aí de outras cidades. Escreva pra gente. Quero aceitar Jesus. Ivo também. O WhatsApp para vocês terem um contato mais rápido com a gente. Procura uma igreja, Deus, irmão, próximo da sua casa, da sua cidade. Dá um forte, receba a bênção, um abraço. Aleluia! Oh, com...

Irmão, chegou a hora de nós ajudar a obra do nosso Deus com a nossa oferta, com os dízimos. Vamos ajudar, meus irmãos? Eu gosto muito dessa parte, irmãos. Eu gosto muito de falar das ofertas, porque quando eu falo das ofertas, me leva ao quanto Deus tem me abençoado financeiramente. Eu associo isto. Quando eu falo em oferta, eu trago isso para a minha vida. Quão bom o Senhor tem sido para conosco. E a minha oferta, tudo.

0: oferta. Repreenda o devorador.
1: Aleluia, pelo sangue de Jesus Cristo, toda a obra de Jesus Cristo, toda do inferno, toda a enfermidade, toda a doença, todo gasto com a meio de sangue, eu entendo agora pelo sangue de Jesus. Eu recebo a fé, dando a bênção do céu agora, dando a bênção dos céus, no nome de Jesus. Amém. Amém. As irmãs vão entregando, vão passar salvos, vão passar o envelope logo em seguida. E o Anderson levando a Jesus, bem alegre. Vamos lá.
2: Vamos cantar Jesus.

0: Faça um oral e declare isso para a sua, em nome de Jesus. Vamos lá. Vai dar. Em nome de Jesus, declare isso, vamos.
1: Vai dar tudo certo. Se a gente colocar.

campo, nossos irmãos lá na agricultura, que estão trabalhando, que estão ouvindo essa transmissão. Abençoa eles no campo, abençoa os nossos irmãos na cidade, abençoa o teu povo, Senhor. Senhor Jesus, nós te glorificamos.

acredita nisso, dá um glória a Deus. Aleluia. Aleluia. Quem dá glória a Deus mais forte? Busca. Há três irmãs aqui em busca de um livramento para os seus filhos. Levante a mão. Venha à frente receber de Deus milagre para eles. Você é representante da sua casa. Pode vir. Venha. Venha. Vem correndo receber o milagre. Eu quero chamar a bênção do Senhor. Eu quero chamar aqui entre nós oito pessoas que você precisa. Hoje o Senhor falou fortemente ao seu coração e você disse: eu preciso da libertação. Eu preciso deixar de fazer certas coisas que não está me fazendo bem. Onde estão essas 10 pessoas? Vem à frente. E não entrar no mérito da questão. Não vou entrar em detalhes, mas essas 10 pessoas sentiram a repreensão. Vem à frente, porque Jesus te ama. Vem à frente. Vem à frente. Tem 3, 4 já levantaram a mão, faltando para vocês pessoas ainda. Eu não insistir. Deus é para você. Ele está pronto a te ajudar. Mas basta você. Vem, vem correndo. Falta 2 pessoas agora. Vem, vem buscar de Deus o livramento. Vem buscar o milagre. Irmãos, é uma das coisas, irmãos, que eu mais admiro. É uma das que eu admiro da parte de Deus. É o poder da palavra. Isso tem todo o meu respeito e a minha admiração. Uma mensagem para 200 pessoas que era para fazer, mas é geral, mas ela vai. Meus irmãos, quem sofre de pressão alta aqui? Medicamento. Se eu falar para você tomar água com açúcar, que abaixa a pressão, o médico vai receitar isso para você? O que o médico vai te receitar? É um remédio apropriado para controlar a sua pressão. Mas a palavra do Senhor, ela sai daqui com poder, meus irmãos. Renovador, restaurador. Vai limpando tudo, vai curando tudo, vai chamando, vai repreendendo, vai amenizando, vai também transformando vidas. Por isso que eu falo, poder da palavra tem esse efeito.

Vai para casa. Tá bem, vai levar a bênção de Deus. Obra do casa. Vamos expulsar a obra do diabo. Isso aí. O diabo que está idade. Doença que está causando tantas dores, tristeza, angústias nesta vida. Sai daí, você que está em uma cadeira de roda em casa, levanta da cadeira e anda agora. Você que está sofrendo essa enfermidade, repreenda aí, ouvinte. Repreenda esse mal, essa enfermidade que está aí na sua casa, no seu corpo, em nome de Jesus Cristo. Sai, sai, sai, sai, sai, sai, sai toda a enfermidade, toda a doença. Nós repreendemos pelo sangue de Cristo. Pelo sangue de Jesus, é pelo sangue de Jesus, é pelo sangue de Jesus que nós repreendemos todo o mal. Eu creio no milagre, Senhor, eu creio no avivamento, eu creio no renovo, eu creio na sua graça, na tua presença. Vai queimando todo o mal, toda a enfermidade, sai, sai, sai, sai, sai, sai, sai, espírito de enfermidade, espírito imundo, eu te repreendo agora pelo sangue de Cristo, pelo sangue de Jesus, é pelo sangue de Jesus, é pelo sangue de Jesus, sai, sai, agora. Sai, sai, sai agora, em Jesus, sai agora, em nome de Jesus, igreja da minha casa, saia, irmãos que da minha casa, do meu trabalho, irmãos que irão para o seu trabalho, irmãos que irão para as suas casas, guarda, transforma, transforma o milagre que precisam do meu milagre, seja, Senhor, seja que alegria para os corações que serão abençoados, Senhor, pessoas que irão visitar pessoas e entes queridos, família, familiar no hospital à tarde, que o milagre venha acontecer, esta pessoa receba o milagre dos céus, é no nome de Jesus que repreendemos todo o mal, em nome de Jesus, a igreja vai expulsar agora, a igreja vai expulsar agora, a igreja vai expulsar, sai, toda obra do sai, sai, agora você que chegou em

0: coronel vai ungir todos vocês agora. Vamos despedir na paz de Jesus. Quem vai levar a bênção de Deus para a sua casa, diga amém. Irmãos que estão aí para fechar negócio de uma casa, de uma venda, o Senhor já está na frente, viu? Deixa Deus agir. Levanta a mão, diga três vezes comigo bem forte. Ah! Paz do Senhor Jesus. Mais alegre. A paz do Senhor Jesus. A última vez. A paz do Senhor Jesus. Pastor Revaíra, contigo.
1: Que Deus abençoe, Pastor Milton. Que Deus abençoe, queridos ouvintes do programa Voz da Libertação. Mais uma concentração finalizada. 10 da manhã com 49 minutos. Hoje é um dia de Deus. Uma grande mover de Deus. Uma multidão. Entendeu a instância de estar na casa de Deus já no primeiro horário. Nós vamos acompanhar agora tudo aquilo que Deus fez através da oração deste homem de Deus, pessoas curadas, libertas, transformadas pelo poder da palavra do nosso Deus. Como que é o seu nome, minha irmã?
2: Eloia.
1: Irmã, qual foi o milagre que Jesus operou na sua vida nesta manhã de hoje?
2: Irmão, eu estava com a dor aqui no braço esquerdo. Faz dias que eu estou com essa dor no braço. Estava, né? Glória a Deus. Mas agora, na hora da oração, expulsando as enfermidades, eu não podia fazer isso com o braço. Não podia fazer isso.
1: Não podia fazer esse movimento.
2: Nanina, não.
1: E agora está com...
2: Na hora da oração eu fiz assim, expulsando, e graças a Deus, ó, não está doendo mais nada. Não
1: tá sentindo mais nada.
2: Nada, mais nada.
1: Quanto tempo você vinha sentindo essas dores?
2: Há muito tempo né? Mesmo.
1: Que eu deito. Incomodava, né, minha?
2: Um lugar para deitar, para dormir, ou procurando lugar para
1: cobrar. Qualquer movimento que fizesse, sentia
2: dor. Sentia dor.
1: Agora não está sentindo mais.
2: Agora, depois da oração, os adeus não estão sentindo mais nada.
1: Te curou.
2: Jesus já repreendeu toda a enfermidade.
1: Convite que a senhora faz para aqueles que nos ouvem neste momento, acompanhando o programa Voz da...

0: só vir para a igreja, sim, fica só vir para a igreja.
1: É algo impressionante. O povo intencionante. O povo entendeu que hoje, quarta-feira, é proibido ficar em casa. Porque hoje, quarta-feira, do mover de Deus, Deus está libertando neste seguinte endereço.
2: Avenida do Estado, 4568, Pastor Rivaí, o povo despertou. O povo de São Paulo está aqui na sede mundial, recebendo bênçãos. E vamos ouvir mais um relato. Meu irmão, seu nome?
3: Sebastião.
2: Não, Sebastião. Irmão, veio de onde?
3: Eu venho aqui da Zona Norte, é Brasilândia.
2: Brasilândia, Zona Norte. Não recebeu bênção, irmão Sebastião?
3: Recebi, meu querido. Tem muito recente que eu Eu vou contar uma peça recente que eu recebi. Eu saí de casa hoje com uma dor muito forte na próstata, né? Aquela dor, com aquela angústia, aquela fraqueza na perna. O sangue tem poder. E mandar o sangue tem poder. E eu vim. E eu não vim para o culto. Eu vim para trabalhar. Quando eu trabalho no classe, às vezes, colando. Mas com o Justin não encontrei. Aí vim para o culto e seguia bem. Então aquela dor.
2: Ou seja, bom, foi com o propósito de trabalhar.

0: Às 15 horas tem o culto aqui. Convido vocês que estão enfermo, em cima de uma cama, que está paralítico, até está desenganado do médico. Jesus está aqui. Ele tem uma vitória, tem a palavra. A palavra do Senhor vai ser pregada e o nome do Senhor vai ser glorificado. Você vai ser curado e liberte em nome de Jesus Cristo. Aproveite essa oportunidade e convido vocês. Venha para cura, transforma e salva em nome de Jesus Cristo.
1: Ele garante a cura, ele garante a libertação, ele garante a paz. Quantas pessoas estão, Júlia, em guerras invisíveis, oprimidas, escutando vozes, tristes, abatidas, com depressão,
2: ansiedade. 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

0: Aí, ó, foi revelado para o irmão, pastor Evaí, Deus mostrou também para o pastor Krebe, que tinha gente que tinha um caroço ali, que estava sumindo, estava indo embora. Foi embora mesmo, em nome de Jesus.
1: Curada, minha irmã.
0: Em nome de Jesus.
1: Diga-se obrigado, Jesus.
0: Obrigado, Jesus, tudo que tem feito por mim.
1: Amém. Deus te abençoe pelo seu lindo depoimento. São 11 horas e 2 minutos aqui em São Paulo. Horário oficial de Brasília. Nós vamos voltar ao som, aos estúdios, porque o pastor Riva e Silva vai prosseguir com essa programação. Deus abençoe, vou ficando por aqui, presbítero Alan Feitosa. Deus abençoe a todos, a paz do Senhor Jesus. Atenção estúdio, atenção pastor Rivaí, é com você.

0: 11:02 na capital paulista. Este é o seu programa A Voz da Libertação. Que Deus abençoe vocês. Vamos aos prefixos e fique por aí que já voltamos.
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2: 11 horas e 7 minutos, horário oficial de Brasília. Que Deus abençoe você, querido ouvinte da Rádio Deus é Amor. Você que acompanhou esse belo culto, Pastor Milton de Almeida pregando nesta manhã, trazendo uma palavra de Deus para as nossas vidas. E nós prosseguiremos nesta cobertura especial, porque hoje é quarta-feira. E aqui na Igreja Deus e Amor, você já sabe, quarta-feira é a quarta do grande mover de Deus. Bom, quem estará com você, seu irmão em Cristo, cooperador Gustavo Ferreira, também aqui conosco, pastor Rivair Silva, irmão Moisés Azevedo, e juntos teremos uma bela cobertura. É quarta-feira do grande mover de Deus. Você que chegou agora, está no norte, no nordeste, centro-oeste, sudeste e sul, seja bem-vindo. Prossegue agora, Manhã com Deus, na Rádio Deus e Amor.
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0: este ano de 2026, porque é mais um dia na poderosa campanha Quarta-feira do Grande Mover de Deus.
1: Que Deus abençoe, querido irmão Gustavo, que Deus abençoe, queridos ouvintes, 11 da manhã com 13 minutos. Hoje é dia 1º, ouvintes. Hoje é 1º de julho de 2006. Olha a oportunidade que somente Deus pode preparar o homem para a mulher. Somente Deus pode preparar a tua importância de estar na casa do nosso Deus. Por isso, queremos convidar o povo de São Paulo, Zona Sul, Zona Leste, A, B, C, D, M, R, o povo da Zona Norte, para fazer parte desta grande concentração de fé e de milagres, porque daqui a pouquinho, 3 da tarde, São Paulo vai parar, São Paulo vai clamar, São Paulo vai invocar o nome do nosso Deus e Deus vai fazer prodígios e maravilhas acontecer na vida de todos que estiverem presente aqui mesmo no Templo da Glória de Deus. Nós temos pessoas em São Paulo, nós temos pessoas neste momento de outros estados que estão a trabalho aqui na capital paulista e nós queremos aproveitar essa oportunidade da sua vinda a trabalho a São Paulo para vir buscar a presença de Deus no horário das 3 da tarde, porque nós não temos dúvida que Deus fará maravilhas no meio deste povo.
2: Minha irmã, seu nome?
3: Chamo Maria Aparecida Campana de Melo.
2: Conte a pessoa.
3: Olha, mãe, eu vi um câncer nas minhas costas, quase 12 anos. E o médico nunca colocou a mão em mim e pediu pro Senhor operar. O Senhor, no mesmo dia que eu pedi, orou sem dor, sem cicatriz, sem nada. Médico nunca viu, nunca fui no médico, pedi pro Senhor Jesus, o meu médico, que é o médico dos médicos, ele operou. Tive um tumor também aqui do lado, aqui, ó, tamanho de uma laranja, dentro da minha boca. E no dia que eu pedi para Jesus, naquele dia, eu estava dentro da minha casa, na Virgínia, estourou sem nada.
4: Estava com diabetes há muitos anos e tomava remédio. Depois a médica viu que os remédios já não estavam fazendo efeito, passou para insulina. E eu já estava assim, agoniada com insulina. E eu então vim na quarta-feira, porque eu fui revelada à noite no culto pelo rádio. Falou, você que tem diabetes, você não tem diabetes. Você que toma insulina, você não precisa. Jesus já te curou. E para isso eu estou aqui, falando do amor de Deus e da bênção que Deus me deu. Daquele dia, eu nunca mais usei a insulina e estou muito bem. E nem os remédios que era para diabetes, eu não tomo mais. Estou bem, estou muito maravilhada.
5: Estava com os dois rins parados e eu vim.

0: A Emília não contou pra ninguém. O Espírito Santo revelou. Após a revelação, a irmã foi curada. A dor desapareceu.
1: Graças,
0: tá bem, está vendo?
2: Eu tava com dor nos meus dedos. Aí chegou, eu descia meus pés. Nada comigo que desse livrar. Em nome de Jesus, eu recebi a minha cura, a minha vitória.
3: Está curada.
2: Graças a Deus.
4: Alcancei, irmão, uma cura dos meus rins, aleluia.
5: Eu tinha um problema nos rins.
4: Eu tinha problema nos rins e muito feio mesmo. Que a doutora até falou pra mim que ia botar eu na fila do remodiários. Eu falei, não, eu pensei no meu coração. Eu falei, eu não vou. Eu tenho duas irmãs que morreram por causa disso, mas eu não vou. E eu orava, pedia a Jesus para ter misericórdia de mim, porque eu não ia fazer remodiário, porque eu vejo aquelas pessoal com os braços cheios de calombo, cheios de coisa horrível, irmã. Aquilo me doía por dentro. Eu falei, não vou fazer. Eu chorava muito nos pés do Senhor e falei, Senhor, tem misericórdia de mim, o Senhor tem misericórdia de mim. E curou. Eu estou até com os documentos.
6: E agora, minha irmã? E agora?
4: Então, graças a Deus.
6: Como é que a irmã está agora?
4: Estou ótima. Jesus me curou, irmã.
7: Cheguei na igreja, há uns dias eu estava com uma dor muito forte nas costas, no nervo ciático. Essa noite não tinha nem posição para colocar a perna para dormir. E eu entrei aqui e falei, Senhor, me cura, porque está doendo demais. Não tem medicamento que tire essa dor. E na hora da revelação, estou saindo daqui com a minha bênção, que não, deu até leve, que eu não estou nem sentindo mais.
8: A irmã entrou com dor e está saindo sem dor para a glória do Senhor.
7: Gente, sem dor.
9: Conte a bênção.
10: Vou contar a benção da minha filha. Ela deu a corona, ela ficou 2 meses internada no hospital e 20 dias entubada no UTI. E ela e essa menina ficou muito ruim. Eu vim pedir oração aqui pro irmão. O irmão orava no forte dela. E o médico falava, o rim tá parando. E tornava a falar, nossa, ela parou tudo, não tem mais jeito que nós tínhamos que fazer. Já fez os médicos, mas Jesus não falou isso. E corria pra igreja. Sempre orando na igreja, pedindo oração e orando. E Deus deu vitória, ela curou. Agora ela está em casa, usava fralda, não usa fralda mais. Ela come com a mão dela, ela caminha, ela conversa. Mas vocês veem a bênção que minha filha está.
11: Olha, irmão, eu estava com um neto meu, que ele tem diabetes muito alto. Ele sempre está internado no hospital. Faz umas 4 semanas que ele esteve internado no hospital, entubado, quase morreu. A diabetes dele foi a quase 900, eu orando, buscando a Deus aqui na igreja, fazendo campanha para ele. Ele está liberto, e outro marido da minha neta também, ele pegou uma bactéria também, que ele inchou o corpo inteirinho. E eu fiz campanha para ele está curado, em nome de Jesus.
12: Eu fui revelada que o Senhor Jesus estava curando a enfermidade na minha família em casa. E todo mundo lá em casa estava espirrando. Nós somos 6 pessoas. Todos estavam espirrando, tossindo e não sabia o que era. Aí foi no médico fazer todos os exames para ver se era essa Covid. Porque estava demais, estava tossindo muito, espirrando muito, mas hoje já tinha sido revelada. Nós somos no médico, aí o médico fez os exames, depois veio o laudo dos exames para ver se foi mesmo a Covid. Não deu Covid, de jeito nenhum deu. Deu que nós estávamos com alergia, foi uma simples alergia que deu. Não foi a Covid. Graças a Deus, não foi curada na hora, meu irmão. Deus pôs as mãos que não deu nada.

0: todo transtorno, toda batalha, toda guerra que você está enfrentando. Esse câncer não te mata se você vir para a casa de Deus. Esta doença não te mata se você vir para a casa de Deus. Este mal não te mata se você vir para a casa de Deus, meu irmão. Hoje é o dia em que Deus escolheu, o primeiro dia do mês. E no primeiro dia deste mês, já podemos contemplar Deus fortalecendo a fé do povo que estará presente às 15h. Saiba de uma coisa, hein? Esse mês é 31 dias, por isso que hoje é muito importante você vir buscar o milagre das mãos de Deus. Comece hoje, comece agora. Querido irmão Gustante, pessoas nos acompanhando, que ele sabe reclamar, sabe murmurar, mas não sabe fazer como muitos já fizeram, sair do comodismo e vir para a casa de Deus. O diabo luta para essas pessoas não virem, porque já sabe que na hora que esse povo colocar aqui os seus pés, Deus vai fazer prodígios e maravilhas.
1: Deus, ele vai fazer milagres e nós te convidamos, hein? Você que está ligadinho agora aí na sua casa, minha irmã, atenção, meu querido, é hoje o dia que Deus preparou para mudar a sua história, para poder te libertar, para poder derramar a bênção dele sobre a sua vida. Você que está no trânsito, está nos acompanhando, não deixe para depois. Hoje é nesta tarde em que você virá para adorar a Deus, que você vai ver o milagre acontecer, você vai presenciar e vivenciar o sobrenatural do Senhor sobre a sua vida. É a quarta-feira do grande ver de Deus, às 14h, nós te esperamos, e nós queremos ver você aqui. Você, minha irmã, nós queremos ver a senhora aqui com toda a sua família, porque hoje...

irmão, ou minha irmã, Deus preparou tudo para você. Deus preparou tudo, até o clima, até o tempo. Deus preparou tudo. Olha a importância de atender o convite de Deus para fazer parte desta grande concentração de fé e de milagres. Nós queremos orar por você, mas é manifestação do poder de Deus. Mas chega cedo, porque já tem uma multidão que já está ficando deste culto da manhã para o culto da tarde. Se você chegar muito tarde, nós temos aqui, queridos irmãos, um espaço muito grande que em questão de minutos vai ficar pequeno diante da multidão que já entendeu que hoje é dia de receber aquela oração, a oração chamada restituição e portas abertas. Não sei qual foi a porta que se fechou, mas eu já garanto para você que Deus vai abrir esta porta nesta tarde de hoje e vai mudar o cenário que você está vivendo. Tem pessoas em outros estados, em outros países. Você não pode estar aqui na sede mundial, mas vá, aí já Deus é amor, próximo de sua casa, mais próximo

na oração da aliança contigo, Senhor. Quantas vidas neste momento estão fazendo uma aliança com o Senhor, porque não querem mais viver da maneira que está vivendo, Senhor. Meu Deus, é hoje o dia em que as cadeias irão e maléficas que está atormentado. Senhor, quantas vidas estão dando pelo socorro. Como diz o Salmo 120, clamei a ação daqueles que estão dentro de um presídio, dentro de um hospital, ó Deus. Senhor, quantas vidas que desejam estar nesta tarde na tua casa, ó Deus, mas devido à circunstância, tantas coisas que têm acontecido que ele desistiu de vir, mas eu creio que agora o Senhor já está, ó Deus, impulsionando a fé para que este povo venha sair do comodismo pela qual está vivendo e vem clamar a ti. O clamor que nós faremos é o clamor da restituição, é o clamor das portas abertas, e eu creio que o Senhor abrirá a porta da saúde, eu creio que o Senhor abrirá a porta da restituição, do livramento e da libertação, ó Deus. Atende este momento de oração, trata teu povo, Deus, mas mesmo esta senhora, este senhor, este jovem, esta jovem, ó Deus, que é cansado de mandar currículo e a porta não abre, está cansado para fazer exames e mais exames e não consegue um diagnóstico para a sua enfermidade, mas eu creio, meu Deus, que neste dia de hoje, todo mal cairá por terra e o teu nome será glorificado. Honra a fé do teu povo e atende, é o que te peço e te agradeço em nome de Jesus. Amém e amém, Senhor Jesus. Queridos ouvintes, fazer uma aliança com Deus agora. Levanta suas mãos e diga: Senhor Jesus, neste momento eu faço uma aliança com o Senhor. Me reconcilio contigo, Deus, para que nunca mais venha sair da tua presença. Diga: Senhor, perdoa os meus pecados, abraça minha alma e me liberta para a tua glória, porque eu prometo ser teu servo, ser a tua serva até o dia da sua vinda. Salva minha alma e me liberta para a tua glória, é o que eu te peço.

0: estão os pastores preparados para receber você como membro desta igreja, receber você de braços abertos. Só não pode ficar mais em casa, agora é hora de voltar a congregar, porque Deus já te deu aquilo que você tanto almejava, que era o perdão. 11:32, neste momento nós vamos à meditação do dia, pastor Lorival de Almeida, com o tema intercessão. E logo em seguida, já iremos ao bloco de notícias que estão pelo mundo. Prepare que dentro da programação temos um cronograma especial para abençoar a sua vida. Meditação do dia é quarta-feira, dia 1º de julho de 2026. Estamos te aguardando para começar o mês de cabeça erguida debaixo da unção de Deus.
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2: Vós, porém, amados, edificando-vos na vossa santíssima fé, orando no Espírito Santo, edificando-vos na vossa fé santíssima, ou santíssima fé, orando no Espírito Santo. Então, isso é Judas 20. Orar no Espírito Santo é um mistério, né? Essa oração tem a garantia de ser ouvida, porque a sua origem não é uma questão apenas e tão somente do nosso coração, mas orando no Espírito de Deus. Em que eu vou dizer, né? É uma coisa de coração para coração. Quando começarmos a meditar sobre isso e entendermos esse assunto com a nossa mente e com o nosso espírito, nós não teremos coragem de nos tornarmos relapsos na intercessão e na adoração. Samuel, o velho servo de Deus, ele já havia captado essa realidade quando falou ao povo de Israel já no finzinho da sua vida, do seu ministério, né? Quanto a mim, longe de mim que eu peque contra o Senhor, deixando de orar por vós. Mas olharmos a situação, né, a maneira de nos expressarmos perante o Senhor, se não for no Espírito Santo, Débora e ouvintes, fica difícil.
3: Por isso o Espírito Santo geme por nós, né? Que quando as nossas palavras...
2: Romanos 8:26.
3: Não alcançam, né? O Espírito Santo geme por nós.
2: A Bíblia é clara, porque nós não sabemos orar como convém.
3: Verdade.
2: Mas o mesmo Espírito intercede por nós com gemidos inexprimíveis. Então, ouvinte, a questão de orando no Espírito é muito importante. Eu não sei se você já percebeu, ouvinte, aí em casa ou você num culto. Existem orações, isso não, longe de ser, o que eu diria assim, uma crítica às pessoas, ou estar falando mal daquele, ou, tanto que a questão aqui não é citar nomes, nada, mas existem orações que a gente percebe que não são orações com a profundidade necessária para nos fazer adentrar à dimensão de Deus.
3: A gente estava falando isso ontem à tarde, né? Quando a gente estava indo para um certo lugar no carro, a gente ouviu uma pessoa orando e parecia aquela voz mecânica, aquela oração curada, uma reza, né?

0: exprimeis. Se orarmos no Espírito Santo, na realidade não somos uma pessoa que se prostra diante dele. Então, olha, ouvinte, isso retorna para o destino de sua oração, ou seja, retorno maravilhoso é esse, nós podemos falar com Deus, sabendo que Deus está nos ouvindo. E quando nós estamos, às vezes, nos nossos púlpitos, né, a gente está orando e as pessoas, não é só acompanhar a oração de forma mecanizada, porque a oração mecanizada não tem sentimento, não é? É gostoso quando a gente... Eu sinto quando eu me conectei, né? Sabe? Você está assim, tipo, tentando pegar o seu 4... Seu telefone está aí, está no 3G, abaixou para 1G, 0G. Aí você não consegue, de repente você conectou.
1: Você se desliga do seu ambiente físico onde
0: exatamente
1: você está, né?
0: Aí as coisas começam a mudar. As pessoas que estavam orando com você... A chorar você, isso que é importante, não é? Agora, quando a coisa fica lá, a gente começa até a pedir para Deus, Senhor, a sua palavra, hein? Olha, vão pedir, vão falar, aí pronto, acabou a oração para ela.
1: Mas a coisa mais ruim
0: é a sintonia.
1: Mais chato é você ouvir uma oração de uma pessoa que está mecânica. Aquela oração mecânica. Oh, meu Deus! Não tem aquela, não tem aquele entusiasmo, aquele negócio parado, aquela coisa monótona, né? Você sabe que é mecânico, é uma decoreba, é automático, né?
0: E também os que falar difícil com Deus, né?
1: Ah, daí piorou.
0: Eles impostam a voz e começam a falar difícil. Eu, olha, o escrutínio da minha alma.
1: Fica tipo, complicado, né?
0: Por favor, né? Vamos, enfim, fazer o que Judas está falando. Edificando-vos na vossa santíssima fé, orando no Espírito Santo.
1: Amém. Oração é uma coisa maravilhosa. Quando a gente se conecta mesmo, a glória de Deus desce onde a gente está, né?

seita, igreja, denominação ou sistema de religião. Essa parte da Constituição Estadual foi citada 2 dias antes do anúncio, quando a Suprema Corte de Oklahoma anulou o projeto de criar a primeira escola religiosa financiada por contribuintes no Estado americano. O principal sindicato de professores em Oklahoma disse que a ordem é inconstitucional e que a lei estadual dizia que os distritos escolares têm o direito de decidir quais livros estão disponíveis em suas salas de aula. Ensinar sobre o contexto histórico da religião e da Bíblia é permitido. No entanto, ensinar doutrina religiosa não é permitido, ponderou a Associação de Educação de Oklahoma em uma declaração. Escolas públicas não podem doutrinar alunos com uma crença religiosa ou currículo religioso em particular. Esgotamento mental.

Deus operando em nosso meio, é Deus movendo, é uma bela canção a você, ouvinte da Rádio Deus e Amor. E olha, eu quero convidar você, eu quero direcionar a minha palavra a você que está ligadinho agora, você que está nos acompanhando. Ei, quarta-feira do grande mover de Deus aqui na sede mundial. E eu quero que você ouça, veja o que acontece em nossos cultos, o que Deus está realizando.

de alterado. E ali depois ele foi encaminhado para outro hospital, para estar fazendo outros exames. Mas ali eu confiei no Senhor, né? Isso foi em 2018. E teve uma irmã que falou assim: Cássia, vamos fazer uma campanha.

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0: todas as pessoas que você conhece, para que nós possamos buscar a face de Deus. Meio-dia e um minuto é o momento de nós voltarmos o nosso coração, nos desligarmos das demais coisas e ligarmos na vontade de Deus, no trono do Senhor Jesus. Esse é o momento de nós...
1: Bem, cooperador Gustavo, que Deus abençoe. Ouvintes, quero ler uma palavra de Deus para nós darmos início a este clamor. Salmos de número 40, verso 1, está escrito: esperei com paciência no Senhor, e Ele se inclinou para mim e ouviu o meu clamor. Certamente, eu creio e nós cremos no poder da oração. Nós oraremos agora, clamaremos ao nosso Deus e Ele nos ouvirá. Certamente, cremos que através da oração Deus manifestará o seu poder e o seu agir. Portanto, convido todos vocês a orar comigo neste momento, no nome de Jesus. Oremos ao nosso Deus. Poderoso Deus, maravilhoso, bendito e eterno Pai, Pai de nosso Senhor e Salvador Jesus Cristo, Senhor, muito obrigado por este momento de oração, por este momento de clamor. Nós queremos te exaltar, te enaltecer, Pai, porque o Senhor é Deus sobre todas as coisas. O Senhor tem todo o domínio, o Senhor tem toda a autoridade. Pai, nós queremos te glorificar, render graças ao teu nome, glorificando, tendo este prazer, este privilégio de falar do teu amor. Ó Deus, venha abençoar os teus sai neste mesmo propósito, nesta mesma fé. Eu creio, ó Deus, que o Senhor é Deus que age sobre essa causa, é o Deus que age nesta

o clamor do justo. Ó Deus Todo-Poderoso, tua serva que está orando, teu servo que está clamando, vai confirmando a tua bênção, ó Pai, e a grande resposta. Liberta esta jovem, liberta este jovem, ó Deus, que está viciado. Liberta, meu Pai, de amor. Porque está escrito na tua palavra, se pois o Filho vos libertar, verdadeiramente sereis livre. Eu creio na libertação desta pessoa que está viciado no alcoolismo, está viciado nas drogas, está, ó Pai, em um estado, meu Deus da glória, de depressão. Meu Deus, não consegue se libertar, não consegue sair deste vício, mas o Senhor é Deus que liberta, o Senhor é Deus que cura esta alma que está oprimida, que está sendo, ó Deus, alvo do adversário, que Satanás está lutando para destruir esta mente, para destruir esta pessoa, para destruir esta casa, esta família. Há poder no teu sangue, há poder no sangue de Jesus Cristo. É, meu Deus da glória, eu oro, ó Deus, em prol destas vidas que estão agora em situações de rua, em situações, ó Pai, meu Deus, meu, morando nas ruas, ó Pai, salva aquelas vidas, salva aquela pessoa que está ao pedir indo ao Senhor, meu Pai, uma providência, uma alertação, uma porta aberta. Senhor, levanta os teus servos, levanta, dai ânimo, encorajamento na tua obra. Eu oro, ó Pai de amor, porque eu creio no poder da oração. Eu creio, ó Pai, o ministério deste homem, o ministério desta mulher. Meu Deus, vem trazer o fortalecimento espiritual. Alegra os nossos corações neste dia, porque está escrito na tua palavra: a alegria do Senhor é a nossa força. E nós temos, ó Pai, certeza disto, de que o Senhor estará alegrando os corações que estão angustiados.

Ó Deus, nós clamamos a Ti, ó Pai, e pedimos, Espírito Santo, faça aquilo que nós não podemos fazer. Faça além daquilo que nós podemos ir. Senhor, somos limitados.

e apresentando a família em oração, apresentando o filho que está acorrentado por vícios malignos, Senhor, orando, chorando, Pai, pela família que tem passado períodos difíceis, tempos severos, Deus, este lar que tem passado por crises financeiras, Senhor, esta família que tem enfrentado dissensão, já não está, Senhor, mais no meio desse lar, ó Pai, esta família tem sido alvo do inimigo. Satanás tem lutado contra esta casa, o inimigo tem lutado contra, Senhor, esta família, mas, Senhor, ó Pai, repreendendo a desunião, repreendendo, Senhor, as setas malignas, coloca tudo no seu devido lugar, Senhor Jesus, como é bom clamar, meu Deus, como é bom suplicar ao Senhor, porque o socorro é o nosso amigo. O Senhor é o socorro bem presente na hora da angústia. Oh, Espírito Santo.

0: nós sentimos o Senhor. Fica conosco, Pai. Surpreenda-nos, Espírito Santo. E era o grande milagre em nome de Jesus. Que maravilha você ouvinte, você irmão, você irmã, você internauta que está acompanhando. É tão lindo de orar, falar com Deus, sentir a presença do Senhor. E eu quero fazer um convite especial a você que orou conosco, você que sentiu a presença de Deus e você quer entregar a sua vida para Jesus, ou reconciliar-se com Cristo. Eu quero convidar você, a você que quer a sua vida para Jesus, repita comigo as seguintes palavras. Senhor Jesus, perdoa os pecados. Sara, Senhor, as minhas vidas. Senhor Jesus, eu reconheço o Senhor como único e suficiente Salvador da minha vida. Escreve, Pai, o meu nome no livro da vida e me sela com teu sangue. Meus parabéns. Você acabou de fazer a melhor escolha da sua vida, que foi entregar a sua vida, os seus caminhos ao Senhor Jesus. Irmão Lindenberg, para este internauta que orou conosco, que fez a melhor escolha da vida dele, nós aqui da Igreja Deus e Amor não queremos ficar somente com esse contato, mas queremos ajudar, queremos dar todo apoio espiritual para que ele fique firme. Se ele quiser entrar em contato com a Igreja Deus e Amor, ter um atendimento pastoral, como que ele pode fazer?
1: Certamente é a melhor decisão que ele tomou. Ele poderá entrar em contato conosco pelo e-mail também, queroaceitarjesus@ipda.com.br, ou também

0: Leste, Oeste, ABCDMR, eu quero fazer um convite especial. Hoje é quarta-feira do Grande Mover, aqui na Sede Mundial, às 15 horas. Se você quiser ouvir uma palavra, nossa equipe pastoral pronta para te atender, para orar por você, pela sua família, é uma ótima oportunidade. Hoje, hoje mesmo, aqui na Sede Mundial, Avenida do Estado, 4568, Liberdade, São Paulo, às 14 horas e 30 minutos. Você não pode ficar de fora. Presbítero Rivar Silva pregando a palavra de Deus e o Senhor operando em nosso meio. Que Deus abençoe você, querido irmão, querida irmã, que orou conosco, irmão Lindenberg, que oração abençoada, não é verdade?
1: Que bênção, é um momento que nós temos que ter com Deus particular. Oração é a chave da vitória, como sempre dizia o Saulo dos Missionários. Então, quando nós oramos, eu creio que Deus move. E certamente já encaixa com o tema da campanha que nós estamos aqui daqui a pouquinho, às 15 horas, é a quarta do grande mover de Deus. Já aproveitando, já reforçando o convite especial, aguardamos vocês aqui conosco na nossa Sede Mundial, Templo da Glória de Deus. Cremos que Deus manifestará o seu poder e a sua glória em nome de Jesus.
0: Muito obrigado pela sua audiência, obrigado a todos os ouvintes da Rádio Deus e Amor, os internautas, nós ficaremos por aqui. 12:30 na capital paulista, quem se despede? Seu irmão em Cristo, deste lado, cooperador Gustavo Ferreira.
1: Diácono Lindenberg Araújo.
0: Que Deus abençoe, fiquem todos na paz do Senhor Jesus.
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6: 12 horas e 32 minutos.
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0: coitadinha dos peixes, né? E tal. Nós pegamos os peixes, limpamos, colocamos na frigideira e tal. Bom, e na verdade, e nós? E nós?
1: Vamos trazer para a nossa vida, né?
0: É, porque na realidade, as armadilhas do nosso inimigo, né? Ou do
1: tempo são das presente, mais variadas, né?
0: Exatamente, não necessariamente, às vezes nós mandamos a boca em algo que parece que é aquilo lá mesmo. Às vezes nós temos aí também essa coisa de sermos enganados com um pedacinho de plástico lá que parece comida, mas não é comida. Parece bom, mas não é bom. É, a gente é enganado. A gente é tapeado, logrado. E aqueles que têm o plástico na mão, que parece o camarão, né? Esses acabam se enriquecendo, acabam sendo ter a vitória dentro de algo que não

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nada falamos, nada mostramos carinho um pelo outro, os sentimentos também se apagam. É porque nós vamos falar nos próximos programas. É o companheirismo. É a terceira área que a gente recebe muito, muita coisa, assim, muita reclamação, né? E o que é companheirismo? É a capacidade de fazer os outros sentirem bem. É possível julgar a qualidade do companheirismo pelo que representam os encontros com aquela pessoa. E se não há encontros, vocês gostam de ficar juntos? Você e seu marido, vice-versa, ou a sós? Vocês arranjam tempo para ficar juntos ou não? Ou é exatamente

0: Assim, olha.
1: Vai lá.
0: Aquele pai estava feliz da vida com o carro novo. Todos os dias perdia tempo lavando, dando aquela polidinha, aquele brilho, né? Aquele paninho, aquela flanelinha naquele carro bonitão que ele havia comprado e às vezes nem dava devida atenção para a família. Indiferente ao amor que o pai sentia pelo carro, o menino brincando ali na garagem, né? Pegou um preguinho. E menino inocente, sabe como é que é, né? Desavisado. Ele começou a brincar de riscar a lataria do carro do papai. Ao ver o carro riscado, o pai perguntou ao filho quem havia feito aquilo. E o filhinho, então, bom, sem, né, aquela inocência, jamais, nem pensava que seria castigado, coisa assim.
2: Foi eu, papai.
0: Pode falar, então, fala.
2: Fui eu. Fui eu, papai, que risquei o carro.
0: Muito. E o pai, completamente tomado pela ira, fora de si, aplicou várias palmadas fortes na mão direita do menino. Mas palmadas mesmo, ela sabe aquelas palmadas? A surra foi grande. O garoto chegou até a perder o sentido. E a coisa foi ruim. Por causa do espancamento do pai. Ao sair do hospital e voltar para casa, o menino observou que o carro do seu pai já estava com a pintura toda reformada. E a inocente criança então disse ao papai, faz a vozinha. O que foi que a criança disse ao papai?
2: Eu fico feliz pelas raladuras na pintura do carro terem sumido. E minha mãozinha, quando vai nascer de novo?
0: Tá vendo, ouvinte? Tá vendo? Olha...
1: Muito triste, né?
0: É, a gente tem que...
1: Essa história eu ouvi uma vez, eu chorei tanto, mas chorei tanto, que eu falei, meu Deus, eu nunca vi uma história tão... tão comovente como essa.
0: É, essa, né? História aqui, é claro, deve ser uma história, né? Não deve ser uma história. Porque se isso aqui for verdade, é evidente, esse pai tem que
1: poder
0: na cadeia.
1: Vai saber, né?
0: Mas a verdade é que só Deus é capaz de perdoar erros grandes e erros pequenos. E nos compreender, nos entender, entender a nossa inocência e também a nossa não inocência. Ele transforma corações verdadeiramente arrependidos. Mas essa criancinha... é pesada, eu me senti
1: muito
0: bastante,
1: forte, né?
0: Me senti comovido agora, a criancinha, papai, quando vai crescer minha mãozinha de novo, dói, hein? E nós vamos a mais um hino na nossa programação, irmãzinha Débora.
1: Ricardo Heller canta O Verdadeiro Dom.
0: Não vai falar, irmãozinho Lorival?
1: Esqueci. Tá bom, irmãozinho Lorival, vamos ouvir O Verdadeiro Dom.
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0: Nós vamos trazendo aqui algumas dicas para você economizar hoje nas compras, né? Lorival, antes de você adquirir um novo equipamento eletrônico, por exemplo, verifique a etiqueta e opte por aquele que consome menos energia. Você sabe que os eletrodomésticos hoje são sinalizados por letras, né? A, B, C, né?
1: Isso, verdinho, até ficar vermelho.
0: Exatamente. E quanto maior a redução de energia, mais sustentável é, ou seja, não faz aquela, né, de que você pegue bastante. Quando se congela uma comida lá na indústria, lá na fábrica, ela precisa de muito mais energia para ser preparada. Os produtos frescos são a melhor alternativa. Por quê? Porque eles são muito mais saudáveis. Não precisa se utilizar energia, luz, tanto aí na sua casa, mesmo morando em um apartamento. Você pode estar ali uma cebolinha, uma alface. É claro que você vai plantar um pé de laranja aí no seu apartamento, né? Mas fazer ali na varandinha, né?
1: A laranja anã da Guiné, né?
0: Ah, mas mesmo assim, né? Cria raízes e fica inviável ter ali no apartamento. Mas, por exemplo, ali uma coisinha ali, um correzinho com uma terra preta, umas pedras de argila, vão ajudar bastante.
1: Não apodrecer quando molhar, né?
0: Exatamente. E nós temos em casa.
1: Nós estamos falando, né? Porque nós

0: Gostaram deste hino? Está no CD Débora Kids Volume 1. Agora é aquele momento que a gente mais aprecia no programa, não é verdade? Acho que é o momento que eu mais gosto de contar história para vocês. Vamos à nossa história de hoje.
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0: Nossa! Está aqui, parece uma nani.

Mas, isso é muito fácil de responder. A bananeira não queria produzir bananas. É, Deus queria o melhor para ela. Deus queria que a bananeira produzisse frutos na estação certa. Mas nem na estação certa a bananeira queria produzir a banana. Naquele pomar, tudo era muito lindo. Sabe por quê? Os frutos que as outras árvores produziam atraíam os passarinhos. E elas alimentavam esses passarinhos. As crianças vinham também correndo brincar entre a do pomar. A água azeda, sem doce. Ninguém gosta de frutos feios, magrinhos e secos, sem doce, não é verdade?

0: mulher nem ligou para o que o dono do pomar havia dito. O homem também vê que a bananeira não havia feito caso algum lhe havia dito, virou suas costas e foi. A bananeira, que estava com o macaco ainda em seu galho, olhou para ele e disse:
1: Ai, ai. Sabe de uma coisa, macaco chimpanzé? Eu vou é dormir. Eu acho que é bem melhor.
0: E assim, a bananeira começou a puxar a pata. Enquanto a bananeira dormia, macaco chimpanzé começou a pensar na maneira de resolver aquela situação. Senão, a bananeira seria cortada e queimada. Teve uma brilhante ideia. O macaco foi, desceu da árvore e foi visitando árvore por árvore. E ele começou a ter a ideia de ir pedindo um fruto de cada árvore. E chegou na macieira e disse para ela assim: Macieira, por favor, você pode me dar uma maçã? Aí depois ele foi até o pé de laranja e pediu a laranjeira: Ei, laranjeira, você pode me dar uma laranja?

Você tinha de pensar antes. Logo que as crianças comeram aqueles frutos deliciosos, elas foram embora. E os passarinhos também foram embora. E naquele momento que as crianças foram embora, os passarinhos também, a bananeira ficou muito triste ali sozinha. A bananeira ficou triste, sabem por quê? Porque agora ela sabia como era importante dar frutos. Porque ela fazia a vontade de Deus.

segundo a sua espécie. Ou seja, Deus falou para as árvores assim: olha, a bananeira produzir bananas, a maçã produzir maçãs, segundo a sua espécie. E você, criança, o que, que você pode produzir para Deus? O coração da criança produzir frutos de amor. Você amar a todas as pessoas, ajudar.

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1: 14 horas e 4 minutos.
2: Não, neném, cura. E eu falei, ah, Jesus ia curar. E ali, pra Deus e amor, fez campanha. Jesus.

0: sem forçar a barra, sem forçação de barra, de maneira natural, pedindo ao Senhor. Você não vai fazer esse trabalho sozinho, não. O próprio Deus vai providenciar ajuda, vai te dar sabedoria. Busque orar por esta pessoa, jejuar por ela. Antes de você se encontrar com ela, prepare um texto bíblico, estude o texto bíblico. Não vá falar, ah, acho que pode ser isso, pode ser aquilo. Não, você tem que ter firmeza, você tem que ter realmente certeza do que você vai falar, com versículos bíblicos que vão confirmar que não haverá crescimento espiritual fora do contexto da comunhão cristã, daquela amizade, daquela intimidade, né, com Deus, e também daquela amizade, daquela comunhão com este novo convertido, né? Então, é nosso dever, como de cada membro do corpo de Cristo, promover um ambiente favorável à convivência que você está tendo com esta nova pessoa. A gente vai falar mais sobre isso, e eu creio que você tendo dúvidas, você pode, é claro, mandar aí a sua mensagem para o WhatsApp 11 982 92 33 92.
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2: 14 horas e 12 minutinhos, quarta-feira, dia 1 de julho.

0: diz o Senhor. Tem uma irmã aqui que vai testemunhar. Vem, mas vem aqui do meu lado, minha querida irmã, por gentileza, para a senhora falar um pouquinho das bênçãos de Deus. Como é bom falar de Jesus, é ou não é, minha irmã?
1: Muito bom agradecer, uma bênção que eu recebi.
0: Como é o seu nome?
1: Meu nome é Maria, moro em Francisco Morato, né? Uhum. É difícil vir às quartas, porque o trabalho é difícil.
0: Mas hoje Deus preparou a oportunidade, preparou, a senhora está aqui.
1: Deus preparou tudo hoje, irmão. Aí eu estava com 3 meses que eu estava com uma tosse, e aquela tosse atacava tudo, a garganta, tudo. E não tinha cura. Eu não passei no médico, comprei remédio por minha conta e o remédio não passava. Aí eu vinha para os cultos aqui de sexta, o sábado, o domingo que eu estou direto. Aí toda vez da unção, o pastor ungia e eu passava aquela... Eu passava a unção na garganta e começava a expulsar. E começava a expulsar. E

0: clareou assim uma lua na cabeça. Ele não vai.
1: Ele tinha hidrocefalia.
0: É, ele teve AVC, trombose cerebral, hidrocefalia, insuficiência respiratória.
1: Meu Deus.
0: Refluxo, e por causa do refluxo deu mal simioto. Para quem não sabe o que é mal simioto, é aquela doença antiga que a criança ia de minguando e virando um macaquinho e morria. Aleluia. E Deus deu a vitória, glória a Deus.
1: O seu netinho, eu lembro que ele não andava, né, irmã?
0: Não, tem 6 anos que ele andou aqui na igreja, para a honra e glória de nosso Senhor e Salvador Jesus Cristo.
1: Gente, para você que está nos assistindo, o netinho da irmã, o David, ele andava numa cadeirinha de rodas, não é isso, minha irmã?
0: É.
1: Ele andava numa cadeira de rodas e ele foi curado através das orações da Igreja Pentecostal Deus e Amor. O menininho só ficava na cadeira de rodas e um belo dia, na hora do culto, Deus fez um milagre, ele passou a correr no meio da igreja, não foi isso, minha irmã?
0: Foi, glória a Deus, aleluia. É, Deus fez um milagre tão grande na vida dele.
1: E até hoje ele anda?
0: Ele tá até

0: pessoas têm que confiar em Deus e vir fazer campanha aqui, orar em casa e orar também aqui na sede, nas igrejas do bairro, porque eu agradeço todas as irmãs das igrejas em geral que orou em favor do David, porque subi aquele morro da onde eu moro com aquele menino na cadeira de rodas.
1: Era difícil, né, meu irmão?
0: Era difícil, às vezes tinha alguém para ajudar e às vezes não.
1: Minha.
0: Pior que o menino, de punha, do que punha ele ficava. E ele teve também, há 3 anos, a ele na escola. Não sei o que é que ele tem, que desde quando chegou, que ele está de cabeça baixa, aí na carteira, não quis lanchar, não quis comer, não quis beber, não quis nada. Eu disse para ela, ele deve estar com febre. Aí a professora dele, Maria Rosa, disse, eu já falei para a senhora, quando ele tiver com febre, algum problema que dá na hora de vir para a escola, a senhora não trazer. Eu falei, mas ele estava bem, professora. Vó, não é para trazer. Aí eu coloquei a mão assim na cabeça dele, estava parecendo uma caldeira saindo vapor. E aqui de lado também. Ele estava com febre na cabeça. Já a febre não acha, dá banho, não sai, não resolve. Eu peguei aquele envelope amarelo do livramento e comecei a passar nele. Eu estava com medo de levar ele no hospital, que toda vez que eu levava ele ficava internado.
1: Sim.
0: Aí houve problema para minha filha, que ela achava que era eu que fui caçar problema. Mas para a honra e glória de Jesus, era 15 para 11 da noite, eu peguei e serguei na cabeça dele aquele envelope amarelo, e aqui de lado, eu falei, meu Deus, socorre, meu neto. Não deixe ele morrer comigo e eu ser presa por negligência. O senhor sabe que toda vez que eu levo ele no hospital, que fica internado, há um problema para minha filha. Socorre ele, tu és o dono da vida.
1: Aleluia.
0: Aí eu passei um envelope amarelo assim em volta da cabeça dele e aqui onde estava saindo vapor. O menino ficou o dia inteiro sem comer, sem beber água. Aí, dali uns minutinhos, ele apontou assim, que ele não fala, né?
1: Sim.
0: Apontou pro banheiro, eu catei ele no colo, tirei a roupa dele, sentei no vaso sanitário. Ele colocou uma bola assim de sangue.
1: Meu Deus.
0: Sujou todo o vaso sanitário. Eu, meu Deus, esse menino tá morrendo aqui no banheiro. Que explicação vou dar pra polícia? Aí vem na minha casa, fica em paz. É Deus operando. Aí... Eu sei que ele foi para... Eu limpei ele foi para a cama, aí ele apontou que quis água, logo em seguida ele quis comer e a febre sumiu.
1: Glória.
0: Sumiu a febre.
2: Jesus o curou, minha irmã.
0: Jesus curou na hora, Jesus curou ele aqui na igreja, não deixou...
2: Com ele em casa também, né, minha irmã?
0: Não deixou o povo lá nele, não deixou ele pôr balão de óleo.

0: Deus abençoe, Conceição, muito obrigado. Gente, só Deus faz um milagre desse. Essa mulher tem muita fé, aumentou a minha fé, e eu creio que aumentou a sua fé também, né? Imagine uma criança, imagine, irmão Gustavo Ferreira, por favor, venha até aqui. Imagine uma criança que está há seis anos numa cadeira de rodas. Por favor, Gustavo Ferreira, imagine você uma criança, 6 anos numa cadeira de rodas, 6 anos. A avó trouxe o menino aqui já na cadeira, chegou ali na frente do altar, o menino saiu saltando da cadeira de rodas, e eu estava no dia do milagre, para mim já tem 6 anos, o menino está tirando bola.
1: Meu Deus do céu!
0: Que milagre tremendo!
1: Que milagre tremendo! Irmão Levi, queridos ouvintes e internautas, é o que Deus está realizando, irmão Levi, aqui na Igreja Deus e Amor. Você que está acompanhando esse momento tão especial aqui dessa cobertura, não fique de fora da quarta-feira do Mover, irmão Levi, da sexta-feira contra da Libertação Tomal, o domingo, não fique de fora, porque o que Deus está operando, irmão Levi, é extraordinário.
0: Fora, vem para a igreja, porque aqui na igreja Deus e Amor nos faz milagre. Imagina uma criança que nunca andou, o menino começou a correr no meio da igreja e a avó já tem 6 anos, hoje ele até bola. Ou seja, Jesus fez um milagre e milagres acontecem quando a gente acredita. Não é isso, Gustavo? Você quer entrevistar mais uma pessoa?
2: Porque... Mas para atrapalhar, eu
0: sou. Tá bom, ele vai sair, eu vou ficar aqui. Vem cá, vem cá, vem cá. Vem aqui. Como é o nome do senhor?
3: Sou Aparecido Pereira.
0: Aparecido de onde?
3: Vendedor de Melindo, um abraço. Eu, porque se fé, nada.
0: Irmão, ouvinte, calma aí, calma para os ouvintes. O que, que Jesus fez na sua vida?
3: Olha, irmão, eu vou falar aqui para a igreja. Olha, esse dia eu estava sentindo uma enfermidade aqui debaixo do cima aqui. Aí eu tava de manhã lá na consecção, né? Olha, irmão, você vê. Aí eu falei assim, meu Deus.
0: Tava sentindo?
3: Umas dores aqui, não sei o que, né?
0: Tava incomodado.

0: Deixa eu só confirmar a hora certa aqui no meu celular. 14h38 já, 2h38. Benson, nós vamos acompanhar aqui o que Deus vai fazer na vida dela. Ela não vai contar? Então tá bom. Vamos devolver o som. Pastor Rivair, é com você. Daqui a pouquinho eu volto com mais informações aqui no programa Paz da Libertação.
1: 14 horas com 38 minutos. Deus abençoe, querido irmão Levi, por essas informações trazidas ao público que está nos acompanhando neste momento. Que alegria, né? Vim para a casa de Deus para receber o grande milagre nas mãos do nosso Deus. Você que está acompanhando o momento, não vai perder esta grande da glória de Deus. Por isso, meu irmão, minha irmã, jovens, senhores, senhoras que estão me acompanhando, vamos lá, venha, meu irmão, venha fazer parte. Você vai ver de perto a manifestação do poder de Deus, porque este culto tem palavra, este culto tem revelação, este culto tem oração, neste culto tem libertação, tem tudo que você precisa, porque a presença de Jesus, ela é notória. E você já sabe que a quarta-feira do grande mover de Deus para São Paulo, São Paulo para adorar a Deus, é uma

0: uma bênção de Deus, porque você vai consagrar a Deus. A Bíblia diz: a tua Deus consagramos. Irmãos, a Bíblia diz que bendito serás ao entrar e bendito serás ao sair. Por isso que nós estamos na fé, aguardando por você, porque o mês de julho é uma segunda etapa do ano que está se iniciando. Um novo ciclo Deus preparou para aqueles que estão já preparados para receber a bênção do Senhor Jesus. Nós vamos a um giro para você entender que a oração não vai começar, a oração já começou. Olha, irmãos, a igreja Deus e Amor já começou, a oração já começou aqui no templo, os queridos irmãos já estão no altar orando, já estão clamando, já estão buscando a presença de Deus, só está faltando você. Olha, a pior dor que tem é a dor do arrependimento. Você depois vai dizer: por que é que eu não fui neste culto? Estava tão próximo da sede mundial, por que é que eu não fui desfrutar desta bênção? Você vai ver tanta gente contando a bênção, você vai ver tantas pessoas terminando o ano de 2026 agradecendo a Deus, e você, meu irmão, não pode ficar vendo somente não, tem que vir para desfrutar, porque o nosso Deus vai te abençoar, o nosso Deus ele vai te honrar, o nosso Deus ele vai manifestar o seu poder através da sua chegada no templo da glória de Deus. Então prepare a fé, prepare a oração, porque eu tenho certeza que hoje você vai o grito da vitória aqui no templo da glória de Deus. Ouça a oração, ouça o momento do clamor, o momento de intercessão, tudo isso aqui no templo da glória de Deus.
1: Não nos deixes confundidos, e que este amado irmão que está ouvindo agora essa oração, aqueles que ainda não tomaram a decisão de te aceitar como teu Salvador, como Salvador, aqueles que ainda não tomaram a decisão de

0: Preseque em nossa sede real e você vai ver com seus próprios olhos tudo isso que nós estamos falando. Deus vai fazer na sua vida, sua casa, no seu lar, através da sua, da produção. Vamos entrar, querido irmão Alan, é contigo, querido servo Senhor.
1: Deus abençoe, presbítero Silva. Estamos aqui direto da entrada do templo da glória de Deus e o povo está consagrando esse mês todo para Deus. O povo não está em casa não, pastor Rivaí. O povo já chegou aqui na sede mundial, templo da glória de Deus. Você que nos acompanha está aqui próximo do Cambuci, região central da capital paulista. Dá tempo ainda. O endereço é Avenida do Estado, 4568, Liberdade. A entrada principal de veículos e pedestres pela Avenida Prefeito Passos, número 10. Temos aqui um amplo estacionamento gratuito. Você não vai pagar nada, vem você e a sua querida família. E vamos agora acompanhar a fé do povo para esta tarde, a quarta-feira.

0: exame, já não constatava mais nada. O milagre aconteceu na hora. Estou vivo aí, impressionante, a fé do povo de São Paulo, que já despertou para estar aqui na Ação Mundial, porque entendeu que aí o milagre acontece, que é o pronto socorro de Jesus Cristo, bênção, e fazer um convite especial. Vem cá, irmã Maria, a paz do Senhor, Maria.
1: A paz do Senhor, presbítero Alain.
0: A irmã veio de onde, minha irmã?
1: É, eu moro em Budas Artes.
0: Budas Artes? Quanto tempo é, irmã Maria, de Budas Artes até aqui?
1: Uma hora e meia, duas horas.
0: Meu Deus, é muito longe.
1: Muito longe.
0: Vale a pena?
1: Mas para receber a bênção do Senhor, aleluia, a gente não mede distância, porque as bênçãos do Senhor enriquecem, não acrescentadores. E eu hoje já recebi a minha bênção, presbítero.
0: Já recebeu já?
1: De manhã recebi a minha bênção, eu estava com meu joelho. Né? Ele estava assim, como que ele vai falar a qualquer momento. Eu falei, Senhor...
0: Tava desgastado.
1: Estava desgastado. É, eu falei, Senhor, coloca aqui laje, que eu não posso parar. Né? O ID é... Então, ali a oração, e o Espírito Santo te usou, presbítero. Te usou, de repente a dor desapareceu para a honra e glória do nome de Jesus.
0: Na mesma hora que a irmã foi revelada, a dor foi embora.
1: A dor foi embora e meus joelhos estão aqui com cartilagem de sul.
0: Dobra aqui para os internados acompanhar. Dobra aí, faz o vento. Tá em alguma coisa, irmã Maria?
1: Não.

0: com o mesmo problema, foram curadas, culto. Hoje mesmo, no grande mover de Deus, e você que está sofrendo, chorando, a família, outro problema que as pessoas estão sofrendo muito é com a família. E você vem com fé e o Senhor ordena a bênção.
1: Aqui é o pronto socorro de Jesus. Quem é enfermo, Jesus cura.
0: Cura, liberta, livre, ainda o nome é escrito no livro da vida para ter a vida eterna para o nosso Senhor e Salvador Jesus Cristo.
1: Quem fica em casa vai perder a bênção.
0: Perde a bênção, porque aqui a fé vem por ouvir a palavra de Deus. Você ouve a palavra de Deus, você se enche de fé, aí Deus vai falar assim: ó, mulher, ó, homem, grande é a tua fé. Aleluia, você ouviu a palavra, você recebe a palavra e você é revestido da palavra de Deus e aumenta a sua fé e você recebe a cura.

0: meu filho, que ele não vai sair na segunda, ele vai sair numa quinta. E aí orando, clamando, e Deus tirou ele na quinta-feira.
1: Glória a Deus.
0: Glória a Deus. Eu falei,
1: através do voto, da fé, Deus fez uma grande obra, minha irmã.
0: Fez uma grande obra, minha
1: irmã. A mãe que estiver sofrendo, estiver nos ouvindo, é só vir buscar a Deus aqui na Igreja Deus Amor. Eu voto com Deus, que Deus atende e Deus responde.
0: Com certeza. A mãe que estiver sofrendo, estiver com os filhos na graça, se agarra a Jesus. Vem nessa igreja, que aqui é de oração, milagre. Aqui é um milagre. Quarta-feira é um milagre do mover de Deus.
1: Amém. Deus abençoe, minha irmã. Está aí, queridos internautas e ouvintes da Rádio Deus Amor. Deus operando a quarta-feira do grande mover de Deus. São 15 horas em ponto. Vamos agora retornar ao som, aos estúdios, para a identificação das emissoras. E você que está na transmissão, continue, porque daqui a pouco pastor Riva e Silva vai estar ministrando a palavra de Deus e orando por todos. Deus abençoe. Vou ficando por aqui, presbítero Anfeitosa, teve comigo o presbítero Levi Luiz também. Deus abençoe, continue nessa produção, porque a palavra de Deus vai ser ministrada nessa quarta-feira do grande mover de Deus.
2: Que Deus abençoe, querido irmão Alan, que Deus abençoe toda a equipe que esteve ali trazendo as precisas informações. Queridos irmãos, agora nós iremos à transmissão direta e ao vivo do Templo da Glória de Deus. Eu te faço uma pergunta: você já compartilhou esta transmissão? Você já se

Quem veio a Deus? Vamos louvar ao Senhor, vamos engrandecer. Irmão Victor está com a oportunidade para louvar a Jesus. Recebamos o céu do Senhor com palmas bem alegre a Cristo.

0: Jesus.
1: Oh, glória a Deus, bate palma e glorifica o Senhor. Aleluia, enquanto você adora a Deus, Deus está visitando sua causa. Deus está te dando vitória, cura, libertação, renovo da parte dele aqui nessa tarde. Quem já sente a presença de Deus aqui neste lugar? Eu quero te convidar nessa tarde para navegar no oceano do Espírito. Aleluia, glórias a Deus, se liga no céu, porque Deus tem uma vitória toda especial para te entregar aqui hoje. Você crê nisso? Você crê nisso? Levanta a mão da glória ao Senhor. Aleluia.

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Postado do grande mover de Deus, isso, isso, isso. É a igreja cheia da graça, cheia do poder de Deus. Coisa maravilhosa é o que Deus está fazendo, meus irmãos, na quarta-feira do grande mover de Deus. Quem veio ouvir a palavra do Senhor? Daqui a pouco, nós já vamos ouvir a palavra de Deus. E Deus tem algo extraordinário para falar com o nosso coração. Você crê nisso?

de todos os oleiros. E você vai guardar, vai preparar o seu propósito. E quando o pastor Riva ir após a palavra, ele conduzido por Deus, Deus vai conduzir o servo dele para fazer uma oração especial por nós.

milagre que receberam da parte de Deus ao fazer esse propósito que você está fazendo. Lembrando que hoje nós não vamos agir, nunca agimos por barganha. Ah, eu vou ajudar e então vou receber. Não, você vai ajudar porque você compreendeu, através da sua fé, o tamanho desse propósito, e pela sua fé, Deus, ele vai honrar o propósito do seu coração. Quem crê que Deus, ele vai honrar o propósito do seu coração nessa tarde? Então, os nossos obreiros, eles estão passando aí, você vai pegar esse voto, e você vai guardar ele, e você vai deixar ali preparado para, no momento correto, Deus vai conduzir pastor Riva aí numa oração, e você vai apresentar o seu propósito. Eu tenho a plena certeza que Jesus já está operando em nosso meio. E se a porta estiver fechada, através do poder da palavra, hoje ela vai se abrir. Quem acredita? Você pegou o seu voto, pega aí o seu voto, fique confortável, porque nós vamos daqui a pouquinho entregar no altar, diante do altar. Você ouvinte, está em casa, não perca seu tempo. Ainda dá tempo de você vir cultuar conosco. Você que não veio hoje, venha. Venha próxima quarta-feira, a grande campanha, quarta-feira do grande mover de Deus, aqui na sede mundial, às 9 e às 15 horas. Às 15 horas, Deus está realizando coisas especiais aqui neste lugar. Quem pegou o seu propósito, diga amém. Aos internautas que estão nos acompanhando pela live, vocês podem preparar o voto de vocês através do QR Code. Você que está aí, tem aí o QR Code, tem aí os dados bancários da nossa igreja. Você pode fazer o seu propósito, preparar o seu propósito, e no momento da oração você vai apresentar junto com a igreja diante do altar. Quem entendeu, diga glória a Deus. Agora, por gentileza, se coloque em pé. Chegou um momento especial. Momento em que nós vamos nos preparar para ouvir a palavra de Deus. Quem veio ouvir a palavra nesta tarde? Quem veio? Jesus já operou maravilhas e vai operar mais e mais ainda pelo poder desta palavra que aqui será ministrada. Vamos orar, apresentar a vida do servo do Senhor que aqui preparou, já tem uma mensagem de Deus, uma mensagem revelada de Deus para os nossos corações. Vai orar com fé, diga glória a Deus. Levante suas mãos, isso, as duas mãos, bem alto, bem alto, bem alto para Jesus. Comigo, começa toda a igreja dando glória, dando glória, dando glória. Isso, aumente a sua voz. Clame, clame, clame, clame, clame nessa tarde. Soberano, eterno Deus e maravilhoso Pai. Oh, meu Deus, nós sentimos a...

Deus abençoe, querido irmão Gustavo. Pode bater palma e dar glória para Jesus. Essas palmas é para Jesus, é com mais fé, os irmãos. Quem aceita a paz do Senhor Jesus, pode bater palma e dar glória, mas não ouço barulho.

vende o azeite, paga as dívidas, tu... leitura de novo, então foi ela, toda a igreja lendo comigo, vamos lá, então foi ela e fez saber o homem de Deus, e ele disse: vai, vende o azeite, paga a tua dívida, tu e teus filhos. A palavra de Deus, e diga: Senhor, fala o meu coração. Diga com mais fé, diga: fala o meu coração, Senhor. Pode sentar batendo palma e dando glória para Jesus. Pode louvar, pode exaltar, pode enaltecer, pode render glórias para Ele. Louvado seja o nome do Senhor. Queridos e amados irmãos presentes, preciso de alguns minutos da sua atenção para compartilhar algo que Deus já colocou no meu coração desde as primeiras horas deste dia de hoje. Quando eu estava orando, pedindo para Deus uma mensagem, Deus falou comigo acerca do tema Vivendo Milagres em Tempos Difíceis. Vivendo milagres em tempos difíceis. Sabemos que

entrar em desespero. É por isso que você não tem motivo para ficar trancado, se lamentando, deixando o tempo passar. Não, meu irmão, o tempo agora é olhar para Ele, chamar por Ele, gritar por Ele, e Ele vai responder e vai dizer: ei, eu estou aqui para te ajudar, eu estou aqui para te levantar, eu estou aqui para mudar o cenário que você está vivendo. Aleluia! Deus conhece a sua dor, sabe das lágrimas que você tem derramado. Deus, Ele sabe do vale da humilhação que você tem enfrentado. É por isso que Ele te trouxe hoje neste lugar. Por que, pregador? Só para estender as mãos e te ajudar a voltar a viver os planos e os projetos que Ele tem para você. Olhando para a Bíblia Sagrada, encontramos esta mulher apresentando, e o profeta dizendo: mulher, declara para mim o que é que você tem na sua casa. Percebe que a resposta que ela vai dar é a resposta que muitos oferecem para Deus quando Deus pergunta: o que é que posso fazer por você? O que é que eu posso trazer para você? Na hora da tua dor, na hora do teu desespero, afogação, eu estou no vale, ainda está me perguntando. O profeta fez uma pergunta, alcançando uma resposta. Declara para mim o que é que você tem na sua casa. Ela vai dar uma analisada e vai dizer: que pergunta redundante, que pergunta boba que ele está fazendo para uma mulher viúva que tem dois filhos em casa, tem os credores na porta. Eu não tenho tempo para ficar respondendo. Por que é que o Senhor está me perguntando? Porque Deus quer saber o que é que você tem, para que Ele possa fazer milagre acontecer na sua vida. Ei.

Houve tensão na sua casa, porque tem pessoas que Deus está falando com ele e ele demora a entender o que Deus está falando, porque é mais fácil ele julgar a história que ele está vivendo do que ele abrir a boca e dizer: eu creio que Deus está falando. É mais fácil ele olhar para o problema e dizer: não tem mais o que fazer, e jogar tudo para o alto, do que abrir a boca e dizer: Deus vai me honrar. Entenda que esta mulher, ela vai receber a profecia do profeta em um momento difícil que ela está enfrentando. Está com crise, está em batalha, está prestes a perder seus filhos, está prestes, queridos irmãos, a ver a herança da sua casa ser escravo para trabalhar a troco de uma dívida existente. Quando o profeta diz: mulher, volta para tua casa, pega bastante vasilhas, não pouca, ele já está dando a dica para ela: o que Deus está preparando não é pouco, o que Deus está preparando virá recalcado, transbordando e sacudido. O que Deus está preparando não é apenas para hoje. Entendo o que Deus está falando, alguém já pegou a visão. O que Deus está preparando não é só para agora, o que Deus está preparando não é apenas para uma hora, o que Deus está preparando não é

Eu estou vendedora, estou falando com quem é um só, te colocarei no muito, é do pouco que eu farei algo grande acontecer. Então não abra tua boca para dizer que tu não tem nada, tu tem. Então não abra tua boca para dizer que não tem nada, porque tem. Eu estou pregando para sábios, eu estou pregando para quem é dotado da sabedoria do céu, eu estou pregando para quem tem habilidade diferenciada, eu estou pregando para quem tem um QI elevado, eu estou pregando para aquele que tem força, tem ânimo, tem sonho e tem coragem. Então não abra a boca para dizer que não tem nada. Tem, tem, tem, tem, tem. É nesse pouco que Deus vai fazer muito. É nesse pouco que Deus vai fazer muito. É nesse pouco que Deus vai te honrar. Deus vai te honrar. Deus vai te honrar. Deus vai te honrar. Oh glória, Lamas, alá para Calabas, Siria Lamas. Deus olhou, Deus está vendo, tem algo que ainda Deus está enxergando, você não está dando importância, e Deus está dizendo: ei, tem o que você tem, e eu vou começar a fazer milagre. Quem olhava para a botija não dá nada por ela, algo insignificante, mas aos olhos de Deus, quem olhava para Butié, diz: não serve para nada. Deus olhou e disse: aí está o segredo, é aí que está o mistério. Por isso que eu sempre utilizo de uma palavra: tu não precisa de muito, tu precisa de pouco para colocar na mão daqui, faz muito. Porque, pregador, quem olhava para botija dizia: nunca esta botija poderá gerar algo grande. Deus olhou e disse: quem multiplica sou eu, quem faz sou eu, quem opera sou eu. Tem pessoas tentando ocupar o espaço de Deus, não faça isso não, meu. Entrega as mãos de Deus e deixa Deus agir. Quando o profeta disse: volta para casa, o profeta está dizendo para ela: já tem um milagre lá dentro da tua casa e tu não está nem sabendo. Na minha casa sim, é na tua casa, é na tua casa que tu vai começar a presenciar o que ninguém presenciou. Deus vai começar do lado de dentro para fora. Deus vai começar do lado de dentro para fora. Porque muito, porque Deus vai te dar muito. A mulher, quando ela olha, ela sai um pouco desconfiada. Sabe aquela pessoa que ao mesmo tempo crê, ao mesmo tempo duvida? Ela olhou e disse: calma aí, profeta, talvez tu está pensando que eu tenho um barril de azeite lá em casa. Não, eu tenho só um pouquinho, mas como é uma ordem que o Senhor está me dando, eu não vou discutir, eu não vou replicar, eu não vou duvidar, porque quem pode manda e quem é inteligente obedece. Ela vai sair dali e vai colocar em prática o que o profeta falou, o que o profeta havia colocado diante dela. Ela vai sair dali e não vai sair: será que Deus vai fazer? Porque tem crente que está recebendo um milagre e está dizendo: será que Deus me

que está faltando água para ela? Será que está acontecendo alguma coisa? Estavam curiosos para saber o que acontecia. Perguntava para Uri: o que é que vocês estão levando vasilha? Para que está vasilha? Eu não, só estou obedecendo a ordem da mamãe. Estou obedecendo a ordem da mamãe. Só estou obedecendo a ordem da mãe. E a pergunta é: para que vasilha? O que é que vocês vão fazer com tantas vasilhas? Aonde vocês vão colocar tantas vasilhas? Ei, do lado de fora tem alguém perguntando, e do lado de dentro tem um Deus operando o milagre. Do lado de fora tem alguém preocupado, e do lado de dentro tem alguém glorificando. Do lado de fora tem alguém questionando, e do lado de dentro da casa tem alguém dizendo: manda mais, Jeová, manda mais, Jeová, manda mais, manda mais, manda mais, manda mais, manda mais, manda mais. Enquanto todo mundo está questionando, tu vai estar festejando. Enquanto todo mundo vai estar perguntando, tu está glorificando. Enquanto todo mundo vai estar preocupado contigo, tu vai estar abrindo mais, Jeová. Manda mais, manda mais. Aleluias, manda mais. Manda mais, manda mais, manda mais. Vai enchendo, e conforme vai enchendo, o glória vai saindo, porque

dizer para ti: ei, agora é ei, agora é hora, agora é hora, é hora. É hora do que, pregador? É hora de ser honrado por Ele, é hora que Ele te prometeu. Oh, glória! Aleluias! Entenda que tem permissões que Deus, Ele permite sobre as nossas vidas, para nós sairmos do comodismo que nós estamos vivendo. Deus está olhando para a sua habilidade, e Ele está vendo o que estão fazendo contigo. Aí Deus não te quer mais ali. Ele vai lá e fecha aquela porta, e você está aí murmurando: ah, pois Deus fechou. Deus está dizendo: vou abrir uma maior, acorda. Porque Deus está vendo a tua habilidade. E Deus não quer que você, ei, Deus não quer ver você mais no meio desse vale. Ele quer te honrar.

para viver uma viravolta na história da tua vida. Porque, pregador, eu estou pregando para aquele que tem um pouquinho de azeite, eu estou pregando para aquele que tem uma pouquinha fé, eu estou pregando para quem ainda tem, ei, ainda tem o que, pregador? Ainda tem fé e acredita no mover de Deus, acredita no agir de Deus. Então levanta essa cabeça, meu irmão, isso, levanta e prepara para desfrutar de um novo tempo que só Deus pode te dar, só Deus pode.

0: não será mais envergonhado. Não, não, não, não, não. Deus está dizendo, estou todo pelas tuas mãos direita. Estou te conduzindo por lugares que você nunca imaginou que pudesse chegar. Eu te levarei, eu te enviarei, eu te honrarei.
1: Aleluia.
0: Sabe que a data de receber está, vão bater na porta da casa dela. Só que eles vão no intuito de um

daquele que cuida de mim. Sabe o que Deus está dizendo? Vai fazer na tua vida é da noite para o dia. Pode preparar, meu irmão. Hoje tu vai dormir, amanhã tu vai acordar e vai dizer: já tem milagre na minha asa, já tem milagre na minha asa. Já vai acordar com o telefone tocando, já vai acordar recebendo mensagem, já vai, ei, vai acordar glorificando o grande Deus, a raiz de Jesus, o leão de Judá. Já tem alguém agarrando a bênção aí, já tem alguém entendendo que a bênção chega aí, já tem alguém, ei, calabas, orialamaste, calabasteia, aleluias, aleluias. Vão te olhar com um olhar diferente.

errado. E o lugar certo é cair nos braços do Pai. Levanta suas mãos que eu quero orar por você. Eu quero orar por você que está dizendo chega. Eu quero orar por você que está dizendo a partir de agora tem que ser tudo diferente. Eu quero fazer uma oração por você que hoje você está decidido a viver algo diferente que você nunca viveu na história de vida que você está vivendo. Eu quero orar por você. Eu quero apresentar a sua vida nas mãos de Deus. Você que está decidido a ter uma mudança.

vida. Então sai do teu lugar e vem. Vem porque eu quero orar por você. Você que está em casa, dentro de um presídio, dentro de um hospital, a saída para você se chama Cristo. A saída para a tua alma se chama Jesus de Nazaré. Levanta as mãos para cá, vamos orar por essas vidas. Vamos orar por aqueles que estão em casa. Vamos orar. Levanta as mãos, você que está me vendo, você que está me ouvindo, você que está me acompanhando. Levanta as mãos de vocês, porque a partir de agora, as

Jesus de Nazaré. Vamos orar por eles. Levanta as mãos de vocês e diga: meu Deus, com mais fé, diga: meu Deus, salva minha alma, perdoa os meus pecados, salva a minha vida, porque a partir de agora eu quero viver algo novo. Diga: Senhor, muda a minha história, porque eu quero viver os teus planos, os teus sonhos. Diga: meu Deus, escreve o meu nome, o nome da minha família, aí no livro da vida, e sela com teu sangue. Começa dando glória, glória, glória, glória. Clama com toda a fé agora, clama. Ora por eles, irmãos obreiros, ora por elas, irmãs obreiras. Ora por esta multidão que tomou a frente desse altar agora. Ora por aqueles que estão em casa, por aqueles que estão pelo rádio. Senhor, são almas aquebrantadas, são almas, Senhor, que não querem mais permanecer do mesmo jeito que

diga amém. Olha aqui para mim, Jesus está secando as lágrimas de todos vocês. Olha aqui para mim, não volte a sentar. Olha aqui para mim, calma irmã, calma, não volte a sentar. Pastor Humberto está ali, ele vai dar uma palavrinha com vocês, vai anotar o nome de vocês e vocês vão fazer parte do ministério da oração, da intercessão. O nome de vocês vão estar lá, tá bom? Então vá até lá, eu espero vocês voltar para orar pelos milagres. Nós não vamos orar por milagres enquanto vocês não voltar. Não volte a sentar, porque é o momento de você deixar o seu nome. Você que está em casa, no rodapé do vídeo já está disponível o correio eletrônico, quer aceitar Jesus, @ea.com. Quem fica feliz por isso pode bater palma e dar glória para Jesus. Pode glorificar, pode adorar. Permaneça em pé, meus irmãos, permaneça em pé. Já estamos terminando este culto para você ir para casa abençoado. Eu quero fazer mais uma oração com vocês. Quem crê que Jesus está aqui ainda, diga glória a Deus. Irmãos, hoje tem um dia de muitas bênçãos esse mês. Quem crê? Eu quero fazer uma oração com quem crê que Deus pode mudar tudo, tudo. Novo semestre está começando.

E já vai preparado, porque tu já vai começar a trabalhar. Não é a empresa que vai dizer quanto vai pagar, a empresa vai te perguntar quanto você quer ganhar. Deus está preparando isso, porque tu és um profissional diferente. Levanta as mãos para cá, igreja. Eu estou falando com quem vai sair daqui hoje ainda acreditando que é um novo tempo. Digo novo tempo. Somente quem crê no novo tempo levanta as mãos para Deus agora. Já levanta o voto agora nas suas mãos. Pastor, eu quero ajudar a igreja, mas eu não trouxe um, eu só trouxe um disponível para você ajudar. Você que é casa, quer entrar nesse desafio, já pega aí também, já faz um voto com Deus agora, coloca a tua oferta nas mãos, que nós vamos botar miséria para sair agora. Diga, sai miséria! Diga, sai miséria! Sai miséria! Em nome de Jesus, levanta suas mãos, porque Deus vai fazer mudanças pela qual você nunca imaginou que pudesse acontecer. Guarda bem esta data de hoje, 1 de julho de 2026, o dia em que Deus escolheu mudar a minha história. Quem crê que Deus pode mudar? A Bíblia diz que Deus mudou o cativeiro de Jó quando ele orava pelos seus amigos. Deus vai fazer o mesmo. Levanta para Deus agora. Levanta para Deus, que agora nós vamos clamar com fé. Nós vamos fazer 3 orações em uma. E provisão do céu. Quem crê assim, diga glória a Deus. 3 orações em uma. Diga, portas abertas. Restituição.

espírito da miséria, expulsa do teu caminho, sai, devorador do inferno, expulsa do teu caminho, sai, sai, sai. É agora o momento de clamar, é agora o momento de Deus agir, é agora o momento de Deus pelejar, é agora, então clama, meu Deus, o Senhor é o Deus que manda a provisão do céu.

Agora o momento do milagre, é agora o momento do teu agir. Opera mesmo, em nome de Jesus, diga amém. Levanta as mãos e dá o grito, a vitória é minha. E tá fraco, diga, a vitória é minha. Grita, a vitória é minha. Grita, a vitória é minha. Pelo sangue de Jesus, que Deus abençoe. Coloca dentro do alfoli o Bruno cantando. Vamos lá, cadê o Bruno para louvar a Deus? Já vamos receber o cantor Bruno, que vai levar louvar a Deus. Enquanto você entrega o seu voto, entrega o seu voto.

te fez, já levantou as mãos lá, já levantou as mãos ali, já levantou as mãos aqui, já levantou ali. O Espírito de Deus me revela 81 pessoas. Eu vejo Deus levantando a tua cabeça e Deus manda te dizer: a ordem é para marchar. Você está com muito medo, você disse já deu errado várias vezes, Deus está dizendo agora vai ser diferente, já deu tudo certo e Ele tomou a frente. Levanta as mãos, vem para cá, vem para cá, vem para cá, vem para cá, sai do teu lugar e vem. O Espírito de Deus me revela 112 pessoas. Eu vejo Deus restituindo a tua saúde. O Senhor manda te dizer: eu sou o Senhor que te sar. Cadê tu com a mão levantada? Levantou lá, levantou ali, ó. Levantou ali, vem, sai do teu lugar e vem para cá, que agora é hora de batalha. O Espírito de Deus me revela 74 pessoas. A porta que Deus abriu nesta tarde não foi pequena, foi muito maior do que você estava pedindo. Deus está dizendo que as tuas lágrimas para hoje, e agora vem o tempo de cantar. Cadê tu com a mão levantar? Vem, vem, vem, vem, vem, vem, vem, vem. O Espírito de Deus me vela de zoom. Levanta as mãos e começa dando glória, glória, glória, glória. Vamos lá, batalhão da fé entrando em ação. Vamos lá, batalhão.

Convite mais do que especial. É uma oportunidade de Deus para o mês de julho. Está chegando nesta quinta-feira, dia 2 de julho, a quinta-feira da restituição em nossa sede mundial. Eu quero convidar você que está ligadinho agora, você que está nesse convite, você da Zona Norte, Zona Oeste, Zona Leste, Zona Sul, BCDME, atenção São Paulo, atenção povo paulista. É a quinta-feira da restituição. Você crê no retorno da alegria para a sua vida, ver as portas abrindo novamente, é você ter em mãos tudo aquilo que o inimigo tentou tirar de você, você não pode ficar de fora. As quintas-feiras de julho, essa grande campanha, querida irmã Antônia Bochar, pregando a palavra de Deus, e você não pode ficar de fora. Quinta-feira agora, às 14 horas, em nossa sede mundial, Avenida do Estado, 4568, Liberdade, São Paulo, entrada principal pela Avenida Prefeito Passos, número 10. Quinta-feira da restituição, campanha especial aqui no culto em pró Fundação Reviver e Associação Reviver Help Deus e Amor. Eu quero contar com você, querido. Quero convidar você, minha irmã, você, meu irmão, você, senhor e senhora, venha buscar ao Senhor e viver o milagre da parte de Deus para a sua vida. Música.

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1: Sim, escondido no Senhor. 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De repente tem um filho de um vizinho,

0: Mas o ano passado eu tive o privilégio de estar nos países Congo, né?
1: Bongo.
0: Porque países, vou explicar. Porque tem a República Federativa do Congo e tem Congo. Que são tais diferentes e é um rio de 4 quilômetros de largura, não de extensão, mas de largura, que separa um país do outro ali. E esse país, inclusive, esse ano está me chamando muita atenção, né, que está aí nas redes e tudo mais, sobre o vírus do Ebola.
1: O Ebola.
0: Que está, inclusive, recentemente teve um médico francês que passou um tempo lá trabalhando, voluntariado lá, trabalhando, cuidando dos casos de Ebola, voltou para a França na semana passada e pensa.
1: Ele chegou até a França.
0: Passou um tempo lá tratando as pessoas da doença, né, ele voltou para a França, foi diagnosticado que ele havia contraído a doença.
1: Detalhe, não menos importante, parando exatamente nesse ponto da condição da doença, chegou até a África. Estando alguns jornais durante a vida e outras emissoras, a gente falava do Ebola, o risco não sai da África, porque eu vou usar grosseiramente aqui, que as pessoas só entender isso. Uhum. A pessoa pegava às 10 horas da manhã, quando perto do meio-dia ela já não estava bem, já voltava para casa, às 2 da tarde ela conseguia andar e morresse até antes das 8. Com a evolução, era muito agressivo. Uhum. E com a evolução é onde mora o perigo.

0: hotel, por causa da rua estava toda de enxofre, aquele cheiro podre mesmo, sabe? Desculpa até estar falando isso.
1: Sim, mas é, foi mas, com esse mas foco é a mesmo que a gente...
0: É a realidade de lá. E aí eu precisei procurar um hotel lá, eles reembolsaram o dinheiro que eu havia pago e fui procurar um outro hotel lá, um hotel aí de rede europeia que consegui...
1: Tivesse um pouco mais de estrutura.
0: Pelo menos água para que eu pudesse tomar banho, porque então. Beber não tem como mesmo,
1: e isso,
0: né?
1: Ela, a Eliana está deixando claro assim, ela estava no hotel. Imagina o que as pessoas passam. E há guerrilheiros, pessoas, e afeta ainda mais.
0: Uma pessoa que depois de 2 anos que faleceu, aí ligaram falando que tinha uma vaga disponível para fazer um exame, isso aqui no Brasil. Só que, independente disso, uma emergência, você tem um pronto-socorro. Vai demorar, certo. Às vezes o atendimento não é um atendimento de qualidade e tal, mas você vai ter.
1: Vai
0: lá
1: ter.
0: Não existe isso.
1: Lá não existe.
0: Não existe.
1: Então, ela passou aqui, assim, uma porcentagem pequena do que ela viu. Por aí você teve uma ideia. É em prol, em ação especial pela África, clamando...
0: Pelos nossos missionários.
1: Pelos missionários
0: estão
1: lá. Dão duro, né?
0: Muito,
1: é
0: uma,
1: não
0: muito,
1: é fácil.
0: Não é fácil.
1: Não é fácil.
0: Tem um casal, inclusive, o pastor La Maria e a nossa irmã Chinti, assim, algo de outro mundo, porque é um lugar que não dá para viver. E ela...

aqui com antecedência para preparar o material, a falar sobre o que vai acontecer. E você que vindo agora, tendo uma ideia por cima, embora seja chocante, mas tendo uma ideia por cima, juntos vamos orar por nações, cumprir a missão de levar a palavra de Deus a todo mundo, orar pelos pastores, pelos representantes da igreja que levam, que na realidade brigam para levar a palavra, porque não é fácil, não é só chegar com essa liberdade que a gente tem e muitas vezes a gente não desfruta disso. Eu falei ontem no rádio aqui, você tem a Igreja Pentecostal Deus e Amor, ela está de portas abertas, tem um santuário onde você pode chegar a qualquer momento, de manhã, de tarde, de noite, no meio da madrugada. Vai, eu quero orar por um irmão que tá passando por uma situação, que está no hospital. Você tem essa liberdade. A Igreja Pentecostal Deus e Amor está aberta 24 horas. E num lugar desse, sabe, um irmãozinho está lá, ele tem que esconder a Bíblia assim, mas fervorosamente, não pode, tem lugar que não pode nem sonhar que ele tem uma Bíblia, porque ele vai comprometer a vida dele, da família dele. A gente não tem noção, por mais que a gente fale que é doloroso, mas só quem vive na pele sabe. E aqui a gente tem essa liberdade de buscar o Senhor e todo o tempo do mundo para isso, no horário que você quiser. Então aproveite esse momento especial e reforço o convite. Domingo, dia 26 de julho, daqui exatamente a 25 dias, a Igreja Pentecostal, as igrejas Pentecostal Deus e Amor, espalhado pelo país e pelo mundo. É um culto, é um clamor gigantesco em prol da África, clamando pela paz, proteção e que o Evangelho chegue para aquecer o coração desses irmãos que sofrem tanto.

Daniela Balabem. Meu rei. Sala do Trono. Senhor. Agora 5h35, uma tarde abençoada para você. Estamos iniciando aí o mês de julho.

0: te dá palavra de Deus para me instruir, para me completar nesse quesito. Se de repente você precisa de ajuda, se procure uma igreja pentecostal mais próxima, se converse com alguém da igreja, explique a situação, mas converse com Deus também e se prepare para acertar, para desarrar da cintura essa pedra pesada que carrega de forma gratuita, que não te levar para nenhum. Se você quer guardar alguma coisa, guarda na terra, lugar nenhum, te escraviza. Você pega esse dinheiro, você guardou, fala, eu quero mudar a vida de alguém, eu vou comprar alimento aquela pessoa, eu vou comprar roupa para que a sua... Às vezes você vai se libertando do mal que rastreia a tua vida. Não deixa você ser. Às vezes as coisas estão dando tudo errado. Por quê? Porque você não consegue se libertar do passado, que está como essa pedra errada na tua cintura. Viva o seu melhor presente. Eu quero buscar. Ó, ipda.com.br. Faz o seguinte, busque a igreja mais próxima de você. Chega lá, separa um momentinho e fala, Senhor, eu vim aqui te visitar. E agradeço pela mudança que o Senhor já está fazendo na minha vida, porque aí eu estou sentindo que Ele vai fazer na sua. Vamos tocar a música nova aqui na programação. Eu falei na semana passada que tinha música nova do Nery Santos. Ouve aí. Essa música é linda. Ô Lari, eu vou colocar aqui. A Lari falou para mim o nome da música. Eu vou colocar. É Ao Som da Voz de Deus, Lari? Fala para mim, por favor.
1: Ao Som da Adoração, ao Elias som. Santos.
0: É, do Elias Santos. Deixa eu ver aqui. Ao Som do
1: da Adoração.
0: Ao Som da Adoração. Deixa eu ver. É essa aqui. Eu acho essa aqui. Olha que coisa linda. Elias Santos. Novidade na programação. Lançou na semana panelada. Sabe? Ah, que coisa. A gente coloca aqui pra você ouvir. Agora 5h40.

ao som da adoração com Elias Santos, novidade na programação. Estreou no sábado essa música. Maravilhosa, né? Você ouve a melhor programação aqui no programa Deus é Amor com você. E agora eu vou falar de um momento bem especial aqui na nossa programação, que você que participa já vai falar: olha que coisa boa, hein? Santa Ceia do Senhor aqui na sede mundial. O sangue de Jesus foi amado na cruz.

O presbítero Davi Miranda Neto. E no domingo, dia 12 de julho, às 11 da manhã, presbítero Kleber de Oliveira, ok? Ó, você que está se programando aí, sábado, dia 11, ou domingo, dia 16.

Assim, uma igreja pentecostal Deus é Amor próximo de você, você que é batizado nas águas, você pode procurar no site o endereço, facilita para você, né? Vou te falar então, ipda.com.br, ok? E a gente segue agora com Priscila Santana.

Chame por Deus, Priscila Santana, faltando agora 9 minutos para as 18 horas. Logo mais às 18 horas tem a oração do entardecer. De repente seu dia foi difícil, né? Uma quarta-feira difícil, separa um momento para orar, para conversar com Deus. Agora, se foi bom, melhor também. Separa um momento para glorificar, para agradecer. Deus é sempre bom em todos os momentos. E olha, depois, às 6h30, tem um informativo Reviver. 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E falando em Reviver, o 32º aniversário às 14h, um momento muito especial. Vem especial com o tema o preletoral pastor Jerry Bouchard. Participações especiais, ó, presidente Eliana Miranda, Débora Mieto e a da IPDA.

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0: Senhor Jesus Cristo, vinde, Espírito Santo, enchei os corações dos vossos fiéis e acendei neles o fogo do vosso amor. Enviai o vosso Espírito e tudo será criado e renovareis a face da terra. Oremos, ó Deus, que instruíste os corações dos vossos fiéis com a luz do Espírito Santo. Fazei que apreciemos retamente todas as coisas, segundo o mesmo Espírito, e gozemos sempre de sua consolação, por Cristo Senhor nosso. Amém. Fazemos agora a oração do Ângelus. O anjo do Senhor anunciou a Maria. Ave Maria, cheia de graça, o Senhor é convosco. Bendita sois vós entre as mulheres, e bendito é o fruto do vosso ventre, Jesus.
1: A morte. Amém.
0: Eis aqui a escrava do Senhor.
1: Faça-se em mim segundo a vossa palavra.
0: Ave Maria, cheia de graça, o Senhor é convosco. Bendita sois vós entre as mulheres, e bendito é o fruto do vosso ventre, Jesus.

0: em honra à Santíssima Trindade. Pai nosso que estais nos céus, santificado seja o vosso nome. Venha a nós o vosso reino, seja feita a vossa vontade, assim na terra e como no céu.
1: O pão nosso de cada dia nos dai hoje, perdoai as nossas ofensas, assim como nós perdoamos a quem nos tem ofendido. E não nos deixeis cair em tentação, mas livrai-nos do mal. Amém.
0: Ave Maria, cheia de graça, o Senhor é convosco. Bendita sois vós entre as mulheres, e bendito é o fruto do vosso ventre, Jesus.
1: Santa Maria, Mãe de Deus, rogai por nós, pecadores, agora e na hora da nossa morte. Amém.
0: Ave Maria, cheia de graça, o Senhor é convosco. Bendita sois vós entre as mulheres, e bendito é o fruto do vosso ventre, Jesus.
1: Santa Maria, Mãe de Deus, rogai por nós, pecadores, agora e na hora da nossa morte. Amém.
0: Ave Maria, cheia de graça, o Senhor é convosco. Bendita sois vós entre as mulheres, e bendito é o fruto do vosso ventre, Jesus.
1: Santa Maria, Mãe de Deus, rogai por nós, pecadores, agora e na hora da nossa morte. Amém.
0: Glórias ao Pai, ao Filho e ao Espírito Santo.
1: Assim como era no princípio, agora e sempre, por todos os séculos dos séculos. Amém. Amém.
0: Eterno Pai, eu vos ofereço o corpo e o sangue, a alma e a divindade de vosso deletíssimo Filho, nosso Senhor Jesus Cristo, em expiação dos nossos pecados e as do mundo inteiro. Jesus, pela sua dolorosa paixão,
1: tende misericórdia de nós e do mundo inteiro.
0: Jesus, pela sua dolorosa paixão,
1: tende misericórdia de nós e do mundo inteiro.
0: Jesus, pela sua dolorosa paixão,
1: tende misericórdia de nós e do mundo inteiro.
0: Jesus, pela sua dolorosa paixão,
1: tende misericórdia de nós e do mundo inteiro.
0: Jesus, pela sua dolorosa paixão,
1: tende misericórdia de nós e do mundo inteiro.
0: Jesus, pela sua dolorosa paixão,
1: tende misericórdia de nós e do mundo inteiro.
0: Jesus, pela sua dolorosa paixão,
1: tende misericórdia de nós e do mundo inteiro.
0: Jesus, pela sua dolorosa paixão,
1: tende misericórdia de nós e do mundo inteiro.
0: Ó sangue e água que jorraste, eu confio em vós. Eterno Pai, eu vos ofereço o corpo e o sangue, a alma e a divindade de vosso deletíssimo Filho, nosso Senhor Jesus Cristo, em expiação dos nossos pecados e as do mundo inteiro. Jesus, pela sua dolorosa paixão,
1: tende misericórdia de nós e do mundo inteiro.
0: Jesus, pela sua dolorosa paixão,
1: tende misericórdia de nós e do mundo inteiro.
0: Jesus, pela dolorosa paixão,
1: tende misericórdia de nós e do mundo inteiro.
0: Jesus, pela sua dolorosa paixão,
1: tende misericórdia de nós e do mundo inteiro.
0: Jesus, pela sua dolorosa paixão,
1: tende misericórdia de nós e do mundo inteiro.
0: Jesus, pela sua dolorosa paixão,
1: tende misericórdia de nós e do mundo inteiro.
0: Jesus, pela sua dolorosa paixão,
1: tende misericórdia de nós e do mundo inteiro.
0: Jesus, pela sua dolorosa paixão,
1: tende misericórdia de nós e do mundo inteiro.
0: Jesus, pela sua dolorosa paixão,
1: tende misericórdia de nós e do mundo inteiro.
0: Ó sangue e água, que jorrastes o coração de Jesus como fonte de misericórdia para nós, eu confio em vós. Eterno Pai, eu vos ofereço o corpo

0: alimentar antes do tempo? Ora, a certa distância nos expulsa, manda-nos para a manada de porcos. Jesus disse, ide. Os demônios saíram e foram para os porcos, e logo toda a manada atirou-se monte abaixo para dentro do mar, afogando-se nas águas. Os homens que guardavam os porcos fugiram, e indo até a cidade, contaram tudo, inclusive o caso dos possuídos pelo demônio. Então, a cidade toda saiu ao encontro de Jesus. Quando viram, pediram-lhe se retirassem da região deles. Palavra da salvação.
1: Glória a vós, Senhor. Que as palavras do Santo Evangelho purifiquem os nossos pecados e nos conduza à vida eterna.
0: Amém.
1: Caríssimos irmãos e irmãs, estamos na 13ª semana do tempo comum. A liturgia de hoje, ela vem nos falar e nos refletir, a nos orientar em busca do bem. Na primeira leitura de Amós, capítulo 5, versículos de 14 a 15, e depois de 21 a 24, vem falar assim: buscai o bem, não o mal, para teres mais vida. Só assim o Senhor dos exércitos

reais no prejuízo que, para nós, muitas das vezes é importante. Mas Jesus sabe qual que é importante para nós. Nós devemos sempre ter essa consciência. Quando Jesus ele tira algo de nós, da nossa vida, é para nos fortalecer e para nos livrar de todo mal. Muitas das vezes nós não entendemos. Muitas das vezes nós somos igual a essas pessoas dessa cidade. Os porcos são os nossos pecados. Os porcos são aquilo que nos distancia de Jesus. Os porcos são aqueles caminhos errados da nossa vida. Muitas vezes o Senhor vem tirar esses porcos de nós. Só que nós, muitas vezes, a gente damos mais valores nos nossos pecados. Nós damos mais valores nas nossas falsas amizades. Nos lugares onde magoa o coração de Jesus. Muitas vezes, os nossos vícios, a gente dá mais valor para isso. Mas o Senhor vem hoje nos falar, vem nos para que nós orientamos, que nós deixamos esses porcos. Deixa o Jesus tirar esses porcos.

0: que orou comigo, aceitando Jesus, reconciliando, e agora é o Senhor que está cuidando, é o Senhor que cuida. É aquelas ovelhinhas que vêm para Jesus, de maneira nenhuma ele lançará fora. Então está protegido e guardado a partir de agora, em nome de Jesus. Ô, amado ouvinte, aí na tela está escrito aí: quero aceitar Jesus, @ipda.com.br. Ou você pode ligar também no telefone DDD 011 950 94 45. Vou repetir: 950 94 46 45. Ali Deus já preparou um conselheiro de Deus, orientar você, conciliar você, e você vai crescer na presença do Senhor. Orou com vocês nesse momento, pastor Humberto Ramos, e fiquem todos na paz do Senhor Jesus. Prossegue no ar, programa Voz da Libertação.
1: Escrito está na palavra de Deus:
2: asseguro que, se alguém obedecer a minha palavra, jamais verá a morte. João 8:51.
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5: Com a paz você distribuir, porque eu já tô distribuindo por aqui, viu? Onde quer que eu passe, eu distribuindo paz. Essa paz que é tão maravilhosa, que nos foi dado de presente. Que presente precioso poder sentir paz do Senhor na nossa vida, na nossa casa, no nosso trabalho, onde quer que nós estivermos, né? Igreja, em comunhão com nossos irmãos. E é por isso que eu começo esta edição, nosso programa, com a paz do Senhor Jesus para todos vocês que estão nos acompanhando, e também para você, Cido, para Lari.
6: A paz a todos, a Lari também trazendo paz a todos. É muito bom ter você com a gente aqui. Muito obrigado pelo carinho, pelo espaço. Estamos embarcando em mais um programa maravilhoso. Uma coisa boa acontece quando a gente abre esse microfone, né?
5: É, tem um mistério, não tem?
6: Verdade,
5: tem um,
6: né?
5: Demais.
6: Felicidade e aflorada, né?
5: Aflorada, vou dizer pra você. Sabe que eu passo o ano esperando esse dia,
6: esse,
5: né?
6: Esse momento, assim,
5: é. Não, eu fico assim, ó, contando.
6: Ah,
5: já
6: é?
5: Vou me preparando psicologicamente, porque é muita emoção.
6: Verdade.
5: É muito amor, é muito trabalho. Muita coisa acontecendo.
6: É uma temporada intensa.
5: É uma temporada. É quando eu mais trabalho.
6: É quanto mais trabalha?
5: Quando eu mais trabalho. E é por isso que eu tô tão feliz assim, ó. Tô transbordando.

0: verde chegou.
1: Que delícia!
0: Esse é o motivo da minha alegria, da minha felicidade. Exatamente, é isso aí. Estamos no primeiro dia da nossa campanha, da nossa grandiosa campanha, essa campanha anual que já tomou o coração do povo brasileiro. Eu sei que tem muita gente que nem é do nosso ministério,
1: sim,
0: mas fazem parte desta grande campanha. É uma campanha diferenciada, é uma campanha realmente para botar comida na mesa de quem tem fome.
1: Verdade, hein?
0: E por isso que para mim é motivo de alegria, gente. Eu já acordo cantando, eu já acordo dividindo essa alegria com todo mundo, porque Agosto Verde é muito mais, mas muito mais do que simplesmente a gente levar um quilo de alimento lá, né, em uma das nossas igrejas pentecostal Deus é Amor. É muito mais, é você doar de si mesmo, é você se voluntariar, é você entender a necessidade do outro e abraçar a causa. E nada agrada mais a Deus do que quando nós nos colocamos à disposição daquele que precisa da nossa mão, da nossa ajuda, daquele que precisa do nosso auxílio. E nós estamos em todo o Brasil. Como você faz para poder participar da nossa campanha? Então é o seguinte, tá? Você vai participar da seguinte maneira. Ah, eu já quero aproveitar, inclusive, viu, Cido?
1: É.
0: Para dizer para as pessoas aqui, olha, fiquem atentos na nossa live de quinta-feira. Porque sim, eu vou preparar ali um brinde para aquelas pessoas que mais compartilharem, para aquelas pessoas que mais falarem do Agosto Verde. Vai ter brindes ali na nossa live, viu?
1: Ah, é isso, é ótimo.
0: Para dar um agradinho ali para as pessoas que estão trabalhando, que estão se empenhando. Então, vamos divulgar essa
1: campanha. Agosto Verde. Aliás, é um batalhão de pessoas, muita gente trabalhando em conjunto.
0: No Brasil inteiro.
1: Exatamente, é o país inteiro trabalhando,
0: exatamente,
1: né?
0: Exatamente. E como você faz para poder participar? Preste atenção. Então, você pode ir em qualquer uma das nossas igrejas pentecostal Deus é Amor, fazer a sua doação ali, levando alimento não perecível. Qualquer alimento não perecível é muito bem-vindo. Você pode levar roupas, você pode levar sapatos, porque nós temos, junto com a nossa campanha de arrecadação de alimento, nós temos também o Varal Solidário, onde arrecadamos roupas, sapatos, para atender a necessidade das pessoas da sua região. Isso é muito importante frisar, porque às vezes a pessoa tem aquele pensamento: ah, eu vou ajudar e depois para onde vão essas coisas? Vai ficar na sua região. Inclusive, os pastores, eles costumam fazer um evento junto com as pessoas da cidade, da localização ali, para que todos vejam a distribuição desses alimentos. Depois eles vão nas comunidades, eles marcam um culto especial nas comunidades e vão lá e levam o alimento, eles saem, levam

0: É que agora eu ainda não guardei muita nomenclatura, porque mudou, né? É. Mas tem as nossas sedes regionais.
1: Regionais, estaduais.
0: Exatamente. Então, vamos pôr ali, né? As nossas sedes regionais. Então, na região, tem, por exemplo, duas cidades. Uma cidade arrecada mais do que a necessidade. A outra cidade arrecada menos do que a necessidade. Então, aí o pastor regional vai direcionar para que fique ali na região mesmo, porém, se uma cidade precisa mais do que a outra, aí sim vão estar levando de uma cidade para outra. Mas preste bem atenção. Quem de nós, né? Quem de nós, sabendo que o seu vizinho, que mora do seu lado, está passando necessidade, você tendo na sua casa, você não vai dividir com ele, né?
1: Ah, sem dúvida, né?
0: Então, é isso. Nós fazemos atender.

0: para beber, para alimentar o seu animal. Então, tinha ali já esse poço onde todos pudessem servir. E é claro,
1: já era uma estratégia.
0: Já era uma estratégia profética. Porque esse poço da água da vida já representava os...
1: Amém.
0: Então,
1: olha que coisa
0: então,
1: linda.
0: Então, às vezes,
1: hein?
0: Nós pensamos que as nossas atitudes são nossas e, na verdade, são inspiração divina. O próprio Deus já estava ali, né, profeticamente usando a Abraão para dizer, olha, todo aquele que vier a este lugar não terá sede. Porque, e ainda tem água nesse poço, viu? Ainda tem água.
1: Tem.
0: E eles construíram uma cisterna, que essa cisterna

0: vai fazer algo para a sua comunidade, para a igreja. Eu digo sempre assim, ó, tem aquelas pessoas que sabem fazer, que é tipo você, Cedo.
1: Sim.
0: Faz tudo, sabe?
1: É, um faz tudo, né?
0: Faz tudo.
1: A minha pastora, até aproveitando, ela brincou comigo. Ela falou assim, ó, você tem um contrato eterno. Eterno, pastora. É,
0: tá
1: não,
0: vendo?
1: Você não pode morrer, não pode. Eu falei, ai, pastora.
0: Voluntariado.
1: Então,
0: é isso, ó. Faça um contrato aí também com o seu pastor.
1: É, então, faça um contrato, pastor.
0: Faça um contrato com o seu pastor, vai lá. Ah, tem uma parede lá da igreja que precisa pintar. Pastor, ó, eu tenho um dia livre aqui, não vou trabalhar nesse dia. Se o irmão aceitar, eu venho aqui pra poder pintar, né? Tá com um cano lá que tá com vazamento. Ó, pastor, tal dia, eu tenho aí disponível, eu venho aqui. E você pode fazer isso, preste bem atenção.
1: Pode.
0: Na igreja, você pode fazer para a sua comunidade, você pode fazer para a sua cidade, você pode fazer. E isso, preste bem atenção, tá? Que isso vai entrar nos nossos brindes, nos nossos prêmios. Então, preste bem atenção, assista a nossa live às 18h40, porque eu estarei falando sobre isso. E depois, sabe como você vai fazer? Você vai gravar um videozinho, vai nos mandar desse trabalho aí que você está fazendo e nós vamos enviar um brinde lindo para você. Então, fique atento.
1: É. E sabe o maior prêmio dessas coisas assim, é a satisfação.
0: A satisfação.
1: O bem-estar que gera.

0: outras coisas que dá pra fazer, né? É tão fácil a gente olhar e criticar, nossa, aquela irmã teve bebê, agora só anda descabelada, né?
1: Ah, mas, verdade, né?
0: Né? É. Pra poder ajudar. Então, faça isso, estenda sua mão pra alguém, se voluntarie pra ajudar alguém e você pode ter certeza que a recompensa vem de Deus, porque é Ele quem nos recompensa. É isso, estamos de agosto verde.
1: Muito felizes. E Deus vai tocar o coração de um mutirão gigantesco, porque vai virando.
0: Eu tô vendo pelos olhos da fé.
1: Olha,
0: esse ano,
1: amém.
0: Vamos ultrapassar a nossa meta do ano passado, que
1: opa,
0: foram 886 quilos, 886,593 quilos, quase...
1: mais de 800 mil.
0: É, quase. Exatamente.
1: 800
0: foram
1: toneladas.
0: Né? É,
1: exatamente.
0: É isso que eu ia retificar aqui. É muito falando em números, mas quando nós olhamos, não é nada diante da necessidade.
1: Exatamente, precisa, né? Exatamente. O volume em peso, né? A gente vê o volume, mais quase 900 toneladas, sim, mas... Só um pacote de arroz é 5 quilos.
0: Exatamente.
1: Né? Aí você coloca 20, né? Já dá 200 quilos, grosseiramente falando, né?
0: Um pacote de arroz, dependendo da quantia, se tiver 5 pessoas né, em casa, dependendo da idade da pessoa, não dá para um mês.
1: Exatamente.
0: Não dá para um mês. Então, bom... Se você estiver de longe nos ouvindo, porque você pode ajudar de perto ou de longe. Você estiver de longe, quiser ajudar as instituições a reviver, então preste atenção como você faz agora.
1: Olha aí, vou colocar agora para você ouvir.
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aquela fé que transborda na hora da dor, na hora do sofrimento. Nós conhecemos porque sabemos que quando nós choramos aos pés dele, ele simplesmente se compadece e nos dá livramento, nos dá a bênção e a vitória tão desejada. E além disso, ele ainda nos dá aquilo que ninguém mais pode nos dar, que é: ninguém vai ao Pai, ninguém vai a Deus sem passar por ele. E ele é aquele que na hora da dificuldade não vai abandonar suas ovelhas. Tem muitos farsantes por aí, tem muitos

0: 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Boa noite.
1: Está no ar a Voz do Brasil. As notícias do governo federal que movimentaram o país no dia de hoje.
2: Olá, boa noite.
3: Boa noite para você que nos acompanha em todo o país.
2: Quarta-feira, 1º de julho de 2026.
3: Vamos ao destaque do dia: combate ao crime organizado.
2: Prejuízo de facções criminosas reais às ações coordenadas pelo Ministério da Justiça.
3: E governo do Brasil inaugura o primeiro de 3 escritórios nacionais antifacção. Vanessa Casalino.
4: Os escritórios integram o programa Brasil contra o crime organizado. Em menos de 2 meses de programa, o país registrou quedas nos crimes violentos e patrimoniais.
2: E ainda, anunciados 500 milhões de reais para fortalecer a saúde na Bahia.
3: Entre as ações está a entrega do novo Hospital Estadual Litoral Norte e a distribuição de veículos do Agora Tem Especialistas. Pablo Mundim.
5: Na educação, o governo do Brasil entregou 29 novos ônibus escolares, com investimento de 13 milhões e 200 mil
2: de pessoas.
3: O programa amplia o acesso da população brasileira à TV pública, educativa e legislativa. Marnandes.
6: Já instaladas 55 estações de transmissão pelo país. Para o segundo semestre, a meta é instalar outras 75 estações.
2: Hoje, na apresentação da Voz do Brasil, Mariana Jungmann e Luciano Seixas.
3: E acompanha a gente ao vivo. 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
2: Cultura e modernização de equipamentos culturais na Bahia.
3: O teatro...

0: Está com 3 bilhões de reais de investimentos federais. Nesta quarta-feira, em Veracruz, na Bahia, o presidente Lula participou da cerimônia que marcou o início oficial das obras.
1: A Bahia precisava de um outro escoamento da riqueza produzida pela Bahia. E se optou por fazer essa ponte e fazer uma estrada.
0: A ponte que será construída sobre a Baía de Todos os Santos será a maior da América Latina sobre o mar. 300 profissionais já atuam nos três canteiros de obras implantados para a execução do projeto. A expectativa é de que aproximadamente 28 mil veículos utilizem diariamente a nova ligação, que vai fortalecer também cadeias produtivas ligadas ao turismo, à indústria e ao comércio, de acordo com o governador da Bahia, Jerônimo Rodrigues.
2: Essa ponte, ela é estratégica. Quem vem do oeste com cargas de grãos, de algodão, de fruta, vai economizar até 200 quilômetros. A economia é o tempo dos motoristas, dos caminhoneiros.
0: Ao todo, 27 empresas brasileiras já foram contratadas para fornecer equipamentos, materiais e serviços. O empreendimento é resultado de uma parceria público-privada entre o governo da Bahia e a concessionária Ponte Salvador Itaparica. Expectativa é que seja entregue em 2031. Reportagem Graziele Bezerra.
3: E ainda na Bahia, no município de Alagoinhas, o governo do Brasil entregou um novo hospital que estará preparado para atender mais de 500 mil pessoas de 34 municípios.
4: Também foram realizadas entregas de ambulâncias e ônibus escolares para atender o estado.
3: Um investimento de 500

0: Contra o crime organizado.
1: O objetivo é integrar as ações do governo federal, dos estados e municípios no combate aos crimes e às facções criminosas.
0: O programa, lançado no mês de maio, conta com investimentos de 11 bilhões de reais e já causou um prejuízo de 3 bilhões de reais às facções.
2: A União ainda mais presente no estado de São Paulo para combater o crime organizado. É o que acontece a partir de hoje com a implantação do Escritório Nacional Antifacção pelo Ministério da Justiça e Segurança Pública. O foco está na asfixia.

0: marco, maior expansão, sinal da comunicação pública que já tivemos no país. Cultura, informação de qualidade e cidadania para milhares de brasileiros. Aumentar o alcance da cidadania.
1: Com investimento de 208 milhões de reais do novo PAC e do leilão do 4G, o programa Brasil Digital é viabilizado por meio de parcerias com instituições públicas nos municípios. Com isso, a população passa a ter acesso gratuito a canais como o Canal Gov, TV Brasil, Canal Educação, Canal Saúde, além da TV Câmara, TV Senado, TV Assembleia e onde houver canais das câmaras municipais. Reportagem Márcia Fernandes.
2: Jornalistas, influenciadores estiveram hoje na sede da empresa Brasil de Comunicação, em Brasília, para saber mais sobre a implementação da TV 3.0.
3: O encontro foi transmitido em uma live com participação da diretora-presidente da EBC, Antônia Pellegrino, e do secretário de Políticas Digitais da Secretaria de Comunicação Social da Presidência da República, João Brant.
2: A nova geração da televisão aberta, também conhecida como DTV+, terá mais qualidade de som e imagem, interatividade e integração à internet.

0: Forte Conectado já disponibilizou mais de 900 pontos de acesso para escolas, unidades de saúde, órgãos públicos e espaços de inclusão digital. O ministro das Comunicações, Frederico de Siqueira Filho, destacou que a expansão da conectividade ajuda a reduzir desigualdades e fortalece a infraestrutura digital do país.
1: É o quanto a gente consegue impactar a vida das pessoas quando a gente aumenta a conectividade, né? Quando a gente instala uma antena de telefonia móvel, quando a gente conecta uma escola, quando a gente liga uma infovia, a gente está fazendo parte dessa grande integração de estratégia de inclusão digital do nosso país, mobilizando jovens, idosos e adultos.
0: Outra entrega do Ministério das Comunicações é a rede privativa de comunicação da Administração Pública Federal, uma estrutura que não usa o acesso comercial e assim garante mais segurança no compartilhamento de informações do governo. Reportagem Luciana Colares de Holanda.
2: Rastrear embarcações, combater a pesca ilegal e principalmente atuar na segurança e preservação da vida dos pescadores, foi lançada uma

0: por outra ferramenta, o MEC Idiomas, uma plataforma do Ministério da Educação, disponível em versão web e aplicativo voltada ao ensino gratuito de inglês e espanhol. Atualmente, o MEC Idiomas reúne mais de 212 mil usuários ativos e oferece cursos do nível básico ao avançado. Reportagem Júlio César de Oliveira.
1: Para acessar a plataforma de leitura, basta ir no aplicativo MEC Livros ou endereço livros do MEC.gov.br.
2: Itabira, em Gerais.
1: A cidade possui mais de 70% da população negra e agora passa a contar com apoio psicológico, social e jurídico a vítimas de crimes raciais, além de incentivar o desenvolvimento pessoal e profissional.
2: Além de Minas Gerais, o Rio de Janeiro, Ceará, Grande do Sul e Bahia já contam

0: 27 novos temas de repercussão geral analisados, o que liberou mais de 42 mil processos que aguardavam com julgamentos de repercussão geral e com o aperfeiçoamento de gestão.
1: Esta CUT trabalhou muito em favor do Brasil, do Estado de Direito e da democracia. Estamos sempre juntos na defesa do interesse institucional. Compreensões distintas de fatos e processos, e elas existem, como é próprio de uma corte plural independente, são expressões de saúde institucional e não de fraqueza. O diálogo é diferente de fraqueza. O diálogo em diferentes perspectivas jurídicas dessas decisões confere jurisprudência. Dessas decisões, jurisprudência.
2: O STJ também encerrou o semestre hoje, apresentando o balanço de julgados no período.
3: A assistência da Corte Especial foi com
4: 260.220 processos recebidos, 1.220 processos recebidos no período, sendo quase 25 mil a mais do que de janeiro a junho do ano passado. Ele manifestou preocupação com

0: Está no ar o Jornal do Senado.
1: Eu sou Paula Groba.
2: E eu sou Humberto Pinheiro.
1: E estes são os destaques agora. O Jornal do Senado começa agora.
2: Debate de opiniões. Jornal 6 por 1. Divide opiniões no Senado.
1: Avança projeto que torna crime submeter pessoa indefesa à prostituição.
2: Comissão aprova a autorização para servidor público atuar como MEI.
1: Boa noite.
2: Boa noite.
1: Representantes do governo, dos empresários e dos trabalhadores participaram no plenário do Senado de um debate sobre a proposta de emenda à Constituição que acaba com a jornada de trabalho 6 por 1.
2: Opinião.

0: Aprovada pela Câmara dos Deputados e aguarda análise dos senadores.
1: Pessoas sem condições de compreender o que acontece, de oferecer resistência, poderão ter proteção mais ampla contra a exploração sexual.
0: A Comissão de Direitos Humanos do Senado aprovou um projeto que aumenta a pena para o crime de exploração sexual de pessoas vulneráveis e prevê punição mais rigorosa quando o autor for um familiar ou tiver relação de confiança com a vítima.
2: Repórter. Submeter, induzir ou atrair a prostituição ou qualquer outra forma de exploração sexual aos vulneráveis que não são necessárias. Discernimento sobre o ato pode levar à prisão de 16 anos. Esse é o objetivo de aprovado pela Comissão de Direitos Humanos. A autora da proposta, senadora Jussara Lima, do PSD do Piauí, afirma que a medida busca ampliar o escopo previsto no Código Penal, que já incluía crianças e enfermos. E a ideia é dar ainda mais segurança aos grupos vulneráveis no país.
3: O projeto tipifica o crime de submissão à prostituição ou a outras formas de exploração sexual, incluindo por qualquer caso em que a vítima, por qualquer outro motivo, ela não tenha condições de oferecer resistência. A medida busca preencher uma lacuna na legislação brasileira, ampliando a responsabilização de criminosos que se aproveitam de vulnerabilidade das vítimas.
2: O projeto também é
4: de agravamento quando a coação é exercida contra a vítima ou seus familiares, alcançando seu grau máximo de reprovação quando perpetrada pelos próprios familiares ou pessoas do círculo íntimo da vítima.
2: A proposta segue para análise da Comissão de Constituição e Justiça.
1: E trabalhadores cadastrados no programa de famílias acolhedoras remuneradas. Há 3 dias de folga remuneradas.
0: É o que diz um projeto aprovado pela Comissão de Assuntos Sociais do Senado e que segue para a Câmara dos Deputados. Repórter Marcela Diniz.
5: Por decisão judicial, após um episódio criante para as chamadas, por exemplo, criante para as chamadas famílias. São pessoas cadastradas e selecionadas pelo poder público para essa função. O acolhimento tem com ausência remunerada de 3 dias. Não confunde a ausência remunerada de 3 dias executivos trabalhador ou a sua casa. O senador Flávio Arnes, do PSB do Paraná, defende esse tempo como forma de nos dar atenção integral àqueles meninos em situação de extrema vulnerabilidade.
6: A pessoa que está trabalhando tem que ter pelo menos um momento, que a gente estamos colocando, de 3 dias para receber a criança, acolher.

0: comerciais incompatíveis com o comércio internacional. Para o relator, senador Nelsinho Trade, do PSD de Mato Grosso do Sul, o texto é forte aéreo. Se a indústria aeronáutica brasileira forte aéreo.
1: Podemos agregar ao contexto descrito circunstância de que o Brasil passará a participar de maneira plena e em igualdade de condições das deliberações do Comitê TCA, que cuida de temas relevantes para a aviação civil na esfera global. Isso inclui a aplicação do acordo a novos produtos do setor.
0: O comércio mundial anual dos produtos cobertos pelo documento alcança 3,73 trilhões de dólares em exportações e imposto, considerando a média de 2008, os meios comerciais do Brasil, os principais parceiros comerciais do Brasil nesse conjunto de produtos.
2: Proposta BIB, no entanto, e ocupa cargo em comissão ou essa função de confiança de atuar como MEI. Repórter Bruno Lourenço.
3: A Comissão de Constituição e Justiça aprovou o projeto de lei que autoriza os funcionários públicos a se tornarem microempreendedores de veda individuais. A legislação hoje veda a participação ou administração de sociedade privada e o comércio, exceto na qualidade de acionista ou cotista. O senador Esperidião Amin, do Progressistas de Santa Catarina, reforçou que as restrições impostas aos servidores públicos vão na contramão das necessidades do país de novos investimentos na economia.
4: Projeções indicam mudanças demográficas aceleradas devido ao envelhecimento da população, tornando essencial ampliar e não restringir o número de pessoas aptas a ir para preservar o nível de desenvolvimento econômico nas próximas décadas. Vale destacar que a atividade dos servidores como MEI não prejudicará a administração pública. Já existem situações em que servidores acumulam cargos ou mantêm empregos privados.
3: Amin ressaltou ainda que a proposta traz guardas para não causar prejuízos à administração pública, como o impedimento de que ocupantes de cargo em comissão e funções de confiança sejam MEIs. Se não houver recurso para a nova votação no plenário, a matéria poderá seguir diretamente para análise da Câmara dos Deputados.
2: Com edição de Paulo Agoba e trabalhos técnicos de Eliseu Caires, o Jornal do Senado agora fica por aqui. Acompanhe agora as notícias da Câmara dos Deputados. Boa noite.
5: Boa noite e até amanhã.
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7: Câmara aprova a redução de benefícios fiscais para cacau importado.
8: Vai ao Senado proposta que protege o uso de emblema.
7: Presidente da Câmara reforça apoio ao agronegócio.
8: Proposta discutida.

0: que agregando valor na indústria nacional. E o governo quer...
1: A mesma deputada Jandira Fegali...
0: Indústria...
1: A mesma deputada Jandira Fegali, do PCdoB do Rio de Janeiro, os produtores brasileiros de cacau serão beneficiados.
2: Ela garante proteção da produção nacional. O cacau é uma produção importante no Brasil, que não pode ter... Para não gerar crise no setor. Casos e questões na
1: região. A provisória que reduz o prazo...
2: Mente na região.
1: A provisória que sou.
3: Amaral, do PSB de São Paulo. Amaral, do PSB de São Paulo. Matéria, a deputada projeto matéria, a deputada nas redes antes de
4: hoje,
3: as agressões, casos de feminicídio.
4: Hoje existe uma verdadeira indústria do ódio que opera nas redes como objeto, muitos jovens como objeto, como culpada. E o que nasce numa tela vira ameaça, vira assassinato. Chama isso pelo nome: misoginia, ódio às mulheres. Admitir que essa coisa tem contorno, que é concreta, que ela tem uma motivação e que deve ser punida. É um ato fundamental de proteção para todas que deve oferecer, para todas nós, começando pelas pequenas.
5: Que tem... Tabata Amaral aponta que tem buscado apoio de diferentes bancadas para construir um texto capaz de unir parlamentares de todos os partidos. Ela pede que a Câmara aprove a urgência da proposta como forma de mostrar compromisso com o enfrentamento da violência contra mulheres.
3: Carol D'Artoa, do PT do Paraná, prevê fim de aprovação do projeto que prevê penas para a misoginia. Segundo a parlamentar, a medida faz parte das políticas do governo de enfrentamento à violência e ao discurso de ódio contra as mulheres.
5: Na visão de Carol D'Artoa, a criminalização da misoginia é uma forma de garantir maior proteção jurídica de mulheres, inclusive nos ambientes digitais. Para ela, a proposta amplia a participação feminina na política, na cultura, na ciência e em diversos espaços da sociedade.
3: E Lacir Bicalho, do Republicanos, destaca as conquistas femininas nas Segurança Pública de Minas Gerais, ao celebrar a nomeação da Coronel

0: Esses símbolos são usados para proteção a equipes de sanitária, hospitais, unidades de saneamento de feridos e transportes, para atendimento de feridos, doentes e náufragos. Crescentes denominações Cruz Vermelha, Crescente Vermelho e Cristal Vermelho, deputada, serão protegidas. A deputada Érica Cocai, do PT do Distrito Federal, defendeu a proposta, destacando o alcance mundial da Cruz Vermelha na defesa da vida.
1: É fundamental porque é uma instituição que trabalha com princípio humanitário. É uma instituição que está em por volta de 190 países fazendo essa função. E muitas vezes em momentos de calamidade, em momentos de guerra, a Cruz Vermelha, ela tem uma possibilidade ou uma atuação para defender sempre a vida.
0: Ao defender a aprovação, a deputada Adriana Ventura, desse símbolo, Paulo, argumentou que esses símbolos não devem ser usados de forma comercial para evitar enganos em situações de atendimento de emergência.
2: O que esse projeto faz é internalizar obrigações internacionais que já foram assumidas pelo Brasil, e isso também faz com que não tenha uso comercial indevido para que entidades humanitárias legítimas não tenham confusão.
0: O Serviço de Saúde das Forças Armadas poderá usar a Cruz Vermelha sobre fundo branco para identificar seu pessoal, suas unidades e seus transportes sanitários. Profissionais de saúde civis hospitais poderão usar o emblema desde que tenham autorização.

0: Do Judiciário Estadual para perseguir e barrar candidaturas de opositores, citando como exemplo casos de pré-candidatos de seu partido condenados em tempo recorde a penas desproporcionais aos supostos crimes cometidos.
1: Aloysio Mendes afirma que lideranças do Republicanos estão reunindo para a Justiça para acionar o Conselho Nacional de Justiça contra os envolvidos casos, recorrer às instâncias superiores, reverter sentenças das candidaturas prejudicadas.
0: O repórter Luiz Gustavo Vieira acompanhou o evento. No Planalto.
2: O presidente da Câmara, Hugo Mota, reforçou aos parlamentares a agenda e as pautas de interesse do agronegócio no país. Ele participou do lançamento do Plano Safra 2026-2027 no Palácio do Planalto, que prevê o aporte de 525 bilhões de reais para...
3: Tão necessário para o crescimento econômico, aliado à priorização de políticas como essa, que também são fundamentais para o país. Que esse é o grande fiel da balança que nós temos que perseguir, nós do Congresso Nacional, do Poder Executivo, também o Poder Judiciário, que é termos a real noção de que precisamos sempre levar em consideração aquilo que deve ser priorizado como política pública para o nosso país.
2: Para Hugo Mota, todo o esforço do governo e do Ministério da Agricultura para renovar a política pública demonstra a importância do agronegócio para o nosso país. O presidente destacou a importância do setor na geração de emprego, de renda interna e na

0: e na Câmara para a votação em conjunto. Da Rádio Câmara de Brasília, Luiz Cláudio Canuto.
1: Desenvolvimento Regional.
2: Daniel Almeida, do PCdoB, destaca a agenda do governo federal na Bahia, com entregas e investimentos em saúde e reforça na ampliação do... Ele reforça na ampliação dos serviços públicos à população.
3: Almeida destaca a entrega do Hospital Regional de Alagoas, a retomada da obra da Ponte Salvador Itaparica e a recuperação do Teatro Castro Alves. Ele avalia que as iniciativas fortalecem o SUS, a mobilidade regional.

Neste agora de julho, nós estamos, às vezes, apresentando ao Senhor um propósito. Às vezes, nós temos muitas mulheres na igreja que não entenderam o seu chamado. Senhor, para que o Senhor me chamou? O que eu tenho a oferecer? O que eu posso fazer? Quais são as minhas habilidades? Nós estamos clamando para que o Senhor coloque seu coração, entenda o seu chamado, você entenda a importância do ministério. Eu quero mulheres de fé e que ele diga, eu quero parte, eu sou uma mulher de fé. Nós, a fé que o Senhor depositou em nós é o propulsor, é o motivador para nós continuarmos adiante, para nós não desistirmos. Temos mulheres que enfrentam muitas batalhas, não só mulheres, homens.

com amor. Pai, para clamar ao Senhor, meu Deus. Senhor, este ouvinte que está nos acompanhando, Senhor, neste momento, pelo Instagram. Senhor, esta mulher, até mesmo este homem, esta jovem. Senhor, que está assistindo esta live. Deus, nós entramos nesse momento de oração, Pai, clamando ao Senhor, para que a direção do Teu Espírito Santo esteja sobre nós. Pai, para que o Senhor venha, meu Deus, confirmar esse propósito de fé. Pai, a Tua palavra vai dizer que a nossa luta, ela não é contra a carne, não é contra sangue, ela é contra as potestades, as trevas. Tua palavra também nos ensina, Senhor, que essa casca, meu Pai, sai com o jejum, com a oração. Senhor, venha nesta noite alcançar a cada um das Tuas filhas, dos Teus filhos, todos que estão em oração neste momento conosco, Pai. Que o Senhor venha fortalecer, dando força à oração, dando força, dando graça, dando unção, sabedoria, entendimento, discernimento. Pai, a Tua palavra vai dizer quantas das vezes oramos, oramos. Pai, a Tua palavra diz: orais e não recebeis porque pedis mal. Nos ensina a orar segundo a Tua benignidade. Nos ensina a orar segundo o Teu querer. Pai, vai ensinando, Senhor, nós a cada dia temos intimidade para contigo. Senhor, fortalece a nação. A Senhor é uma ferramenta tremenda, onde, meu Pai, nós conseguimos ter conexão direta com o Teu Espírito Santo. E sabemos, meu Pai, que o Teu Espírito

Senhor. Ah, Pai, para libertá-lo daquela emoção. Pai, nós sabemos que neste momento nós estamos em oração. Alcanceja. O Senhor vai alcançar esta pessoa agora. Que, aleluia, precisando, aleluia, precisando, meu Pai, ser libertado da prisão, meu Pai, do álcool, das drogas, dos danços, da depressão, da ansiedade. Ah, Pai, esta pessoa está em prisões demoníacas, ó Pai, mas nós sabemos que tudo pode, Pai, e é por isso que nós clamamos, Jesus Cristo, não poder no teu nome, não tem enfermidade que fica, Pai, diante da tua presença, não tem, meu Pai, tristeza, nem angústia, nem desânimo, que fica, meu Pai, diante, meu Pai, da tua presença. Ora, manto como a naga sérgia, Pai, é o

poder da tua palavra, Senhor, seguimos enraizadas na rocha de Jesus Cristo. Oh, grande, grande, grande Deus, derrama o bálsamo, Senhor. Aleluia, onde a ferir, que o seu bálsamo venha curar, venha sarar, Senhor. Ah, Senhor, e as mulheres curadas venham trabalhar, Senhor, na tua obra. Oh Deus, estamos unidas num só propósito, num só amor, numa só graça, Senhor, de alcançar, Senhor, vidas, almas para o teu reino. O foco, Senhor, é o teu reino, Senhor da

cabeça. Meu Deus, Luias, o cacete trabalhando, Senhor. Toda aquela mulher que brou, que desanimou, Senhor, levanta também. Aquelas novas convertidas, Senhor, que acabam de ter um encontro contigo, meu Pai. Que elas não venham desanimar.

Muitas das vezes, Senhor, nós nos sentimos sozinhas, meu Pai, aleluia. Quantas vezes, meu Pai, não nos sentimos esquecidas na Bachurimidiai, mas o Senhor vem com o teu bálsamo de Gileade, Iribidi canta, Labaita, dizendo: não temas que eu sou contigo, não temas que eu sou o teu Deus, aleluia.

agora, meu Pai, e trabalhe agora, meu Deus, de maneira linda e de maneira extraordinária. Oh, Espírito Santo de Deus, aleluia, vai, meu Pai, no coração, lá onde, meu Deus querido, quem conhece é o Senhor. O coração, meu Deus, é uma terra onde o Senhor conhece, meu Deus, ninguém conhece, mas o Senhor conhece, Pai. Oh, Deus, e tem mágoa, tem ferida, Senhor. Oh, meu Pai, esta mulher está desesperada, com crise de ansiedade. Essa mulher está desesperada, meu Deus querido, tendo crises dentro de casa, Senhor. Aonde trabalha, talvez na rua agora, Pai, mas ela está ouvindo a nossa voz. A oração está ecoando. Meu Deus, eu creio, Pai, que o Senhor vai dar vitória para esta mulher e ela não vai desistir, aleluia, porque o Senhor não é com aqueles que desistem, Pai, o Senhor não é com aqueles que param, o Senhor não é com aqueles que desanima, mas o Senhor é com aqueles que vai à luta, meu Deus, e pisa na cabeça do diabo. O Senhor é com aqueles, meu Deus, que vai em frente, meu Pai, na caminhada e pisa em cima da cabeça de Satanás, aleluia. Esther foi uma mulher temente, Pai. Esther foi uma mulher valente. Que nós sejamos como Esther, meu Deus, no mundo a qual nós estamos vivendo, na geração a qual nós estamos vivendo. Não deixar o inimigo tomar conta do lar, não deixar o inimigo tomar conta da família, não deixar o inimigo tomar conta dos filhos. Quantas mães desesperadas porque não sabe como criar o teu filho, que não sabe o que fazer, porque a desobediência tem sido grande. Mas o Senhor é um Deus que entra na vida destas mães agora. Arabaxo, ribidiai. Oh, Deus da sabedoria, olha a sabedoria do alto descendo aí agora, ó. Recebe sabedoria do alto aí agora. Recebe a sabedoria de Deus aí agora. Recebe, recebe sabedoria. Sabedoria do alto, aleluia. O Pai está, aleluia, oh glória, entregando sabedoria para ti. O Pai está entregando força para ti, aleluia. Está dizendo para mim, para ti não temer, aleluia. Erga a tua cabeça, oh glória. Este problema vai ser resolvido. A solução está chegando. A solução está ao seu alcance agora, mulher. Desperta-te, porque tu é forte. Tu já venceste o maligno. Desperta-te, porque o Senhor é contigo, desperta-te, porque a obra é grande.

As esposas de pastores, as líderes, meu Pai, visita. Acende essa chama dentro delas, meu Pai. Essa chama, meu Deus, de fazer a Tua vontade, aleluia. Esta chama, meu Deus querido, aleluia, de fazer o Teu querer, Pai. Porque através dela, meu Deus, delas, que outras mulheres serão influenciadas. Através dela, meu Deus, que outras mulheres vão fazer, meu Pai, o querer.

Acalma-te, mulher, e tem de bom ânimo, porque o Senhor é contigo. Na palavra do Senhor diz que em Jeremias 33:3, clame a mim e responder-te-ei, anunciar-te-ei coisas grandes e firmes que ainda não sabes. Olha o que eu tenho para você, diz o Senhor. Coisas grandes, coisas firmes que você ainda não sabe. Não sabe, aleluia, não sabe, oh glória, o que eu tenho contigo. Abra a tua boca, aleluia, que ele colocará a palavra. Abra a tua boca, se coloca na posição, aleluia, porque deu uma obra contigo. Ainda não cessou a obra, não, mas ele tem uma obra contigo.

0: Desça no jejum, desça na oração, porque a sabedoria, quem dá também é Ele que dá sabedoria, é Ele que dá força, é Ele que dá graça, é Ele que reveste a sua vida agora das armaduras dEle. Ele está revestindo você, aleluia, neste dia de hoje. Ele está revestindo a tua casa, Ele está revestindo a tua família, Ele está revestindo você, aleluia, qualquer lugar que você estiver agora. Receba o renovo do Senhor, receba, aleluia, a presença do Senhor, receba a graça do Senhor, receba a presença de Deus na tua vida. O que o inimigo não pode, aleluia, tirar a presença dele da tua vida, aleluia. Toma posse desta vitória, toma posse, aleluia, glória, deste milagre. Vai tomando posse, aleluia, porque Deus, aleluia, Ele está contigo nesta caminhada. Sinta a presença dele. Será que você pode sentir? Ah, aleluia! Será que você pode sentir esta presença, esta glória? Aleluia, porque está contagiando aqui, aleluia. Esta presença, esta glória está indo até o teu encontro neste dia de hoje, aleluia. Oh glória, que coisa linda é sentir a presença do Senhor. Que coisa maravilhosa é sentir a presença de Deus. E nós estamos aqui hoje, aleluia, estamos sentindo a presença do Senhor nesta oração, nesse grande jejum de Esther. A presença de Deus está aqui, né, irmã Raquel?
1: Meu Deus, que coisa maravilhosa, né? Sentir a glória do Senhor, a gente está orando e sentindo Deus falando conosco.
0: Aleluia.
1: E sentindo também Deus falando com cada irmã, com cada mulher.
0: Aleluia, Jesus.
1: É maravilhoso, né? Porque quando a gente sente a graça do Senhor, a gente se sente tão pequeno.
0: Verdade.
1: A gente fala assim, eu minuo, porque a glória de Deus é tão grande, a presença do Senhor é tão grande. E a gente vai se sentindo tão pequena, a gente vai se sentindo tão miserável, né? Tantas são os nossos pecados, as nossas falhas, para que haja um Deus tão grande que se compadeça de nós, que receba a nossa oração, que receba o nosso jejum, porque nós precisamos pedir a Deus para que o Senhor receba o nosso jejum, a nossa oração, porque nós não somos dignos. E eu creio que nessa oração o Senhor operou maravilhas, o Senhor visitou mulheres, o Senhor restaurou. Esse jejum de hoje, eu creio que Deus está levantando mulheres encorajadas.
0: Amém, meu Deus.
1: É, encorajada pelo Senhor.
0: Verdade.
1: Porque ela, mas embora eu esteja na posição de rainha, mas o que eu vou poder fazer contra um decreto que foi assinado pelo próprio rei, né? E todas as nações receberam aquele decreto. E ela disse, o que eu posso fazer? Mas ela entendeu, irmã Lília, que sozinha ela não podia. Primeiro ela precisava do Senhor. E depois do Senhor, ela disse, eu preciso com que todos se unam em um mesmo objetivo. O povo de Deus, nós agora não estamos falando só para mulheres, nós estamos falando para o povo de Deus.

0: decidimos dar o primeiro passo. Talvez você que está aí hoje nos acompanhando, você ainda não deu esse primeiro passo. Você precisa tomar essa decisão de se unir, de fazer algo para o Senhor. Como nós estamos falando aqui de mulher, mas agora também estamos falando de uma maneira geral, né? De você se unir e dar um primeiro passo em fazer algo para Deus. Porque você vai ver que a presença dEle vai descer sobre a tua vida e você vai ser restaurado, você vai ser curado. Assim como nós estávamos orando, Ele falava fortemente no meu coração que curas estavam acontecendo, milagres. Pessoas vão testificar e testemunhar, porque a presença de Deus desceu sobre muitas casas, sobre muitas
1: glória
0: famílias.
1: Glória a Deus, Maga. Glória a Deus. E nós cremos, né, nesse Deus, aleluia, que nós servimos. Nós confiamos no, aleluia, Senhor. E nós sabemos quando é Deus que está falando ao nosso coração. Aqui no livro de Esther, no capítulo 4, versículo 16, ela falou assim: vai, ajunta todos os judeus que se acharem em Susã e jejue por mim. Nunca mais, nem de dia, nem de noite. E eu e minhas moças também assim jejuaremos. Ela, de todo o povo, irá entrar em grande propósito, nesse, aleluia, grande jejum. Serão 3 dias. Eu disse no início que eu vi algumas irmãs se preparando há 3 dias. Eu falei: Senhor, será que a nossa fé está pequena? Fazer o primeiro dia, mas a gente vai estender por mais 2 dias. Vamos fazer mais 2 dias de jejum. Olha que coisa maravilhosa, isso, anseio. Isso não vem de nós, isso vem de Deus.
0: Verdade. Né?
1: O Senhor que nos atrai.
0: Como diz, lançou um convite, mas as irmãs quiseram mais. Né? Isso é muito bom. Né? Quando a gente quer fazer mais para Deus, com certeza Deus, Ele vai retribuir cada vez mais. Né? Isso é muito bom.
1: E o desejo de buscar o Senhor vem dEle.
0: Vem.
1: Vem dEle. É o Senhor que nos atrai para Ele. É o Senhor quem nos busca para Ele com laços de misericórdia, com laços de amor. O Senhor nos chama para mais perto dEle. E eu creio que nessa oração que nós estávamos fazendo aqui, e anteriormente a isso, né, orando ao Senhor, sempre nós estamos orando pelo ministério, pelas mulheres de fé, nós entendemos que às vezes o que o inimigo quer é que a mulher, ela não saiba o valor que ela tem.
0: Sim.
1: O que Deus pode fazer através dela. Porque a gente vê Esther sozinha. O que uma mulher sozinha poderia fazer? Mas uma mulher sozinha, cheia do Espírito Santo,
0: pode.
1: Fortalecida no poder,
0: aleluia,
1: da palavra, unida, junto, com um único objetivo, com um único propósito, com o corpo de Cristo, com o povo de Cristo, acontece o sobrenatural. Então talvez haja mulheres neste momento que estão dizendo: mas eu não me sinto pertencente à igreja, ao corpo de Cristo, eu me sinto tão isolada. Que o Senhor repreenda esse espírito de isolamento. Que o Senhor repreenda esse espírito

0: peças vão conectando, porque o caminho do Senhor, ele é perfeito.
1: É verdade.
0: A vontade do Senhor para nossa vida, ela é perfeita, ela é agradável. Então, pressão.
1: Desânimo, né, mano?
0: Desânimo, é, cansaço.
1: Hoje em dia, eu tava comentando isso agora que a gente chegou, que às vezes a gente sente uma canseira, acho que é fora do normal, né? Aquele desânimo que vem sobre a gente, assim. Só que a gente tem que tocar em você, que agora você tá diferente. Essa oração, ela...

0: limitação. Sim, nós somos seres humanos.
1: Verdade, somos.
0: Isso não significa que cada vez que a gente vai pregar, que não dá aquele frio na barriga, porque é a dependência pelo Senhor, né? Tudo que a gente vai fazer. Vamos fazer essa live de São Nós. A confiança no Senhor, sabendo que o Espírito Santo
1: vai nos direcionar.
0: E eu vejo muitas mulheres com tantos medos. Medo de falar, não, Deus não vai me usar. Deus não tem esse dom para a minha vida. E o Espírito Santo falando, vai, eu já te capacitei, eu estou te preparando, eu estou te forjando, eu estou te formando, eu estou te direcionando e eu tenho isso para a sua vida. Então eu creio que nós, nesta oração, o Senhor falou poderosamente nos nossos corações, no coração daquelas pessoas que estão nos acompanhando, seja pela transmissão do Instagram, seja também pela rádio. Né? Muitas vidas, não só de mulheres, mas muitas pessoas receberam esse direcionamento do Senhor, esse despertamento. Eu sinto que nós estamos num tempo que nós estamos para ser despertados.
1: Sim. Todos os dias a gente tem que ser despertada, a gente tem que ficar na posição que eles querem. E eu tô feliz, irmã, porque tem muitas irmãs com a gente, muitas pessoas no Instagram com a gente. Tô muito feliz. Então vocês continuem compartilhando aí, continua a rádio. Tenho certeza que você foi tocado no dia de hoje. Tenho certeza que você será aí, né? Vai se colocar agora na posição que Deus quer. Você vai chegar na igreja agora e vai falar, irmã, eu quero fazer algo pra Deus, né? É tão bom quando a gente quer fazer.
0: Sim.
1: Né? Quando a gente chega e fala, se oferece, eu não quero. Irmã, você quer? Eu quero, filho. É muito bom quando você chega na igreja e você dá a oportunidade. Minha irmã vem com amor, com carinho, isso deixa nós ficar felizes. Mas Deus, como
0: e cada um, cada às vezes ele chega na igreja, tá tão linda, a igreja tá tão organizada. De alguém, de uma mulher, de um irmão, mas Deus usou as mãos de alguém que com alegria dou da casa do Senhor. É preciso ter alegria para servir. Nós não podemos servir por obrigação, nós não podemos servir com tristeza. Isso. Nós precisamos servir com alegria. De dizer, Senhor, meu coração jubila de alegria. Por ser útil na tua casa, por fazer a tua obra. Exatamente. Por me colocar para que o Senhor use a minha vida, né? Nós somos como vasos de barro. Nós não há valor algum, mas o que está dentro de nós, o poder e a excelência do Espírito Santo que habita em nós. E que essa alegria possa transbordar no seu coração. Que essa alegria da presença do Senhor, a alegria da salvação, a alegria de estar diante do nosso Pai, transborde, inunde, saia de nós e contagie outras pessoas. Porque nós estamos falando hoje do exemplo de Esther. O que ela fez foi contagiante.
1: Sim, contagiou.
0: Olha, vamos todos jejuar. É contagiante. Quando nós vemos uma mulher com alegria de servir ao Senhor, ela contagia.
1: Contagia todos que estão à volta, né? E como a gente está falando aqui de mulher, a igreja, a maioria das igrejas tem uma quantidade maior de mulher, né? Então, se você ser uma influenciadora, influenciar a irmã a buscar, a fazer, irmã, mas eu acho que eu não sei. Não, vamos ali, eu te ajudo, né? Quantas vezes que a irmã estava falando do ser batizado do Espírito Santo e quantas vezes quando eu era do eu vou para te ajudar. Muitas vezes que a gente até começava ali, né, a cantar com meio com vergonha, mas ela estava ali comigo.
0: Era um suporte.
1: Era um suporte. Então, irmã, você aí, ó, dá um suporte para aquela irmãzinha lá que tá aí do seu lado, né, para fazer algo aí pro Senhor. Você vai ver como essa obra do Senhor aí, mulheres de fé, vai fluir dentro da igreja, vai fluir.
0: É verdade. E quando Deus criou a mulher, ele falou, para dar uma ajudadora.
1: Sim.
0: A mulher, quando ela entende o propósito verdadeiro do Senhor para sua vida, ela vai ser suporte, né? A irmã tá assim, mas eu não tô muito segura. Não, vai lá, tô aqui com você, né? Ou então, vamos entrar numa campanha de jejum, eu te ligo para te lembrar, vamos entrar numa campanha de oração, eu te chamo tal hora para você lembrar da oração, para você não se esquecer. Então, nós precisamos ser esse suporte, nós precisamos ser essa estrutura, nós precisamos ser essa ajuda, porque uma vai amparando a outra. Uma vai encorajando a outra. Como que é maravilhoso nós termos mulheres cheias do Espírito Santo que cuidam umas das outras.
1: Sim, isso é muito lindo, né, irmã Raquel? Quando nós nos aproximamos de uma irmã, abraçamos, né, oramos com essa irmã, nossa, isso é muito bom. Talvez ali pra você na hora ali, talvez não seja nada, mas depois aquela irmã vai te agradecer. Às vezes a irmã chega na igreja triste, desanimada, só um abraço, né, que
0: sim,
1: você dê nela. Não precisa muitas vezes de falar, mas só de você abraçar, né, aquela irmã, você vai trazer alegria, você vai trazer paz para aquele coração. E eu tenho certeza, mulher, que você vai ser uma mulher que vai influenciar as outras mulheres para adorar ao Senhor.

0: para querer fazer algo para o Senhor, porque você é um instrumento nas mãos de Deus.
1: Sim. E é tão bonito a gente ver mulheres que se unem. O mundo termina, parece que é

0: é um levantando e se ajudando, um ajudando o outro a levantar. Isso é muito lindo quando há união, quando há não ali na forma de competir, uhum. mas na forma de um, que nem a irmã Raquel disse, de um dar suporte ao outro e se levantar.
1: Se levantar.
0: Isso é muito gratificante dentro da casa do Senhor. Então hoje você está ouvindo Deus falar com você, seja um suporte aí na vida de alguém.
1: Uhum.
0: Talvez Deus colocou alguém no seu caminho e você ia falar, ah, mas essa irmã aí não. Seja um suporte na vidinha dela. Amanhã ela vai ser um suporte a você.
1: E às vezes quando a gente pensa sobre isso, a gente fala, não, ser suporte é muito pesado. Eu não quero pagar esse preço. Por quê? Ser o suporte para alguém vai demandar um esforço.
0: Sim.
1: Né? Você não segura um peso sem se esforçar. É. Você pegar algo pesado, seus músculos, eles vão ter que se esforçar. Exige um esforço.
0: Isso, exige.
1: A gente precisa se esforçar para isso. Nós precisamos nos dedicar a cuidar. Nós precisamos nos dedicar a estar. Olha, hoje você não está e eu estou contigo. Amanhã inverte, porque a gente não sabe o amanhã.
0: É, né?
1: A gente não sabe o que sucederá no amanhã.
0: No amanhã, né? Porque amanhã pertence a Deus. E a palavra do Senhor diz o quê? Esforça-te, tem de bom ânimo e serei contigo, né? Hoje você está fraquinha, tem uma, a irmã está ali do teu lado te ajudando. No outro dia você vai estar ali um pouquinho mais forte e a irmã, né? Você vai poder ajudar a irmã. E assim, é tão lindo isso.
1: Quantas vezes a gente ouve... Talvez ali você nem tenha percebido o que aconteceu. Mas quando alguém fala assim, nossa, você não sabe como Deus te usou para a minha vida. Seja num abraço, conforme você diz. Seja numa ligação, seja numa mensagem. Seja num simples cumprimentar. Talvez num cumprimento.
0: Uhum.
1: Passou ali pela pessoa, parou, cumprimentou, perguntou se ela estava bem. Estou orando por você, que Deus te abençoe. Pronto. A outra pessoa já vai receber aquilo como um cuidado de Deus.
0: É.
1: Como uma resposta de Deus. Como um carinho de Deus. Às vezes a gente espera que Deus se manifeste de forma palpável. Que a gente possa tocá-lo, que a gente possa ver. Deus desça aos céus e família. Mas às vezes Deus, a presença dEle na nossa vida. E de igual modo, o Senhor nos usa para ser a resposta dEle, a presença dEle na vida de alguém. Isso é servir ao Senhor. Isso é ser cheio do Espírito. E nós buscamos, clamaremos para que nós todas sejamos cheias do Espírito Santo. Sejamos instruídas pelo Senhor. E cada dia mais Deus possa fazer em nós e através de nós. É uma que o nosso...

Musk talvez fizeram um propósito de entregar agora, mas o importante é vamos agradecer ao Senhor por esse dia e já orar para o primeiro dia de agosto, para que o Senhor também esteja conosco, que nós possamos apresentar esse jejum a Ele. Fique atenta, logo nós divulgaremos qual será o propósito de agosto. O Espírito Santo trará o direcionamento para que nós interceremos e buscaremos o nosso Deus. As irmãs que estão aqui, irmã Poliana, irmã Márcia, irmã Lívia, nós vamos fazer então essa oração final de gratidão ao Senhor. Deus amado e querido, nós te agradecemos por este dia. Te agradecemos, Senhor, por cada irmã que se uniu a esse propósito. Cada irmã, Senhor, que se colocou diante de Ti. Abençoa, Senhor, as Tuas filhas. Desperta-nos. E que a cada dia, Pai, nós possamos ouvir a Tua voz. Que a cada dia nós possamos buscar mais a Tua face. Que haja um despertamento no meu coração e que haja um despertamento no coração de cada serva, Pai, para a necessidade de nos termos de